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0: Quem gostou faz muito barulho, bebezada!
1: Que delícia!
0: Obrigado, meu irmão.
1: Obrigado, bebê!
0: Deus abençoe vocês.
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0: Salva de palmas, Murilo Huck.
1: Obrigado, Goiânia.
0: Que pancada, bebê.
1: Que pancada, bebê.
0: Você tá doido? Essa
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0: É Centro-Oeste. Angelim, Maiara e Maraíza, assim.

0: Nossa conversa vai ser ali no Carrefour, tá? Tô te esperando lá, de boa. Tamo junto.
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1: Fred Fabrício, Cleiton Romário, é tapa no volante agora.
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Você tá se sentindo bem? Como é que foi a noite aí? Tranquila? Eu acho que não. Na verdade, eu tenho certeza.

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0: Muito barulho, Júlia P, MC Davi!
1: Tamo junto! Tamo junto! Júlia. Muito barulho! Batidão e o

0: Aí, vira pra mim.
1: É porque
0: eu
1: posso rolar direito.
2: Tudo bem.
0: Vira pra mim.
2: Essa posição.
0: Vira pra mim pra gente interagir. Ai, amor. Adolescente. Amiga.

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0: Obrigado, obrigado.
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0: Obrigado.
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0: Alô, você, muito bom dia. 5:01, chegamos. Segundamos, meu povo, 27 de julho, reta final. Estamos aí na última semana do mês, manhã que chega com tempo firme. Algumas nuvens que passeiam no firmamento. A temperatura agradável, 17 graus, umidade relativa do ar é de 77%, lua crescente. A você que nos ouve, na cidade, no campo, na estrada, trabalhando ou descansando, através da nossa 100.9 FM ou multiplataformas da Rádio Centro-Oeste, a nossa gratidão. Vamos juntos até às 7, trazendo música boa, informação, prestação de serviço, bom humor, oportunidade de negócios. Fique ligado, todos numa só estação. Tudo isso louvando e bendizendo a Deus por mais um dia, mais uma oportunidade para mim, para você, que seja a melhor de nossas vidas. Detalhe, depende de mim e de você. Então, bora lá.
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0: 17 graus a temperatura. 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
0: 5:03. São carreira e capataz. Só mola boa.
3: Quem pensa que neste mundo ser feliz é ter riqueza. Feliz é o Reinaldo, que tem Deus no coração, a família unida e a companheira ter.

0: Ouvimos aí Gine Geno, deixe seu recado. Também teve João Carreira e Capataz, Casinha Verde. 5:10, é a hora certa. Estamos aí na semana decisiva a nível nacional de convenções partidárias para escolha ou então definição, né, de candidaturas. Algumas já acabaram sendo confirmadas na semana passada, conforme já noticiamos, né? Aqui no estado, também a nível de Brasil. Então, aos poucos, é o período eleitoral que se aproxima. A nível nacional, o PL então oficializou o nome de Flávio Bolsonaro à presidência da República. Evento ocorreu em São Paulo, maior colégio eleitoral do país. Enquanto aqui em Santa Catarina, o PSTU confirmou Marcos Sodré na disputa pelo governo do estado. A convenção também definiu Tatiana Paz de Ora como vice-governadora e apresentou nomes do partido ao Senado e também à Assembleia Legislativa. O PSD confirmou o nome de Ronaldo Caiado como candidato à presidência da República. Presidente Nacional da Legenda, Gilberto Kassab, será o vice na chapa. Aqui em Santa Catarina ainda, o partido Missão confirmou Marcelo Brigadeiro como candidato a governo de Santa Catarina. A legenda oficializou também Coronel Marcelo Rodrigues na chapa como vice-governador e Túlio Amorim ao Senado. São Paulo também definiu Fernando Haddad, né, como candidato ao governo do estado. Informações também, olha, o Júlio Amarelo alerta para diagnóstico precoce das hepatites virais. Intenção de compras para o Dia dos Pais bate recorde com crescimento de 6,1% e chega a R$ 225 em Santa Catarina. Os itens preferidos são vestuário, calçados, perfumes e cosméticos, que se destacarem entre as preferências dos consumidores na lista de presentes para a data. Também na informação para o nosso ouvinte, Mega Sena acumula e o prêmio estimado para amanhã, segundo a Caixa, é de 78 milhões. As dezenas sorteadas foram 5, 12, 21, 33, 43 e 50. No esporte, nós tivemos aí no fim de semana, no sábado mais precisamente, o empate da Chapecoense com o Santos em 2-2. O Grêmio empatou em 1-1. Ontem, jogando em casa contra o Fluminense, já o Internacional foi derrotado no sábado pelo Atlético Paranaense por 2-0. Também a todo momento informações em 100.9 FM e no site rco.com.br. Lei autoriza compra e posse de spray de pimenta por mulheres aqui no Brasil. Então fique por dentro de tudo. Se você tem alguma informação que é importante, é útil, ela agrega, então manda pra gente 33666200.
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0: 5:14, tem Grupo Cordiona na manhã e os bailes no interior. Bom dia.

0: Bailes no Interior, Grupo Cordiona, aqui na manhã 100.9. Acerta a hora no sinal, 5:18.
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3: Panorama Agrícola para 27 de julho de 2026, segunda-feira.
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3: Olá, hoje é segunda-feira de lua crescente, 27 de julho, e este é o Panorama Agrícola para você, amigo ouvinte. Eu sou Mauro Moira e comigo na apresentação do programa, na mesa de som, está o Eduardo Maier. O ditado de hoje é: a boa fazenda nunca fica por vender. Nesta segunda-feira, conheça o processo de extração do mel de Jataí, abelha sem ferrão. E mais, a maçã com pingo de mel. Participe do Panorama Agrícola, ligue 48-3665-5359 e deixe o seu recado. Ou envie e-mail para panoramaagricola@ipagre.sc.gov.br. Para conter a virose do endurecimento dos frutos na produção de maracujá, Santa Catarina tem adotado a prática do vazio sanitário. Neste mês de julho, em todo o território catarinense, todas as plantas vivas de maracujá azedo, o Passiflora edulis, são eliminadas do solo, para que o vírus causador dessa praga não tenha plantas hospedeiras para se alojar, interrompendo assim o seu ciclo reprodutivo. O vazio sanitário é uma medida implantada desde o ano de 2020. A virose do endurecimento dos frutos é uma praga que afeta a produtividade do maracujazeiro. Os sintomas da doença podem ser observados nas folhas e frutos quando plantas infectadas têm seu crescimento retardado, com encurtamento de entrenós dos ramos e drástica redução da produção de frutos, perdas que podem chegar a 60% da produção. De 9 a 11 de setembro deste ano, em Xanxerê, no oeste do estado, três eventos destinados ao ensino agrícola. Xanxerê vai sediar o 10º CONEA, Congresso Nacional de Ensino Agrícola, que será realizado simultaneamente com o Encontro Estadual do Ensino Agrícola e o Congresso Estadual dos Técnicos Agrícolas de Santa Catarina. Esse encontro visa fortalecer o ensino agrícola nacional, promover o intercâmbio de experiências pedagógicas e estimular a permanência continuada de jovens no meio rural. Vem aí o 35º Congresso Nacional de Milho e Sorgo, de 31 de agosto a 3 de setembro, em Chapecó. Um dos destaques da programação é o 2º Seminário Brasileiro de Enfezamentos e Viroses. Esse seminário ocorre no dia 3 de setembro e é um espaço estratégico para discutir e atualizar conhecimentos sobre o principal desafio sanitário da cultura do milho no Brasil, o complexo dos enfezamentos e viroses. Começa amanhã no Parque da Maçã, na cidade de Fraiburgo, no meio-oeste catarinense, o Enfrute e o Senco. O Enfrute é o Encontro Nacional sobre Fruticultura de Clima Temperado, em sua 19ª edição. E o Senco é o Seminário Estadual de Olericultura, em sua 3ª edição. Amanhã, quarta e quinta-feira, em Fraiburgo. O tema central é a valorização da ciência brasileira para a produção de frutas e hortaliças, sempre em busca de uma produção cada vez mais competitiva, sustentável e aderente às boas práticas de produção agropecuária.
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3: Você já ouviu falar da maçã com um pingo de mel? Como obtê-la? O produtor Antônio Coque, das maçãs Coque de São Joaquim, explica.
5: Essa fuja geralmente é a que fica mais no, pro final da safra, né? E a maçã que pega aquela geada. Aí a tendência dela é dar o pingo de mel, né?
3: O que, que é o pingo de mel? O
5: pingo de mel é aquela... Ela é mais doce, né? É uma maçã com mais... sabor de açúcar, né? Mais concentração de açúcar.
3: Normalmente a fuja é mais cítrica e essa é mais doce, é isso?
5: Essa é mais doce. geralmente para armazenamento eles colhem ela mais verde, né? E para o consumo não tem massa melhor essa pinga de mel, né?
3: Sua propriedade de São Joaquim fica onde?
5: Fica na localidade de Pericó.
3: Como é que foi a safra desse ano?
5: A safra foi grande até demais, né? É, não só eu, mas como todos os produtores, né? Ninguém esperava uma safra desse tamanho.
3: Quanto de maçã esse ano só na sua propriedade?
5: É aproximadamente 150 toneladas em 4,2 hectares.
3: Desses 150 toneladas, sabe quantas são Fuji Pingo de Mel?
5: Umas 100, mais ou menos, que eu deixei ela para colher mais no final.
3: 100 toneladas. Você comercializa para onde?
5: Eu comercializo ela no Ceasa, Ceasa São José. Ali eu distribuo para várias regiões, né? Aquela região de Criciúma, aqui dentro da capital também, Itajaí, Blumenau.
3: Tem gala também?
5: Tem gala também.
3: Faz essa viagem de São Joaquim, São José, quantas vezes por semana?
5: Umas 4 viagens por semana.
3: Vale a pena?
5: Vale a pena, porque tudo que eu tenho saiu da maçã.
3: Em termos de sanidade, como é que foi a safra?
5: Foi uma das melhores safras, assim, que eu vi. Uma fruta excelente, que o frio também colaborou também, né? De sanidade, uma das melhores safras que eu já vi. E de calibre, a maior que eu já vi em 24 anos.
3: Esse é o produtor Antônio Coque no noticiário do Panorama Agrícola. A Fuji com pingo de mel não é uma variedade diferente, mas sim um fenômeno natural de acúmulo de frutose que deixa a polpa da maçã Fuji mais doce. Esse fenômeno é resultado de colheitas tardias.
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3: Na entrevista de hoje, conversamos com Elis Simadon, do município de Seara, no Oeste Catarinense. Ela explica como faz a extração do mel de jataí, uma abelha sem ferrão.
6: Então, a gente faz a colheita uma vez por ano, no verão, e a gente tem melgueiras. As caixas são num padrão que vai melgueiras, pequenas melgueiras, onde só fica o mel. Essa melgueira a gente colhe, leva para a casa de extração e a gente faz pequenos furos na... Então a gente fura esses potinhos e ele escorre, né? E então escorre, aí depois ele é envasado. A gente coa e envasa já. No nosso caso, como é um produto in natura, a gente colhe e já envasa ele e mantém refrigerado.
3: Quantas colmeias já tem vocês têm?
6: Nós temos aproximadamente 40 colmeias.
3: E quantos quilos dá por colmeia?
6: Cada colmeia dá um quilo e pouquinho, não é muita produção.
3: Por ano?
6: Por ano, sim.
3: Então seria em torno de 40 quilos de mel de jataí. Faz o que com esses 40 quilos?
6: Sim, a gente só envasa, né? Colhe, coa ele e já envasa. A gente não faz processo de maturação e nem de fermentação. Nós optamos por vender ele in natura, porque ele preserva o sabor de quando você tira da colmeia, né?
3: E comercializa para onde?
6: Hoje nós fazemos comercialização direta, com produtor em feiras ou direto pelo Instagram, a pessoa pode nos chamar e a gente faz a entrega.
3: É a empresa?
6: A empresa é a Piário Golden Bee. É @piariogoldenbee.
3: E tem algum outro produto de abelha sem ferrão?
6: Está em teste, ainda há alguns produtos, algumas novidades que nós vamos lançar, também de outras abelhas sem ferrão. Esse é o primeiro, a gente faz uns 30 dias que conseguiu o selo arte dele.
3: Dá para vender no país inteiro, então?
6: Sim, claro, o selo arte permite que a gente faça a comercialização em nível nacional, né? A nossa produção ela é pouca, porque ela é uma produção artesanal e familiar, né? Então, o que a gente quer mais é mostrar que existem essas possibilidades e conscientizando a pessoa da importância desses seres tão especiais que são as abelhas, né? Tanto para a preservação da vida no planeta, né? A intenção não é tanto a venda em larga escala, né? É mais assim que a pessoa consiga degustar um produto, que ela tenha um tempo para entender o que ela está adquirindo. Mas nesse sentido, assim.
3: Uma experiência sensorial.
6: Uma experiência sensorial, sim, claro. Por isso também do mel de jataí in natura, porque é diferenciado, né? Então, da forma que a gente colhe, a pessoa já pode sentir ele, né? Então, eu acho que é diferente de um mel maturado. Claro, os dois têm as suas especificidades, mas é uma experiência tanto, tal qual o mel em favo, né? Da abelha africanizada que a gente comercializa. O principal apelo, assim, é essa experiência sensorial, né?
3: Dá para descrever no rádio o gosto do mel de abelha jataí?
6: A abelha jataí, ela faz uma fermentação do mel, como todas as abelhas nativas. Elas fermentam o mel dentro da colmeia, de uma forma natural. Então esse mel, quando você provar, ele vai ser levemente ácido, mas o final do mel do jataí, ele lembra um limão, assim, ele é cítrico. E geladinho, assim como, como a gente vende, é uma experiência incrível.
3: Essa entrevista de hoje com a produtora Elis Simadon.
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0: Sinal marcando 5:28.

0: Daniel com Bruno Marrone, sertanejo de coração. É moda boa. Aliás, moda boa também. Se você tem sua preferência, manda pra gente. 33666200. 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
1: Tô nem aí pra crise. Ontem comi picanha, hoje camarão. Amanhã vou de galinha caipira. Alguém aí conhece algum outro sabor de miojo?
0: Poxa. São vários sabores. Falar em miojo, quem nunca, né? Quem nunca? Hã? Ai, ó. Ô, meu compadre Jair Bresciani, a comadre Tere lá no Cambuí já estão... Não, na lida não, estão mateando, né? Ai, Alitif, mate de fundamento ali. Um abraço pra vocês aí, bom trabalho, ótima semana. Vamos aqui pro outro lado, Argel Andreghetto, linha nova Sul Brasil. Também na sintonia, mandou a foto do mate de fundamento também, né, gente? Topê tudo no máximo. Abraço vocês aí. Vamos aqui pertinho pra Nova Erechim, a Isabete Schuch na sintonia, obrigado. Ótimo dia pra todos nós. Amém. Olha, deixa eu te trazer o recado pra você. Ou conhece alguém que sofre aí com tosse, como é que vamos dizer assim, o organismo com baixa imunidade e tudo mais? Presta atenção esse recado da saúde, hein?
2: 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Opa. Bom dia aos ouvintes de Pinhalzinho e toda a região.
0: Bom dia, Claudinei.
2: Ligados aqui na Rádio Centro-Oeste FM. 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
0: 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Vai colocando aí, nossa, é tudo de bom, é tudo de bom. 5h36, a hora certa, 17 graus, temperatura bem agradável. Acompanhe a mensagem dos nossos demais parceiros, daqui a pouco a gente volta.
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9: Opa, opa, esse é ZYV2 da Vibe, canal 265.
10: Opa, compadre, bom?
9: Bom.
10: Como é que tá, tudo tranquilo? Bom. Firme na peiteira, bicho, velho.
9: Mas tamo aí.
10: Tamo aí de pera, patroa. Tomando aquele mar escumado, velho. Caprichado. Toca pra nós aí, compadre. Aquela música, que coisinha linda quando ela sai. 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
9: Uhul! Aí, alegria! Bora lá, meu compadre, velho! 5h41 agora.

0: Bandinha Novo Balanço com batom e mini saia. Aê, moda! O sinal marca 5:44. 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Vitrari, a hora 5:56.
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1: Bom dia, meu irmão e minha irmã. Aqui quem vos fala é o Padre Ricardo e vamos continuar lendo a encíclica do Papa Leão XIV. 81. Um teste decisivo para a justiça social é hoje representado pela condição dos migrantes, dos refugiados e dos que são obrigados a deslocar-se devido à pobreza, à violência, às alterações climáticas e às catástrofes ambientais. A forma como uma sociedade os trata revela que a sua noção de justiça é orientada pelo medo ou pela fraternidade. O Papa Francisco convidava a reconhecer nos migrantes não apenas um problema a gerir, mas uma imagem viva do povo de Deus em caminho. Pessoas com dignidade, recursos e sonhos, que têm direito a ser tratadas com respeito e pedem a possibilidade de ser parte ativa das sociedades que as acolhem. Neste âmbito, a justiça social implica, pelo menos, dois compromissos complementares. Por um lado, salvaguardar o direito à esperança de quem é obrigado a partir, garantindo vias seguras e legais, condições de acolhimento dignas e percursos concretos de integração. Por outro lado, promover igualmente o direito de permanecer em paz e segurança na própria terra, enfrentando as causas profundas que forçam a migração, incluindo as relacionadas com as injustiças econômicas e a crise climática. Quando esses direitos são respeitados, as migrações podem tornar-se uma oportunidade de encontro e enriquecimento mútuo entre povos. 82. Na encíclica Populorum Progressio, Paulo VI afirma que o desenvolvimento só é autêntico se for integral, ou seja, destinado a promover todos os homens e o homem todo. Nas décadas seguintes, a doutrina social da Igreja retomou e aprofundou esta expressão para indicar como os grandes princípios, dignidade, bem comum, destinação universal dos bens, subsidiariedade, solidariedade e justiça social, se concretizam na história. Por desenvolvimento humano integral, entende-se um processo em que o crescimento das pessoas e dos povos diz respeito a todas as dimensões da existência e abre o futuro também às gerações vindouras. Que o Deus Todo-Poderoso vos abençoe e guarde neste dia, em nome do Pai, e do Filho, e do Espírito Santo. Amém.
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2: Esse é o momento especial da gente refletir, da gente agradecer, ouvir e receber a bênção do nosso Padre Ricardo, nos fortalecendo para mais uma jornada, 8:30 para 6 agora.
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3: Mas hoje começou cedo, então. Pensei que não viria na cega.

0: Daqui a pouquinho tem informativo da Fecoagro. Elias Pinheiro, e aí, como é que você tá, homem velho? Faceiro, demais. Não me fala da Saracura, não deixa elas cantadas, deixa elas fechadas. É, bom dia, Milton Luiz Bial, hoje em Porto Belo, Santa Catarina. Aguardando fazer o cliente feliz, grande abraço. Valeu, Bial. A Argentina tá quase na praia por lá, né, Gê? Olha aí, ó. Boa viagem, queridos. Meus irmãos aí do trecho. Meu amigo Eloy Presotto, a sua família em Serral também, muito obrigado pelo carinho, pela companhia fiel. Excelente dia para todo mundo aí. Chegando o Grupo Rodeio com o João Luiz Correia.
1: Alô? Oi, boneca.
2: Oi, meu baixinho gaiteiro.
1: Cheguei bem de viagem.
2: Tô com saudade.
1: Ai, que coisa boa.

0: tem que ligar. Alô?
1: Oi, João.
0: João? Que João? É o Regis do Grupo Rodeio.
2: É Grupo Rodeio. João Luiz Correia com o Grupo Rodeio, né? Orelhão da Fronteira, tipo. Esta é a programação da Rádio Sandebeste de Vinhalzinho, 100.9. Daqui a pouco a gente traz o formativo da FECO Agro. Bom dia pra Rosa Pituco, segunda da limpeza com a Facilita. Uma música é a sua escolha, abençoada semana para todos nós. Amém. Às 18 no São Brasil tem sorteio de um kit, né? Um cenzão em Vale Compras da Facilidade. Você escolhe, que é produto de higiene, limpeza, que é um varal, tapete, organizador. 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Acompanhe o informativo da FECO Agro, programa Agronegócio Hoje, que une o campo e a cidade pela informação. Em 12 minutos a gente volta, 6 em ponto agora.
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2: Seis horas e um minuto, temperatura em 17 graus.
5: A Aurora Coop adota indicadores para a gestão do programa de bem-estar animal. Sexto prêmio ACI OSESC de jornalismo está com inscrições abertas. Essas e outras notícias logo após a nossa mensagem cooperativista.
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5: Alô, amigos gaúchos e catarinenses, eu sou o René Roberto e hoje é segunda-feira, edição de 27 de julho de 2026. E essas são as notícias. Estão abertas as inscrições para o sexto prêmio ACI OSESC de jornalismo, uma das principais premiações do jornalismo catarinense. Promovido pela Associação Catarinense de Imprensa ACI, em parceria com a Organização das Cooperativas do Estado de Santa Catarina, OSESC, a iniciativa vai distribuir mais de R$100 mil em premiações, reconhecendo trabalhos de destaque produzidos no estado de Santa Catarina. Nesta edição serão premiados os melhores trabalhos em 7 categorias: texto, vídeo, áudio, web jornalismo, cooperativismo, jornalismo e jornalismo universitário. Podem participar jornalistas profissionais com atuação em Santa Catarina, além de estudantes de cursos de jornalismo do estado, conforme os critérios estabelecidos no regulamento. Serão aceitos trabalhos publicados entre 1º de novembro de 2025 e 31 de outubro de 2026. Desde sua criação, o prêmio ACI OSESC de Jornalismo se consolida como uma importante iniciativa de reconhecimento e estímulo à prática jornalista comprometida com a ética, a apuração e o interesse público. A cada edição, centenas de profissionais de diferentes regiões de Santa Catarina inscrevem trabalhos que refletem o papel essencial da imprensa na construção de uma sociedade mais bem informada. Os interessados devem inscrever seus trabalhos até o dia 31 de outubro, exclusivamente pelo site prêmioaciosesc.com.br. Cooperativa de Crédito Sicoobi São Miguel foi destaque nacional durante o 17º Workshop do Produtor Rural do Sistema Sicoobi. Realizado em publicação anual de disseminação de conhecimento e troca de experiências, o evento fortalece o papel do cooperativismo no desenvolvimento do agronegócio brasileiro e marca o início de um novo ciclo do Plano Safra. Na edição deste ano, a Cooperativa de Crédito de São Miguel do Oeste conquistou 3 importantes premiações nacionais, reafirmando sua atuação de destaque junto aos produtores rurais e o seu protagonismo dentro do sistema Sicoobi. Os reconhecimentos recebidos foram: primeiro lugar em volume de liberação Pronaf, primeiro lugar em volume de prêmio líquido do Seguro Rural e primeiro lugar no conjunto da obra. A categoria Conjunto da Obra reconhece as cooperativas que se destacaram ao longo do ano safra pelo desempenho de suas operações, considerando indicadores como volume de negócios, pulverização do crédito rural, resultados financeiros e qualidade no atendimento aos cooperados. A premiação evidencia a atuação próxima ao produtor rural e a contribuição para o fortalecimento do agronegócio. Os resultados refletem o desempenho alcançado pelo Sicoobi São Miguel durante a safra 2025-26, período em que a cooperativa de crédito repassou mais de R$1,8 bilhão em recursos para o agronegócio, registrando um crescimento de 51% em relação à safra anterior. O volume reforça também a relevância da instituição no apoio ao desenvolvimento das propriedades rurais e na geração de oportunidades para os produtores das regiões onde atua. Além de celebrar os resultados da safra encerrada, o workshop também marcou o início de uma nova etapa para o setor. Para a safra 2026-2027, a cooperativa de crédito Sicoobi São Miguel vai disponibilizar mais de R$2 bilhões para atender o segmento agropecuário. Os recursos serão destinados ao custeio da produção, investimentos em infraestrutura, modernização das propriedades, aquisição de máquinas e equipamentos, além da comercialização da produção agropecuária. Governo federal anunciou um pacote de socorro às empresas afetadas pelo novo tarifaço dos Estados Unidos contra o Brasil. Entre as medidas serão disponibilizados R$18,5 bilhões em crédito. O pacote traz linhas de financiamento para os setores, além de seguro garantia e um reintegra para micro e pequenas empresas. Esse último mecanismo que busca ressarcir as empresas exportadoras por tributos residuais ao longo das suas cadeias produtivas. As linhas de financiamento totalizam R$18,5 bilhões. Deste montante, R$13,5 bilhões de recursos do Tesouro Nacional e outros R$5 bilhões disponibilizados pelo Banco Nacional de Desenvolvimento Econômico e Social, BNDES. O crédito poderá ser utilizado para capital de giro, aquisição de bens de capital, investimentos produtivos, inovação tecnológica, adaptação de produtos e processos, além de prospecção e abertura de novos mercados. A primeira medida provisória do Brasil soberano sancionada contempla exportadores de bens industriais. O texto inclui empresas dos ramos agricultura, pecuária, florestas, pesca e mineração. A lei também permite que os recursos destinados à inovação tecnológica financiem adaptações necessárias ao cumprimento de exigências sanitárias, fitossanitárias, ambientais, de rastreabilidade e de conformidade exigidas no comércio internacional. E a seguir, depois da nossa mensagem cooperativista, nossa última notícia. Aguardem.
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5: E agora atenção para a última notícia. O compromisso da Aurora Coop com a temática do bem-estar animal não surgiu recentemente. Essa trajetória começou ainda em 2008, quando a cooperativa passou a adotar os princípios do Programa Nacional de Abate Humanitário, sendo a pioneira no país, numa iniciativa reconhecida pelo Ministério da Agricultura e Pecuária e pela World Animal Protection. Naquele momento, o foco estava em conhecer e aprender e, consequentemente, melhorar o manejo adotado com os animais para promover processos mais éticos com respeito aos animais e às pessoas e gerar produtos com qualidade ética reconhecida pelo consumidor. O que iniciou como uma importante mudança de cultura no manejo dos animais, evoluiu ao longo dos anos para um modelo cada vez mais estruturado, abrangente, científico e orientado. O bem-estar animal se tornou um tema estratégico, presente desde as primeiras etapas de produção, passando pelo transporte até a indústria, atendendo todos os sistemas produtivos da cooperativa. O diretor, vice-presidente de agronegócios, médico veterinário Marcos Antônio Zordan, relata que a partir dessa evolução, a Aurora Coop consolidou seu programa de bem-estar animal, fundamentado nos princípios do protocolo internacional Welfare Quality, e estabeleceu diretrizes que contemplam saúde, conforto, comportamento natural e o manejo adequado dos animais em todas as fases de produção. Paralelamente, a cooperativa implementou sua política de bem-estar animal, reforçando o compromisso de tolerância zero contra a maus tratos e promovendo uma cultura de responsabilidade compartilhada entre colaboradores, produtores integrados e parceiros, acrescentou Zordan. Ao longo dessa jornada, diversas iniciativas passaram a integrar o programa. Entre elas estão a ampliação do sistema de gestação coletiva para matrizes suínas, a implantação de enriquecimento ambiental para aves e suínos, a adoção integral da política cage free para os ovos utilizados na industrialização, a modernização do sistema de transporte de aves e a capacitação contínua dos profissionais envolvidos em toda a cadeia produtiva. Além disso, auditorias periódicas, programas de certificação de propriedades rurais e avaliações técnicas permanentes fortaleceram a governança do programa. Com a maturidade alcançada ao longo de mais de 2 décadas de trabalho, a Aurora Coop deu um passo além, a profissionalização da gestão do bem-estar animal por meio da definição e implantação de indicadores. Atualmente, o programa passa a ser sustentado por um sistema de monitoramento contínuo que permite acompanhar, avaliar e aprimorar as práticas relacionadas à criação, manejo, transporte e processamento dos animais. Essa gestão orientada por dados representa uma evolução natural do programa. Além de verificar a conformidade com normas e protocolos, os indicadores permitem compreender o desempenho dos processos, identificar oportunidades de melhoria, direcionar investimentos e priorizar ações de desenvolvimento. Quem não mede, não gerencia. O acompanhamento rotineiro das informações fortalece a tomada de decisão baseada em evidências e amplia a capacidade da cooperativa em promover melhorias contínuas em toda a cadeia produtiva. Os resultados desse monitoramento são fonte de planos de ação e fomentam as melhorias necessárias no sistema de produção, complementados ainda por programas permanentes de capacitação, auditorias internas e externas, avaliações de conformidade e investimentos em infraestrutura, ambiente e inovação. Atualmente, a Aurora Coop também é auditada por protocolos internacionais específicos de bem-estar animal, como os padrões do North American Meat Institute, NAMI, e da NSF, Global Animal Wellness Standards, reforçando seu alinhamento às melhores práticas globais. O rigor na aplicação do programa também se reflete em um sistema estruturado de monitoramento e notificação de fornecedores. Todos os animais recebidos nas unidades industriais passam por avaliação, permitindo identificar eventuais não conformidades e aplicar medidas corretivas quando necessário. Esse processo fortalece a prevenção, a conscientização e a melhoria contínua, assegurando que os princípios da política de bem-estar animal sejam efetivamente cumpridos. Os indicadores representam a consolidação de uma cultura construída ao longo dos anos. Eles conectam bem-estar animal, qualidade dos processos, eficiência operacional e sustentabilidade, transformando dados em ações e resultados. Essa evolução demonstra que o bem-estar animal na Aurora Coop deixou de ser apenas um compromisso e tornou-se uma prática de gestão estratégica integrada ao modelo de negócios e à visão de futuro da cooperativa, alinhada também aos Objetivos de Desenvolvimento Sustentável, ODS, da ONU e às principais referências internacionais do setor. A organização segue investindo em conhecimento, inovação e melhoria contínua para garantir uma produção cada vez mais ética, responsável e sustentável. Para conhecer mais sobre os compromissos e iniciativas da cooperativa, acesse a página de bem-estar animal da Aurora Coop, auroracoop.com.br/sustentabilidade/bem-estar-animal/nossos-compromissos. 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
2: Voltamos! 6:12, informativo da Fecoagro, sempre com informações atuais e importantes para todos nós. E a gente traz agora Rick Renner para cantar Casa de Caboclo. Bom dia!

0: Roda boa, Rick Renner, Casa de Caboclo. Acertando a hora no sinal, 6:16. Para você que acorda, para você que trabalha na companhia da Rádio Centro-Oeste, muito obrigado. Segunda-feira, tá, meu povo? Não vamos esquecer, né? Dia de São Pega, minha gente.
1: Alex, bom dia!
2: Bom dia! Bom dia pra nós aqui de casa, porque lá no Anselmo.
1: Começou!
2: Ele tá ainda esperando a vaga dele lá na prefeitura, que prometeram na campanha. E ó, diz que ele botou até dinheiro, gente. Coitada!
1: Alexa, eu não quero nem saber e eu tenho até raiva de quem sabe, viu?
2: E a Marlene, ela e o Nestor estão se separando. É? E não se sabe o motivo, viu? Mas que tem coisa ali no meio, tem.
1: Mas chega, querida. Eu não sei como que tu cabe numa caixinha pequena assim com uma língua desse tamanho. Taz isso!
0: Assim, uma troca de ideias, uma prosa com a Alexa, que é show. Ela traz inúmeros destaques, né? Vai aonde, né, Ed? Vai aonde? 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E oferece para você agora a previsão do tempo com nossa meteorologista, a Camila Cardoso. Olá, Camila.
3: A previsão do tempo para este começo de semana é um começo de semana em que a gente tem sol e aquecimento em Pinhalzinho. As temperaturas já estão amanhecendo próximas aí à casa de 17, 19 graus. E durante a tarde devem chegar à casa dos 28 a 29 graus.
0: Caramba!
3: Isso acontece tanto hoje na segunda, quanto amanhã na terça-feira. Os ventos sopram do quadrante norte com intensidade moderada, ficando ventoso, sobretudo nas tardes e noites. Em função do forte calor, há a possibilidade de pancadas de chuva, inclusive associada a alguma trovoada, de maneira isolada e passageira, sobretudo no final desta segunda e também ali mais no final da terça-feira. Lembrando, essas pancadas de chuva vão acontecer em áreas de Pinhalzinho em direção à divisa com o estado do Rio Grande do Sul. Portanto, são bastante irregulares e podem falhar na maior parte dos municípios. A chuva deve ganhar força na quarta-feira, dia 29, quando áreas de instabilidade que vão estar no Rio Grande do Sul avançam para norte, atingindo nós aqui no Grande Oeste Catarinense, e, portanto, o dia da semana com alerta no tempo fica a cargo da quarta-feira, dia 29. Portanto, uma semana que inicia com sol e temperaturas elevadas. Pancadas de chuva formadas pelo calor podem acontecer de maneira isolada e mal distribuída, mas realmente bastante passageiras, e a quarta-feira é aquele dia que a gente tem um maior alerta por aqui. Camila Cardoso, para você ouvinte aqui da RCO.
0: Obrigado, obrigado, Camila. Bom dia, bom trabalho. Na Grande Pinhalzinho, na região, tempo firme, algumas nuvens, né? Passeio no firmamento, temperatura agradável, 17 graus. Umidade relativa do ar é de 81%. Nós estamos sob influência da lua crescente. 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Muita gente participando aí, segundo da limpeza com a Facilita Distribuidora. A Marinete Boto Moro, bom dia Marinete. Ótima semana aí também, bom trabalho. Quem mais?
4: Bom dia, meu amigo Milton.
0: Bom dia.
4: Certo?
0: Tudo.
4: Indo pra Criciúma cedo já, na companhia da Rádio Centro-Oeste. Um forte abraço aí, uma ótima semana.
0: Amém. Meu vizinho Ramires Sembranel. Um abraço, meu querido. Boa viagem, tá? Obrigado pela carona.
5: Bom dia, Milton. Maria
0: Lúcia, Punhalzinho,
5: eu quero participar do sorteio da segunda da limpeza. Se for atendida, agradeço. Ótima semana para nós.
0: Isso aí, dona Maria. Para nós todos, boa sorte. A Tereza aqui de Punhalzinho também está na sintonia, obrigado. A Márcia Simo também. É, o primeiro remédio da manhã, segundo ela, é o chimarrãozinho. Boa essa, Márcia. Boa, boa. Um abraço para vocês todos aí, boa sorte. 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Então bora continuar participando, 6h22 agora.
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5: Opa, essa é a ZYV296, canal 265. Nós estamos no ano 48 de comunicação, atravessando gerações. E agradecendo a sua companhia, dando boas-vindas. Você que se liga agora, 6h26, segunda-feira, 27 de julho. Para você que nos dá o prazer da companhia, toda essa história de geração em geração. Nos acompanhando, obrigado. A evolução, né? Através, tanto em 100.9 FM, quanto multiplataformas da Rádio Centro-Oeste para o mundo todo. 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Agende 3366-2611, 628, os Monarcas.

0: 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Alô, Venerichim. No sinal, 6 horas e 31 minutos. Olha, a promoção segunda da limpeza com a Facilita Distribuidora. Você participa do nosso WhatsApp 3366-6200. Manda seu recado pra gente. Ou então no nosso portal no rco.com.br. Ou, claro, nos dois, né? Então, aumenta a chance aí. E como é sorteio, habilita. Esse sorteio é no Som Brasil às 18. 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Sorteio às 18 no Som Brasil com José Soares.
1: E aí, amor, como é que você dormiu?
2: Hã? Deitada, uai. Como é que você dorme?
1: Amor, eu tô querendo saber, amor, se você dormiu bem.
2: Não sei. Eu tava dormindo, uai.
0: É uma troca de gentileza, né, que eu vou te contar. Até, como você diz, amizade, você nem precisa inimizado, né, gente?

0: Vamos dar uma olhada aqui no nosso WhatsApp. A Vilma Rodrigues mandou recado pra gente.
1: 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Ai, que trembão!
2: É, bom dia, Milton. Eu sou a Vilma Rodrigues aqui do bairro Bela Vista.
0: Bom dia, Vilma.
2: Eu queria participar do sorteio da semana da limpeza com a Facilita e muito obrigado se for atendido.
0: Atendemos carinhosamente. Boa sorte, Vilma.
3: Bom dia, Miltinho. Como é que vai? Tudo bem?
0: Tudo bem.
3: Terezinha, Sérgio Bairro, Bela Vista.
0: Oi.
3: Quero participar do sorteio, segunda da limpeza.
0: Uhum.
3: Quero que saibamos para todos que estiveram vindo. Estou aqui mateando para ainda com um pouco de pouco pega.
0: Oi,
3: um
0: aí.
3: Abração, um bom. Boa semana para todos que tiveram ouvido e para você também, Miltinho.
0: Obrigado. Tudo de bom. Obrigado, Ana Terezinha, toda a família. Todo mundo, bom trabalho e também sucesso. A Catarina Ferraz, aqui de Pinhalzinho, Milton, participar do sorteio da Facilita. Claro, boa sorte. A Diva Gubiani, Milton, participar do sorteio da Facilita. Segunda da limpeza, ótima semana para nós todos. Amém, dona Diva. Família Gubiani, obrigado. É, bom dia, Alas Cud. Alas, Facilita, Rosane Baron, Jacutinga, alta saudade. Estamos na lida com as mimosas. Olha aí, ó. Abraço vocês aí, dona Rosane, toda a família. Outra Rosane, essa aqui do centro, a Rosane Malman. Milton, desejar uma ótima semana e participar do sorteio da Facilita. Claro, boa sorte. É... Bom dia, Milton. Bastante neblina aqui em Saudades. Olha só. Quem mandou pra cá, deixa... A Doris Male. Olá, dona Doris, toda a família. Obrigado por compartilhar. Então, já lembrando, diminuirá a velocidade, né, pessoal? Muito cuidado.
4: Mirto, eu gostaria de participar da sorteia da Facilita. O nome é Soilida, eu moro na Bela Vista. Obrigado se for atendido.
0: Bom dia também, dona Soili. Obrigado e boa sorte para a senhora igualmente, tá? É o Darcy Albani, do Bela Vista. Participar do sorteio da Facilita, claro, boa sorte. A Márcia Simo está compartilhando, diz que por lá também, a região de Navegantes, Guabiroba, muita neblina também. Então, pessoal, ó, cuidado no trânsito, vão devagar, com muita cautela, ok? Algumas informações aí para o nosso ouvinte. Bom, nós estamos chegando nos momentos aí de definições de candidaturas, né? Através das convenções. Teve aí algumas que já o nosso departamento de jornalismo divulgou, que aconteceram na semana passada aqui em Santa Catarina, e ontem também o PSTU confirmou o Marcos Sodré na disputa pelo governo catarinense, definiu Tatiana Paz de Ora como vice-governadora e apresentou os nomes do partido ao Senado e Assembleia Legislativa. Também a nível nacional, o PL oficializou o nome de Flávio Bolsonaro à presidência da República. O evento aconteceu em São Paulo, maior colégio eleitoral do país. O PSD também confirmou o nome de Ronaldo Caiado como candidato a presidente da República. O presidente nacional da legenda, Gilberto Kassab, será o vice na chapa. É, aqui em Santa Catarina ainda... O partido Missão confirmou Marcelo Brigadeiro como candidato ao governo de Santa Catarina. A legenda oficializou também Coronel Marcelo Rodrigues na chapa como vice-governador e Túlio Amorim ao Senado. A nível nacional, a convocação nacional do PT para oficializar a candidatura de Luiz Inácio Lula da Silva à presidência está marcada para 2 de agosto em São Paulo. Objetivo é então homologar a candidatura de Lula à reeleição e também confirmar Geraldo Alckmin como candidato à vice-presidência. Está chegando o Dia dos Pais e estava dando uma olhada, é claro que dá uma animada também no comércio, né? E a intenção de compras para este dia, para esta data, bate recorde, com crescimento de 6,1%. e chega a R$ 255 aqui em Santa Catarina. Itens como vestuário, calçados, perfumes e cosméticos estão no destaque entre as preferências para os presentes. Para quem fez a fezinha da Mega Sena, o prêmio principal não saiu. Ninguém acertou as 6 dezenas. Então, para amanhã, terça-feira, estimativa da Caixa é um prêmio de 78 milhões. As dezenas sorteadas foram 5, 12, 21, 33, 43 e 50. No esporte, Campeonato Brasileiro, no sábado nós tivemos Santos.

Santos e Chapecoense empatando em 2-2. Nós tivemos o Grêmio ontem empatando com o Fluminense em 1-1. E no sábado, o Internacional acabou perdendo para o Atlético Paranaense por 2-0. E fiquem ligados a todo momento em 100.9 FM, a gente traz mais informações. Daqui a pouco também o nosso departamento de jornalismo A7 entra em ação, traz um resumo, release também dos acontecimentos do final de semana e assuntos da hora na região do Brasil e do mundo. Em todo momento aqui na programação da Rádio Centro-Oeste, a gente deixa você por dentro de tudo, 6:39.

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5: 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Não se atrase, segunda-feira, hein?
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11: No sinal, 15 minutos nos separa das 7.
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11: Barbaridade. Essa vinheta nos remete lá a 1800 e já faz, acho que mais de 30 anos lá. Quase 100 anos. Mas tá valendo, tudo certo.

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4: 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Já quem mais mandou um recado para nós?
5: Bom dia, Milton. Bom dia. Tudo na paz do Senhor.
4: Amém.
5: Quero escutar uma música boa aí do Porca Véia.
4: Oi?
5: Manda aí para Nail e a Dona Sandra. E participar do sorteio também. Valeu.
4: Valeu, meu amigo Ico, e como valeu, Dona Sandra também, todo mundo sempre na sintonia, obrigado. Continuem ligadinhos, boa sorte. A Paula Nardi em Nova Erechim também na sintonia, obrigado. Segunda da limpeza com a Facilita Distribuidora. A Leoni Quevedo também está nos ouvindo, obrigado. A Maritânia Basso, Lidó Erechim, bom dia para todo mundo aí.

0: Bom dia, Polaquinha.
1: Bom dia pra galera aí. Vamos ver quem é mais aqui. O Eduardo Frasnelli também mandou um recado pra gente. Obrigado, Frasnelli. Algumas... um pouquinho de dificuldade aqui na hora da abertura dos áudios, mas devagarinho, chegamos lá.
2: Bom dia, Milton. Sou Eduardo Frasnelli. Também quero participar na sorteio da Facilita. E bom fim, bom começo de semana a ti. Que Deus abençoe. Bom dia.
1: Valeu, valeu, Eduardo Frasnelli, para todos nós, né? Muito obrigado. 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

0: 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Ciel, a hora 6 minutos, não separa das 7. 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
4: Hoje, ao despertar, olhei ao meu redor e, ao ver tantas coisas lindas, decidi que eu só quero agradecer.
0: E nós também agradecer o carinho, companhia, as participações.
4: Pelos meios de comunicação.
0: Dia clareante, segunda-feira, 27 de julho.
4: Por mais este lindo dia.
0: Agradecer a Deus por mais este lindo dia.
4: Pela força,
0: força e energia.
4: Pelo amor,
5: muito obrigado
4: pelo nosso Criador.
0: Ó, e lembrando, estamos aí na semana da feijoada do Rotary Club, né? 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É diferenciado, é feijoada do Rotary. Sábado agora, dia 1º. Pois é, falar em voz, que a nossa voz seja sempre para levar mensagens de gratidão, de esperança, de verdade e, acima de tudo, que nunca nos falte a esperança em dias melhores e que nunca nos falte a fé. Mas um detalhe importante: a fé sem ação é vazia, tá? Então Deus nos confiou tudo. Agora é comigo e com você. A gente se encontra por aí. Tchau.

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1: 7:01.
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0: Olá, muito bom dia para você, sejam todos bem-vindos, manhã de segunda-feira, 27 de julho de 2026, 7 horas e 7 minutos. Sejam todos bem-vindos, que seja uma semana abençoada para todos nós. Estamos começando por aqui mais um Radar na 100.9. É hora de trazer informação, a boa notícia, informação com credibilidade, os comentários para contar a você tudo o que movimentou o final de semana aqui em Pinhalzinho, inclusive ser um destaque a nível nacional. Já já Henrique Paulo vai trazer mais detalhes pra gente aqui na nossa programação também, infelizmente por notícias que não são tão agradáveis, mas por aqui também a gente vai falar muito de política. Teve convenções a nível nacional, PSD e PL confirmando seus candidatos à presidência da República, movimentando o tabuleiro eleitoral. Também, é claro, falar sobre festas do Colono Motorista. Hoje a gente tem o aniversário do município de Maravilha. Maravilha completando 68 anos de emancipação político-administrativo. Assim como durante o final de semana, ontem, teve comemorações de vários outros municípios que estiveram comemorando o seu aniversário de emancipação político-administrativo, como Cunhaporã, Campo Herei e tantos outros aqui na nossa região. Henrique Paulo, seja muito bem-vindo. Bom dia para você.
1: Bom dia, Felipe, ao Fabiano, a todos que sempre nos acompanham na programação do Radar, que tenhamos uma excelente semana também, uma ótima segunda-feira. E exatamente, Felipe, vamos trazer aqui as principais informações da segurança pública, do trânsito, o fim de semana que foi marcado justamente por esse caso de grande repercussão que aconteceu aqui em Pinhalzinho, onde um idoso, um senhor muito conhecido aqui do comércio, de 75 anos, foi encontrado morto nos fundos de sua propriedade, no centro aqui da cidade, e a gente vai trazer maiores detalhes na sequência do nosso programa, além da prisão de dois inquilinos suspeitos pela prática do crime. Também em Chapecó, uma jovem de apenas 21 anos morreu após uma colisão. Ela estava em uma motocicleta, recebeu ainda a transfusão de sangue no local pelas equipes do Saerfron, mas infelizmente não resistiu, além de outros fatos que traremos na sequência aqui do nosso programa de hoje.
0: Fabiano Rambo, como é bom ver uma pessoa de férias, né? Ela chega renovada, levanta cedo, faz chimarrão e vem trabalhar no seu 44º serviço, né? Seja bem-vindo, bom dia.
2: Tudo bem, Felipe, bom dia para você, bom dia para todos os nossos ouvintes, né? Pois é, tá aí batendo na marca, né? Sempre o nosso colega o Ricardo Niquete, né? Mas inicialmente trazer as nossas condolências à família do Bazanella, né? Do seu Valdir Bazanella. O Bazanella que chegou em Pinhalzinho, se não me engano, na década de 70, para junto da sua ex-esposa, fundar uma empresa chamada Tirelli e Bazanella, né? Que mais tarde se chamaria essencialmente Comercial Bazanella, onde atendia agricultores, empresários rurais, enfim, com máquinas, equipamentos daquelas marcas lá do Erechim, né? O professor Ricardo Niquete, né? Com as trilhadeiras, como batedores, enfim, equipamentos que na época do campo eram bastante comuns, né? Carretas, carretões agrícolas, quando nós começávamos a uma mecanização mais acentuada nesse período do campo, além de, claro, de vários outros produtos. E aí que o Bazanella ficou conhecido, né? Ficou conhecido, bastante lembrado na comunidade, né? Depois, por questões até de saúde, acabou ficando mais afastado de outras funções mais públicas, né? E infelizmente terminou a vida de uma maneira bastante trágica, bastante lamentável, como a gente percebeu no fim de semana, e que daqui a pouquinho o Henrique Paulo traz mais informações e traz mais detalhes por aqui. E além desse assunto, vamos trazer outros temas, outros assuntos relacionados à política, à geopolítica, enfim, muitos temas que movimentam o Brasil e o mundo.
0: Muito bem, professor Ricardo Niquete, bom dia, seja bem-vindo.
3: Bom dia a todos. Eu acho que vou somar o que vocês já falaram, tanto o Henrique quanto o Fabiano. Acho que tu também, né, Felipe, falou, né? É uma notícia, infelizmente, trágica, que repercute no Brasil inteiro, né? E aí eu acho que nós temos que falar um pouco mais da nossa cidade, da nossa região. Aconteceu aquele crime em Saudades, foi enterrado, né? Foi em Maravilha, da menina. A nossa região está, de alguma forma, ter uma resposta a algumas coisas muito violentas, né? Então vamos falar um pouco sobre isso. Vamos ver, porque é alguma coisa muito próximo de nós, né? Um crime tão horrendo assim, e como o delegado, depois o Henrique vai colocar bem, ele fala como foi cruel o crime, né? Então vamos falar um pouco, trabalhar um pouco sobre isso, falar sobre isso, o que, que isso repercute para nós. E também vamos falar sobre política, né? Vamos falar sobre as convenções, sobre o Milei, sobre o Trump, sobre o governo. Então nós vai ter bastante coisa pra gente falar nessa manhã de segunda-feira.
0: Com certeza. E estamos chegando para você ao vivo no nosso canal no YouTube, no Facebook, no rco.com.br, em todas as plataformas, para que você possa nos acompanhar, além, é claro, do Bom e Velho Rádio no 100.9 FM. 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E a gente vai começar as informações por aqui hoje falando de Sala do Empreendedor e sobre reforma tributária, porque empresários, microempreendedores individuais, contadores e gestores de Pinhalzinho e região terão a oportunidade de esclarecer dúvidas sobre a reforma tributária durante uma palestra gratuita que será realizada no próximo dia 12 de agosto, às 19 horas, no auditório do Senai, em Pinhalzinho. Com o tema Reforma Tributária, preparando os pequenos negócios para a maior mudança tributária do Brasil, o encontro será conduzido por Alexandre João da Silveira e abordará de forma prática os principais impactos da nova legislação para as empresas, o que vem deixando muitos preocupados, Fabiano.
2: Sem dúvida, e é um tema que realmente preocupa a todos nós, né? Porque as informações ainda são muito desencontradas, são muito pouco claras, na minha opinião. Pelo menos isso é o grande grupo de empresários do Brasil. Se fala muito em reforma tributária, se comenta muito em IBS, CBS, IS, enfim, essas siglas todas, mas como isso será computado na prática, como é que vai funcionar a emissão de nota fiscal na prática, quanto é efetivamente a carga tributária que será paga, que será cobrada, como é que vai funcionar o sistema de pagamento que se chama split, né? Como é que vai ser tudo isso? Então são dúvidas que poderão ser tiradas neste encontro no dia 12. Então é fundamental que se participe, que se inscrevam, que estejam lá para receber essas informações, porque afinal de contas, no caso dos MEIs, né, e dos pequenos empresários, né, tem toda aquela situação, ou você vai, por exemplo, do Simples, ficar no sistema híbrido, ou no sistema puro, né? Aquele sistema que se chama
3: o atual. Mas começa quando, Fabio? Né? Dia 1º de janeiro?
2: Exatamente. Exatamente. Então, nós já iniciamos a reforma tributária este ano, mas computando para alguns setores, para testar os sistemas, enfim, já ajustando as contabilidades, mas em janeiro de 2027, dia 1º, já vale a nova tributação. Aí nós já vamos ter impostos novos, IBS, CBS, IS, né?
3: Que nome bonito.
2: Então tem tudo isso que vai agora entrar em vigor. Como o Felipe destacou, é a maior mudança tributária que nós já tivemos, né? É uma mudança na lógica também de tributar, porque até então nós tributávamos o consumo, agora nós vamos tributávamos as empresas, né? Agora nós vamos passar a tributar o consumo, como é nos Estados Unidos, um sistema parecido com o deles. Entretanto, nós temos que ainda mensurar o quanto que isso vai custar efetivamente para a sociedade. Para usar uma teoria bonita, espero que isso não seja a equivalência ricardiana.
3: Nossa, agora... Nossa, mas viu, Fabiano, a Ricardo que é o economista, né?
2: Exatamente, que na prática significa o seguinte, que tudo que o governo te dá, ele te cobra com juros e correção monetária.
3: Tá, mas só para nós entender, uma pessoa simples como eu, uma pessoa simples, então eu vou no mercado dia 31 de dezembro, vai ter uma forma tributária. Se eu vou no dia 1º de janeiro, 2 de janeiro, né, primeiro fechado, dia 2 de janeiro, vai ter outra relação.
2: Isso, mas para mim, para ti, para nós que consumimos, não vai ter problema nenhum. vai ter problema nenhum.
3: Tá, mas lá na gôndola vai ter alguma coisa diferente?
2: Não vai ter nada diferente, simplesmente tá por trás, mas a apuração vai ser diferente.
3: Tá, mas não vai ter aquela coisinha lá de ter o valor do imposto, tudo?
2: Não.
3: Como eu pensei, não vai ter, né? Não vai ter?
2: Não, nós não vamos, nós consumidores de maneira geral, não vamos perceber diferença, né? Talvez a gente perceba que vai dar diferença no preço do produto, né? Porque essa é a grande dúvida, ninguém sabe exatamente o quanto que isso vai pesar.
3: Tá, mas na nota fiscal vai ter alguma coisa, tipo assim, tanto de imposto, tanto de coisinha, também não vai ter. Claro, como eu pensei, não vai ter.
2: Não vai ter, não vai ter. Então aqui, ó, se a gente pegar o calendário da reforma tributária, né, nós vamos ter então agora em 2027 a isenção do PIS e da COFINS, e aí entra o CBS, né, vai, e aí vai ter um balanço, né, sai PIS, COFINS, entra o CBS, que é o imposto federal, e vai reduzindo o IPI na zona, reduzindo o IPI no restante do Brasil, para depois criar o imposto seletivo que se chama IS.
3: Que vai ser quando isso?
2: Já a partir de 27, né? Em 2028, aí entra o IBS, né? Que é o imposto do Estado com mais força, né? E se reduz o ISS e o ICMS. E aí vai indo até 2020 e 2033, quando nós não teremos mais IPI, não teremos mais PIS, COFINS, ISS e ICMS. 2033.
3: 2033, aí sim, tá tudo terminado.
2: Exatamente.
4: Oh, que e bom. Tudo isso aqui é bom para quem?
2: Essa é uma pergunta boa. Para quem que vai ser bom a reforma?
3: Pergunta é curta, mas a resposta vai exigir 40 minutos de Fabiano Ramos.
2: Não, vamos lá. Tem setores que já classificam como muito boa a reforma tributária. A indústria, por exemplo. A indústria classifica a reforma tributária nos moldes que foi construída benéfica, certo? Para setores dos serviços, vai pesar mais a mão do Estado, a mão do tributo, né, sobre o faturamento. Para o setor do comércio, tem uma preocupação importante que se chama redução do fluxo de caixa com sistema split. Em rápidas palavras, você compra um produto de R$100. Se o imposto é 27%, 28%, que é o que está se imaginando entre...
3: Já recolhe.
2: Isso, IBS e CBS, né? Já você não vai receber os R$100, você vai receber só R$72.
3: No o governo já vai pegar.
2: O governo já pega
4: na arrancada, já está...
2: Exatamente. Hoje você paga os impostos, vão pegar as empresas de maneira geral, no dia 20. Tá? Então tem essa mudança que vai mudar para as empresas. E então tem até uma discussão nacional sobre a reforma tributária que alguns candidatos à presidência da República querem anulá-la. É, vamos começar de novo, que isso aqui não está bom.
3: Mas ficaram 10 anos para fazer, agora vamos anular.
1: Começar do zero.
2: Mas para findar, não teve uma reforma ou uma mudança tributária nesse país ao longo da nossa história que diminuiu o imposto. Então não espere que vai ser agora.
4: Resumindo, essa palestra que vai ter, é importante o pessoal participar, né? Para entender como que vai funcionar um pouco mais e ir se aprofundando nesse caso também.
3: É, sem dúvida. E outra, essas letrinhas que o Fabiano falou, sopa de letrinha ali, o abecedário dele que ele falou, para as pessoas cada vez vão ter que saber mais e vão ter que saber como fazer nota, fazer tudo. Então, eu acho que é uma coisa boa para a gente também ficar a par desse assunto, que é uma coisa que não tem como a gente escapar, né?
1: Exatamente. E outras informações aqui, a tradicional festa do Colônia Motorista reuniu mais de 1.200 pessoas em Águas Frias no último sábado. O evento, que é bastante tradicional, reuniu famílias, moradores também, para uma tarde e um meio-dia de confraternização. O prefeito Wesley Terribili comentou que cerca de 75% do movimento econômico do município de Águas Frias está relacionado ao setor do agronegócio. Ele comentou sobre o momento e também agradeceu a presença das pessoas que estiveram então nesse evento na Festa do Colono e Motorista.
5: Do colono, do motorista, duas classes que muito fazem para o nosso município. Hoje, a movimentação econômica do município de Águas Frias, 75% da movimentação econômica é por intermédio da classe da agricultura. Então, claro, diante disso, o governo municipal de Águas Frias, o nosso governo, do ES, do Gimar, de toda a nossa equipe, busca sempre valorizar, incentivar, dar condições para os agricultores, né, e agricultoras a ficar na sua propriedade, a se sentir valorizado aqui. Então, criamos vários projetos de leis para incentivar, valorizar a hora máquina, tudo isso é voltado para as pessoas. Então, o nosso lema sempre é trabalhar bem para o povo, né? E claro que isso é muito importante, porque uma festa como essa, que a gente conseguiu reunir mais de 1.200 pessoas aqui para prestigiar essas duas faces, a gente fica muito feliz com isso e tenho certeza que sempre vai incentivar e valorizar as pessoas.
2: Tá aí, parabéns, Águas Frias, ainda mantendo a tradição, né? Nós aqui comentávamos fora do ar, né? Pinhalzinho não tem mais a tradicional festa do colono motorista, que era realizada pelo Sindicato Rural, né? Sindicato Rural de Pinhalzinho e dos agricultores, da agricultura familiar, né? Enfim, faziam essa festividade, esse encontro, né? Com todos, e realmente era um movimento bastante grande, né? Dentre todos da comunidade. E lá em Águas Frias, né, o Felipe, tu me comentavas que tinha ou teve o evento também do colono
4: Nova Itaberaba.
2: Nova Itaberaba, como é que é o negócio lá?
4: Nova Itaberaba tem o Jogo dos Agricultores, né? Todo final de semana, do dia 25, ou próximo a esse final de semana, tem o Jogo dos Agricultores, que reúne as pessoas de cada comunidade tem a sua equipe, e por lá tem a cabo de guerra, tem para ver quem joga, por exemplo, um saco de 50 quilos mais longe, quem é melhor no martelo, lá para pregando um prego, e tantas outras atividades que movimentam. São jogos dos agricultores, como se fossem atividades do dia a dia, né, de força, ou teve já, inclusive, da carriola, para quem conhece, né, o carrinho de mão, de um em cima, outro tem que empurrar, uma corrida entre os participantes. Então é algo bem legal que envolve as pessoas de cada comunidade tem a sua equipe e acaba participando, né? Tornando realmente um Jogos dos Agricultores, mas uma confraternização que, apesar da disputa, né, algo que traz muitas risadas, muita alegria entre os participantes. Também chama atenção no município de Palmitos, que sempre tem a festa também do colono e do motorista por lá, e que reúne muitos caminhoneiros. Tem um almoço que é realizado lá na comunidade do centro, é uma tradição que, olha, agora não sei precisar quantos anos, mas eu sei que é longa essa história aí.
3: Eu tô tipo Chacrinha, eu só vim pra complicar, não pra explicar, né? É porque, assim, é uma data que pra mim, ela me gera, eu tenho que fazer uma pesquisa com mais calma, porque é o dia comemorado, o dia de São Cristóvão, né? Aí São Cristóvão tem todo o histórico em relação a atravessar o rio. Então tinha essa ideia de levar o menino Jesus, então se comemora o dia do motorista, né? Como se fosse. Mas eu não sei por que ele também é o dia do colono, né? E colono, só pra gente saber, né? Colono tem aquela ideia de aquele que cultiva a terra, né? Mas eu não sei porque que é nesse dia especificamente e porque que essas duas festas são juntas, né? Então é uma coisa que eu não saberia responder.
4: E respondendo rapidamente aqui o que o Google nos traz, o dia do colono comemorado em 25 de julho marca a chegada dos primeiros imigrantes alemães a São Leopoldo, no Rio Grande do Sul, em 1824. E homenageia quem cultiva a terra, tá. E coincide também junto com o dia do motorista.
3: Ah, tá. Então é o caso que foi desse processo, né? Ah, então não. Então tá explicado.
2: De colonização, né?
3: É. E colono, a gente remonta, essa palavra vem desde a Grécia Antiga, lá muito tempo atrás. Porque acho que aí tinha toda essa ideia de aquele que para, né? Aquele que cultiva, aquele que para na terra. E é uma festa para nós, a nossa região é. Se nós vamos pro histórico da nossa região, a nossa região tem muita relação com o colono e principalmente com o motorista, né? A gente tem essa. Foi algo muito importante para nós, esses dois profissionais, que juntos eles, de alguma forma, forjaram a nossa região.
4: E exato. Aqui em Pinhalzinho também teve ontem bênção dos veículos.
3: É, né? Teve carreata,
4: né? Com a igreja, então vários veículos. O pessoal escutou os buzinaços, né? Passando pela avenida. Teve por lá também acompanhando, né, Henrique?
1: Exatamente, essa mobilização que eu acho que faz parte até pelo pedido de proteção, por menos acidentes, caminhoneiros que fazem longas viagens pelo Brasil, até fora deles, então realmente são momentos assim que fazem a gente ter essa situação de fé, então, que envolvem os caminhoneiros. Até agora recentemente teve a nevasca que está acontecendo ainda na Argentina e no Chile, ali no trecho que faz esse deslocamento, então muitos caminhoneiros estão há cerca de 5, 6 dias parados, então enfrentando lá a nevasca, e muitos também se têm esse conhecimento, sabem como é difícil também a profissão do caminhoneiro, tanto das duas profissões, né? O colono do motorista, então são momentos assim bastante interessantes que a gente teve aqui em Pinhalzinho nesse fim de semana.
4: Vamos falar de política agora aqui na 100.9, 8 horas e 27 minutos. O PSD oficializou ontem domingo a candidatura de Ronaldo Caiado a presidente da República para as eleições de 2026. Durante a convenção nacional do partido, o ex-governador do Goiás afirmou que pretende representar uma terceira via e criticou a polarização política, dizendo que o Brasil não pode escolher os maiores rejeitados em referência aos candidatos Luiz Inácio Lula da Silva e Flávio Bolsonaro. Ao lado do presidente nacional do PSD, Gilberto Kassab, anunciado como candidato a vice-presidente na chapa, Caiado também apresentou propostas para a segurança pública e agronegócio, além de defender sua trajetória política, que inclusive é a segunda vez que ele se coloca à disposição. A outra foi em 1989.
2: Exatamente, né? Exatamente quando aquela eleição, né, nós tivemos vários candidatos à presidência da República e Ronaldo Caiado foi um deles, né? E quero destacar que o evento do PSD foi prestigiado pelo grupo catarinense, a exemplo do Júlio Garcia, do Heron Giordani, enfim, de várias lideranças do PSD. E o PSD apontou como vice o Gilberto Kassab, como tu bem destacou, né? Lançando então a chapa completa, né, para a presidência da República. E o Caiado, como bem dito, também desafiou, né? Desafiou Lula e Bolsonaro, né? Naquela situação, né? Inclusive chamando para que a sociedade o apoie, né? Porque teria menor rejeição do que os dois candidatos que aparecem à frente nas pesquisas de intenção de voto. Foi uma convenção, eu diria, tranquila, bem menos agitada do que foi a de Flávio Bolsonaro, que aconteceu no sábado.
3: E aí, só sobre essa convenção do PSD, o que ele afirma, ele tem uma frase forte, ele é um bom frasista, né? Ele falou que se alguém rouba com a direita ou com a esquerda, ainda continua sendo ladrão, né? E aí, referendo ao processo, eu acho que o Caiado é uma pessoa que tem uma personalidade forte, ele não vai passar pela campanha para fazer escada para algum candidato, acho que ele vai tentar fazer o caminho próprio, né? Então, é uma alternativa, né? Uma pessoa que tem uma vida pública muito longa, né? Ele é médico, produtor rural, foi governador, foi deputado, foi senador, então eu tenho uma vida bem longa. Sobre a convenção do PSD, nós vamos falar agora ou vamos esperar mais um pouquinho?
2: Não, vamos falar um pouquinho só, quero destacar que o Caiado disse que vai para todos os debates.
3: Vai, sim.
2: Ele vai para todos os debates, disse que quer ver os outros demais candidatos também participarem desses momentos aí de discussão. Que eu acho que, sinceramente, vai ser tipo a campanha de 2022, né? Vai ser uma tragédia.
1: E ainda falando sobre lançamentos das candidaturas, no sábado, o PL lançou o Flávio Bolsonaro como candidato a presidente. Ele que teve ali um apoio também em vídeo da ex-primeira-dama Michele Bolsonaro. E o que mais chamou atenção durante esse evento foi a entrada ao som de rock do presidente da Argentina, o Javier Milei, em um evento que contou aí com a presença de apoiadores e também lideranças. No discurso, o Flávio também esteve ali junto com o Milei e, aproveitando isso, o presidente da Argentina comentou que manifestou apoio a Flávio e atacou a justiça brasileira e o ministro Alexandre de Moraes por não autorizar a visita, então, de Jair Bolsonaro, que está em prisão domiciliar.
3: Tá, vamos ao caso. O Milei é uma figura super sóbria, ele foi de fralda, né? Tipo, é algo assim que é algo terrível, assim, de fralda, um homem já velho, né? Tá, mas fora esse processo, eu acho que nós temos algum tipo de decoro nos cargos, né? Ah, eu sei que o Milei é um apoiador nato do Flávio Bolsonaro, mas ele não pode romper com o decoro e falar tão mal das autoridades brasileiras, porque pega mal para esse processo. Já foi chamado embaixador, eu acho que é uma coisa que a gente tem que ter um certo rito, né? Porque não é fácil não xingar, falar, parece uma coisa assim, fica algo meio desagradável. Eu acho que temos que ter um certo tipo de compostura. Sobre a convenção em si, fora esse fato do Milei, eu acho que a grande questão é que o Flávio ainda não lançou o seu vice, né? A sua vice, né? Então tem uma certa tipo de indefinição, mas eu acho que a candidatura do Flávio teve, acho que a Folha, né, contou, né, teve 6 vezes que teve dancinhas, né? Tipo, de alguma forma ele vai querer fazer uma campanha um pouco mais leve do que foi a última campanha do pai. Então teremos, vamos ver as definições nos últimos dias, só tá, acho que 10, 12 dias, né, para definir o vice. Então teremos a definição do vice e vamos à campanha.
2: Sem dúvida. Agora, é importante destacar, né, sobre o lançamento, né, ou a convenção do PL. Não foi apontado um vice ainda. Tá? Pode ser que a vice venha de Santa Catarina e seja a deputada Júlia Zanatta. Valdemar Costa Neto se manifestou sobre esse tema, sobre esse assunto, dizendo que a decisão da escolha seria do próprio Flávio Bolsonaro, tá? E que a decisão do Flávio seria respeitada. Pode ser que a vice venha de Santa Catarina e este nome seria de Júlia Zanatta, porque a campanha de Flávio mira as mulheres que hoje são a parte maior do eleitorado e que a menor parte que o apoia. Quem apoia mais Flávio Bolsonaro majoritariamente é homem. Isso é o que as pesquisas estão mostrando. E isso traz para a estratégia de campanha um recado importante, que é: temos que botar as mulheres. E propositalmente, né, a gente viu que na convenção do PL, muitas mulheres estiveram na linha de frente, né, na primeira fila ao lado de Bolsonaro. Lembrando que o governador Jorginho Melo também esteve na convenção nacional do partido. Tá? Então tem um pouco esse contexto que está posto e está colocado. Sobre as falas de Javier Milei, do presidente da Argentina, eu as vejo com uma certa preocupação, porque de qualquer forma você não dissocia o político do cargo, assim como a gente não dissocia as falas de Lula quando está entre os seus partidários, né, os seus apoiadores, de quando ele está no Palácio do Planalto, porque não tem como dissociar a pessoa do cargo. Então, quando ele ataca, por exemplo, o Supremo Tribunal Federal, ou mesmo o presidente Lula, ele acaba atacando a instituição. Né? E isso é uma situação que estremece as relações entre os países. E o próprio Milei disse que o presidente Lula estaria por trás de uma campanha anti-Argentina, por conta do que aconteceu na Copa do Mundo, né, em que torcedores da Argentina sofreram agressões no Nordeste brasileiro por conta aí do jogo. Né? Então tem agora uma guerra de narrativas até a eleição que vai perdurar e que pouco vai engrandecer o debate sobre o que o Brasil realmente precisa, tá? Sobre que tipo de Brasil nós queremos para 4 anos ou para 20 anos.
3: Então isso é um problema, né?
2: É demais, porque nós estamos reféns de uma discussão de poder e não de país, né? E agora, eu já falei sobre isso também, né? Ainda nenhum dos pré-candidatos me mostrou capacidade de discutir os grandes temas do país de verdade.
3: É, e aí a gente, acho que foi até sexta, né? Que eu acho que o Lula não deixou entrar 2 representantes dos Estados Unidos também. Então, eu acho que nós vamos ter uma campanha que vai discutir, como tu falou muito bem, pouco o Brasil, e vamos ter bastante baderna, sabe? Bastante esse jogo de fala, de ofensas. Então acho que teremos que se preparar pelo que teremos pela frente, né?
2: Exato, o que é muito ruim, né? O que é muito ruim nesse sentido, né? Agora, olhando um pouco mais para essa situação agora, né? O governo brasileiro já lançou, através do seu embaixador, né? Um pedido de vem para cá, né? Que quando você chama o embaixador é porque a coisa não está boa, né? E da mesma forma também o ministro das Relações Exteriores, o Mauro Vieira, né? Disse que as falas do presidente da Argentina foram ríspidas, grosseiras e inaceitáveis, né? Essa foi a classificação do Mauro Vieira em relação ao que disse o Javier Milei.
4: E situações como essas que inviabilizam cada vez mais uma possível terceira via, e vou dar um exemplo. A gente está falando aqui de duas convenções. Uhum. A gente falou 5 minutos de uma e 10 minutos da outra. Quando acontecem fatos como esse do Milei, não chamam mais atenção, por exemplo, para uma candidatura, tornando ela ou mais visível ou também tornando ela menos aceitável e querendo que as pessoas votem na quem tem mais chances, quem sabe, em derrotá-la, professor Ricardo?
3: Eu acho que essa questão que o Caiado levanta é verdade, né? Nunca a gente teve na história do Brasil tantos... os últimos presidentes tiveram muita rejeição. Sabe, todos eles têm muita rejeição. Ou sabe o que isso provoca na prática? Que o mandato dele vai ser fraco. Porque a rejeição, ele arma uma oposição muito forte. Então, mesmo que tu ganhe, e hoje o Brasil, eu acho que quem vai ganhar a eleição não vai ganhar com mais de 3, 4, 5% um de diferença do outro. E tô falando isso nos melhores dos cenários. Não vai ganhar, então nós teremos um mandato que vai ser conturbado para quem vencer. Então, e isso torna a eleição fraca, como tu falou. Porque seria bom uma terceira ou outra via? Não estou dizendo o nome delas assim.
4: Que a gente não está citando.
3: Exato, mas por que seria? Porque nós pegaria um candidato, ele teria lá 60 e poucos% de aprovação, só que ele teria menos rejeição. Então, as pessoas, mesmo que não gostem do candidato, elas teriam mais predisposição a ouvi-lo, né? Porque hoje em dia, do jeito que nós estamos, ninguém escuta o outro, né? É uma conversa de surdo, né? E isso pro país, pros temas, como o Fabiano já fala assim, é ruim, porque aí tu não debate mais nada, é briga de um contra o outro, tu não levanta mais, tu não tem mais conteúdo. E não tem mais acordos também entre eles, porque cada um vai ficar no seu campo entrincheirado, né?
4: E isso acaba refletindo para a sociedade também, né? Que fica toda tensionada. E falando em tensão também, após a ameaça de um retorno à guerra em grande escala, os Estados Unidos e o Irã suspenderam os ataques pelo segundo dia consecutivo nesta segunda-feira, renovando as esperanças de negociações para um cessar-fogo. O dia marca o 150 dias do conflito. Ainda não ficou claro o motivo dos Estados Unidos a suspenderem seus ataques após realizarem 13 dias consecutivos de bombardeios e Donald Trump ameaçar com um ataque massivo, mas o Comando Central e as forças iranianas permaneceram também em silêncio. Mike Waltz, embaixador dos Estados Unidos nas Nações Unidas, disse que o presidente estava dando um pouco de espaço às negociações, dando a eles um pouco de margem de manobra.
3: Ali ninguém sabe o que está acontecendo, né? Não, todo mundo sabe o que está acontecendo, mas não tem acordo, né? Vou dar um exemplo. O Irã, ele até cederia alguns passos se os barcos fossem comandados por ele. Então, quem ia conduzir os barcos no Estreito de Hormuz ia ser o Irã. Os Estados Unidos não aceita. E não é que não aceita. Ele não fez parte da negociação, ele não foi no dia da reunião. E depois não aceitou mais e largou o bombardeio. Então, o jeito que está sendo conduzido essa guerra, está tudo se conduzindo para ser uma guerra que vai demorar mais tempo do que a gente espera. Os Estados Unidos acham que com o tempo e com o desgaste o Irã vai cada vez ficar mais fraco e eles podem ruir por dentro. O Irã, ao contrário, ele acha que atacando mais, cada vez ele vai fazer a sociedade americana sofrer mais, principalmente em relação ao preço da gasolina. Então, eu acho que é uma guerra que caminha para ser uma guerra longa. Como está sendo a da Ucrânia e da Rússia, né? Que era para ser uma guerra mais rápida a princípio, e hoje faz mais de 4 anos e não se tem no horizonte próximo se vai acabar ou não. E a dos Estados Unidos e do Irã, claro, que as pessoas podem falar, porque papagaio também fala, mas a tendência é que nós não sabemos como ela vai ser resolvida, né?
2: Bom, vamos lá. Por que a trégua? Negociação, ok. Mas a verdade, né, e isso está noticiado em jornais de todo o mundo, é que os Estados Unidos não tem mais bala, né, eles precisam recarregar, e também que não tem mais aonde atirar, não tem mais alvo. Olha que loucura. Ou seja, o Irã está destruído, né, não tem mais o que fazer, e aí a situação também no Irã ela é muito complexa. Porque toda a cadeia de comando do Irã, ela não existe mais. Não tem mais uma pessoa que para negociar. Quem que negocia? Se tem dois exércitos, para começar o papo, tem um exército ideológico e um exército que é o exército do Estado, do país, né? E que não se acertam, inclusive. Além disso, tu tem essa fragmentação de poder dentro do país lá que não se sabe quem vai representar e como é que vai ser as coisas. Somado a isso, você tem agora a entrada dos Houthis, né, na guerra, lá bagunçando a situação no Estreito de Hormuz.
3: Não, o Houthis é no Iêmen, é no Estreito de Mandeb.
2: Mandeb, que pode pegar outra parte lá do Oriente Médio, e aí também nós termos mais problema lá no Mar Vermelho.
3: Exatamente.
2: Ah, então a situação é bem delicada e a gente pode ter uma escalada inclusive de novos ataques terroristas mundo afora, no intuito de fazer o mundo sofrer e não só, entre aspas, os Estados Unidos. O que na verdade a gente queria é paz, né? Que as pessoas se entendessem e se respeitassem pelas suas religiões
3: e só para somar essa coisa, jeitos, né? Sexta-feira à tarde foi aprovado não, né? O Trump e o rei saudita fizeram, estão sinalizando para eles, talvez a Arábia Saudita enriquecer o urânio.
2: Já fizeram o acordo.
3: É, mas agora vai pro Congresso, né? Porque tem 90 dias para aprovar. Se isso aprovar mesmo, se a Arábia Saudita tiver capacidade de ter uma bomba atômica mesmo, de ter uma capacidade nuclear, aí o enrosco vai ser maior, porque os outros países ao redor da Arábia Saudita vão também querer, e essa vai ser uma corrida que vai desestabilizar ainda mais a região. Então, a Arábia Saudita faz isso por quê? Porque de alguma forma ela quer se proteger do Irã mesmo, ou dos países ao redor, né? Só que aí nós teremos um país que é um país que tem pouco diálogo, que é a Arábia Saudita, com uma arma que vai fazer todo mundo, entre aspas, se calar também. Então, teremos o mundo, só para todo mundo resumir, está mais perigoso do que estava no começo do ano, né?
2: Sem dúvida. Isso me faz lembrar de dois grandes momentos da história. O primeiro deles é a guerra da crise dos mísseis de Cuba, na época do Kennedy. Depois, quando houve a guerra do Yom Kippur, lembra que daí também o Moshe Dayan, que era o ministro da defesa de Israel, né, mandou acionar os mísseis nucleares.
3: Mas quem sou eu para discordar do senhor das suas impressões, Fernando? Mas os dois exemplos que o senhor deu são dois exemplos que acabaram muito rápido.
2: É.
3: Tanto a guerra, entre aspas, a disputa dos mísseis, como a guerra de Yom Kippur, elas duraram 6-7 dias. Essas guerras são longas.
2: Ok. Mas o detalhe é o seguinte, quase nós tivemos uma guerra nuclear, certo? Nesses dois grandes momentos. Agora tu imagina se a Arábia Saudita tenha um míssil nuclear, ou uma arma nuclear.
3: É, o mundo... E vão ter a Copa lá também, né? Então, né? Tomara que chegamos até a Copa de 2034, vai ser na Arábia Saudita, né?
4: A princípio pode ser que seja, mas acho que ainda está em disputa essa.
3: É?
4: Acho que é o interesse da Arábia Saudita, mas...
3: Mas a Arábia Saudita querendo projetar poder, né? E ela, de alguma forma... Só para todo mundo saber, o avião que hoje o presidente dos Estados Unidos anda, que é o
2: Air Force One,
3: foi doado pela família do Arábia Saudita para os Estados Unidos.
4: Mas a previsão para 2034 a gente não tem. A gente tem a previsão do tempo com a Camila Cardoso, que está chegando agora aqui para o Oeste Catarinense. 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E aí, Camila, segunda-feira, esse início de semana, quais são as perspectivas? Vem chuva pela frente nessa semana aqui no Oeste Catarinense. Bom dia.
6: Tudo bem, Felipe? Bom dia a você, bom dia a todos os ouvintes. Então, a gente tem uma semana bastante variável em termos de condições de tempo, mas o principal destaque é que, num primeiro momento, a gente tem condições de tempo firme, com sol e elevação nas temperaturas, principalmente hoje e amanhã. Então, nesta segunda e na terça-feira, a gente fica com muito fluxo de vento soprando o quadrante norte, que vai trazer maior aquecimento para o Grande Oeste Catarinense. Temperaturas podem beirar a casa dos 28 graus, e com todo esse calor e algumas instabilidades que estarão no Rio Grande do Sul, alguma outra pancada de chuva, até associada a trovoadas, não está sendo descartado, principalmente de Pinhalzinho em direção às áreas de divisa com o Rio Grande do Sul. Mas assim, bem isolada e mal distribuída. A chuva mesmo deve retornar para o Grande Oeste Catarinense na quarta-feira. Então, na quarta-feira é um dia que a gente terá alerta, porque a chuva vai vir associada a trovoadas com temporais, sobretudo na madrugada e manhã da quarta-feira. Então, uma semana que tem bons momentos aproveitáveis entre hoje, segunda e amanhã na terça, mas com calor fora de época, digamos assim. E aí, na quarta-feira, a gente tem que ficar atento, porque essas instabilidades que estarão no estado vizinho vão avançar para nós e aí podem trazer alguns temporais ali em alguns momentos da quarta-feira, que será o dia mais instável da semana.
4: Perfeito, Camila. Obrigado pelas informações. Um ótimo dia para você e até a próxima.
6: Até a próxima, um abraço.
4: Tá aí a Camila Cardoso trazendo pra gente a previsão do tempo e agora tem o nosso intervalo. Já já Henrique Paulo vai trazer todos os detalhes da segurança pública aqui na 100.9. Não sai daí, o intervalo é rápido e a gente volta já já para você.
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Muito bem, estamos de volta para você aqui na programação da Centro-Oeste FM, agora às 7h53, manhã de segunda-feira, 27 de julho. Que seja uma semana maravilhosa para todos nós e a gente trazendo as principais informações do que ocorreu no final de semana, o que vai movimentar essa semana para você também aqui na 100.9. E a gente está chegando agora com as informações do trânsito, a segurança pública para você ligado com a gente aqui no radar, aqui na Centro-Oeste FM, no oferecimento da Jaco Corretora de Seguros. 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

0: 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Henrique Paulo chegando agora com as informações do trânsito, a segurança pública, os fatos que movimentaram o final de semana.
1: Perfeito, Felipe. A gente atualiza aqui os nossos ouvintes sobre um caso que aconteceu aqui em Pinhalzinho, que repercutiu a nível nacional, que foi a situação envolvendo o empresário Valdir Bazanella, de 75 anos, que foi encontrado sem vida no sábado pelas forças de segurança. O delegado Éder Matti traz maiores detalhes, também aprofunda esse trabalho investigativo, que envolveu então 48 horas após o registro do desaparecimento da vítima.
2: No decorrer dessa semana, então, fomos acionados, quando a família, então, registrou um boletim de ocorrência de desaparecimento de um homem, um idoso muito conhecido aqui na cidade. A partir daquele momento, então, iniciamos os trabalhos de investigação e foi possível, então, verificar que no último dia 20, segunda-feira, o idoso teria tido um desentendimento com dois inquilinos seus. A partir daquele momento, então, as investigações foram direcionadas para essa situação e foi possível verificar que esse idoso teria se deslocado até esse imóvel, o qual é de sua propriedade, né? A equipe, então, realizou diligências nesse imóvel, onde foi possível encontrar o cadáver do idoso. Chama atenção pela brutalidade que esse crime foi praticado, cometido, pois quando desenterrado esse idoso, foi possível verificar que ele estava com as mãos e os pés amarrados, bem como havia uma corda em volta do pescoço da vítima, né? Demonstra a brutalidade que agiram esses homens, né? Mas é importante constar a agilidade do trabalho investigativo. Tomamos ciência do desaparecimento na última quinta-feira, os trabalhos não foram encerrados enquanto não conseguimos dar uma resposta para a sociedade, para a família da vítima. Nas diligências ainda, contaram com apoio da Polícia Científica, que esteve no local realizando as perícias, bem como a Polícia Militar também comparecendo no local. A motivação, até o momento, ela decorre de desentendimentos em relação a pagamentos dos aluguéis, né? Então, houve desentendimentos ali em relação a pagamentos de aluguel, água, luz, e a partir desses desentendimentos, então, acabaram evoluindo para uma luta que resultou, então, nessa brutalidade, onde dois homens tiram a vida de um idoso. Agora, esses homens encontram-se presos e serão encaminhados para o presídio Regional de Maravilha. Polícia Civil, investigação que gera resultado.
1: E seguindo aqui com as informações, após a explicação também do delegado Éder Matti sobre o caso do final de semana aqui em Pinhalzinho. Um acidente de trânsito tirou a vida de uma jovem de 21 anos em Chapecó no sábado à tarde. Segundo informações da equipe do Saerfron, a motociclista perdeu o controle da moto em uma curva e bateu contra um poste e uma placa de sinalização. Ela sofreu ferimentos graves na região do tórax. As equipes ainda realizaram a intubação e fizeram uma transfusão de sangue no local. Ainda na tentativa de salvar a vítima, apesar dos esforços, a mulher não resistiu aos ferimentos e faleceu no local. Então, triste situação que ocorreu no bairro EFAP, em Chapecó. Um grave acidente envolvendo um ônibus de passageiros e uma carreta deixou ao menos 18 pessoas feridas na sexta-feira na região do Porto Goiôen, em Chapecó, na divisa também com o município de Nonoai, no Rio Grande do Sul. Segundo informações, as vítimas foram encaminhadas para hospitais da região para receberem atendimento médico. Em meio a um debate sobre o enfrentamento à violência contra a mulher e a necessidade de ampliar os instrumentos de proteção, entrou em vigor no Brasil a Lei 15.474. A norma autoriza a comercialização, a aquisição e a posse de spray de pimenta para defesa pessoal de mulheres a partir dos 18 anos. Sancionada com vetos pelo presidente Lula e publicada na sexta-feira, a legislação define o produto como um dispositivo portátil de menor potencial ofensivo. A finalidade é conter temporariamente um agressor diante de uma violência em andamento ou iminente que coloque em risco a integridade física ou sexual da mulher. Para adquirir o spray, será necessário apresentar documento oficial com foto, comprovante de residência e declaração de inexistência de condenação por crime doloso praticado com violência ou grave ameaça. O equipamento será individual e intransferível e não poderá conter substâncias letais ou de toxicidade permanente. Felipe, seriam essas as principais informações da segurança pública e do trânsito. Agora a gente passa com o momento do esporte.
0: Vamos falar de esporte então para você aqui na Centro-Oeste FM. E olha, final de semana não foi boa, tão boa assim novamente para gremistas, colorados e torcedores da nossa querida Chapecoense. Lá no sábado, abrindo a 20ª rodada do Campeonato Brasileiro, abrindo o retorno da competição, a Chapecoense jogou contra o Santos. Saiu perdendo por 1-0, buscou a virada depois num pênalti mandraco para o Santos. Ficou tudo igual. Santos 2, Chapecoense também 2. Chapecoense chegou aos 10 pontos na competição. Também no sábado, o Atlético Paranaense fez 2-0 no Internacional. Duas falhas da zaga colorada que deram a vitória à equipe paranaense, que é a terceira colocada na competição. No sábado também, Vasco e Mirassol empataram em 1-1. Ambos seguiram abraçados dentro da zona do rebaixamento. Já ontem, domingo, em casa, o Cruzeiro perdeu para o Botafogo pelo placar de 1-0. Bahia e Corinthians empataram em 1-1. Bragantino e Coritiba ficaram no 0-0. O Grêmio, jogando contra o Fluminense, empatou em 1-1 jogando na Arena. O Fluminense saiu na frente com um gol de pênalti do Hulk, um pênalti bobo feito pelo Kahneman. Depois buscou com o Diego Caíto o gol de empate, Grêmio 1, Fluminense também 1. 1-1 também foi o placar de Flamengo e São Paulo. O Remo venceu o Vitória pelo placar de 2-0. E o Palmeiras, líder da competição, perdeu em casa para o Atlético Mineiro pelo placar de 2-1. Duas falhas do goleiro Carlos Miguel. Duas grandes bobeadas, inclusive, dele. Gente, falando de futsal, Copa Santa Catarina, DAF Saudades jogou contra Catanduvas no sábado, venceu pelo placar de 4-1, conseguindo aí uma boa vitória, subiu para a segunda colocação do grupo. E agora Catanduvas volta aqui na nossa região, porque sexta-feira, 19h30, no Centro de Eventos, tem Pinhalense Futsal Zagonel contra Catanduvas. E aí praticamente vale a classificação, tá, gente? Pinhalense Futsal Zagonel é terceira colocada com 6 pontos em 3 jogos. Catanduvas é quarta colocada com 6 pontos em 4 jogos. Mas é um jogo muito importante. Quem vencer segue com vivo aí com as chances de classificação. Quem perder acaba se complicando um pouquinho mais. Então já no convite pessoal de Pinhalzinho também aí para acompanhar. Gente, a Jabiapef jogou contra o Vasco da Gama pelo Campeonato Brasileiro Feminino Sub-17. O jogo foi na Arena Condá na tarde de ontem. E no finalzinho do jogo o Vasco conseguiu vencer pelo placar de 1-0. Portanto, aí as meninas de Pinhalzinho, né, fazendo história, mas acabaram sendo superadas. O jogo de volta é agora no próximo dia 3 de agosto, às 15 horas, no estádio Nivaldo Pereira, em Nova Iguaçu, no Rio de Janeiro. Um jogo de volta. As meninas de Pinhalzinho precisam vencer pelo menos por 1-0 aí para buscar a classificação, ou por 2 gols mais de diferença para garantir a classificação à semifinal. Mas desde já tem que tirar o chapéu, tem que parabenizar ao professor Mita, professor Cleto, todas as meninas que estão fazendo uma ótima campanha também no Campeonato Brasileiro. Gente, bora pro intervalo, já já a gente vai voltar com o pessoal do Rotary Clube aqui de Pinhalzinho, falar de feijoada, falar da nova diretoria aí do Rotary também. Não sai daí, que o intervalo é rápido e daqui a pouquinho a gente está de volta para você.

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0: Muito bem, estamos de volta para você aqui na programação da Rádio Centro-Oeste, aqui no Radar, na sua manhã de segunda-feira. E hoje recebendo os amigos do Rotary Clube aqui de Pinhalzinho para bater um papo com a gente, falar de feijoada, falar dos projetos, do histórico do clube aqui na capital da amizade. Então, desde já agradecendo a sua companhia, a sua audiência, você que está ligado, sintonizado com a gente, seja em Pinhalzinho, seja em toda a região. Nosso muitíssimo obrigado pela sua audiência. 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E a gente está recebendo, como eu já bem disse por aqui, o pessoal do Rotary Clube de Pinhalzinho para bater um papo com a gente, falar sobre a diretoria, falar sobre o histórico do Clube de Serviços aqui em Pinhalzinho, sobre os projetos e também sobre a feijoada que está chegando aqui mais uma vez. Falar com o presidente Rony, seja muito bem-vindo, bom dia.
1: Bom dia então, Felipe, bom dia, ouvintes da Rádio Centro-Oeste. Então, assumimos a presidência agora da gestão 2026-2027 e o nosso primeiro compromisso é a feijoada. Enfim, trouxe aí os companheiros do Rotary para conversar então sobre a feijoada, sobre os projetos e sobre o que o Rotary tem feito por Pinhalzinho.
0: Com certeza. Senhor Nani Edson, seja bem-vindo, bom dia.
2: Bom dia, colega. Bom dia a todos os meus companheiros de Rotary aqui presentes. Bom dia aos ouvintes que prestigiam, né, significativamente, né, a programação desta audição que já vem de bom tempo, né, e sempre trazendo assuntos de interesse da coletividade. Estamos aí para responder às eventuais perguntas que o colega queira fazer ao nosso grupo aí.
0: Com certeza. Celso Bazan, seja bem-vindo. Bom dia.
3: Bom dia, Felipe. Bom dia, ouvintes da Centro-Oeste. Agradecer pela oportunidade. Realmente estamos aqui para divulgar um pouquinho sobre a história do nosso clube, do Rotary, e das promoções que já são tradicionais aqui na comunidade.
0: Com certeza. Vilmar, seja bem-vindo. Bom dia.
4: Bom dia para você, Felipe, aos radio-ouvintes. E como os companheiros já falaram, estamos aqui para prestar alguns esclarecimentos e conhecimentos para a população. Estamos à sua disposição para responder as perguntas que assim o desejar fazer.
0: Vou fazer a volta agora, fazer o retorno. Quantos anos de Rotary já, Vilmar?
4: 82, então são 44 anos.
0: 44, e você, Celso?
3: Eu estou um pouquinho menos, estou chegando aos 40.
0: Seu Hernani Edson.
2: 47 anos.
0: Rony.
5: 9 anos de Rotary.
0: 9 anos, e aí que vem a pergunta, já assumindo essa responsabilidade de estar à frente também do Clube de Serviço, como é que foi esse convite para estar à frente do Rotary Clube Pinhalzinho?
1: Bom, eu já fui companheiro interactiano, lá na época de 90, né, participei do Interac, E depois fui convidado para o Rotarac. No Rotarac também assumi a presidência, na época de 2000, 2001, essa época aí. E agora, então, não teve outro jeito, assumir a presidência do Rotary, né?
0: E mas qual que é a importância de estar à frente de um clube de serviços de um município como o Pinhalzinho, município tão pujante que tem clube de serviços tão forte?
1: Se nós ver a história do Rotary que tem trazido para Pinhalzinho, eu acho que é uma satisfação, né? Eu acho, né, Hernani? A gente sempre escuta que o Rotary é que trouxe bastante coisas para Pinhalzinho, inclusive...
2: Muitas coisas.
1: Muitas coisas, depois o Hernani vai explicar. Mas, enfim, O Rotary para mim já vem na época do Interac, já vem na época do Rotarac. E você assumir tem sido fácil, né? Fácil em ambos, assim, porque assim você tem os companheiros que te ajudam, você tem o clube que é pujante, o clube que funciona de forma automaticamente, né? Então, assim, você ganha experiência com isso, né? Acho que você, em vez de servir a comunidade, talvez você é o maior recebedor beneficiado dessa função.
0: Então vamos lá, a gente já conversou outras vezes aqui sobre um pouco do histórico

0: Mas quero que vocês tragam um pouco pra gente de como é essa história do Rotary aqui em Pinhalzinho, Vilmar.
1: Bem, vamos resumir brevemente, que o nosso tempo também não é muito grande, né? Mas o Rotary Clube de Pinhalzinho foi fundado em 20 de agosto de 1972 pelo Rotary Clube de Chapecó. Eles vinham na época, tu imagina o que eles passavam para vir até Pinhalzinho no tempo da balsa. Eram umas 2 horas para um lado do rio e 2 horas para o outro para vir a Pinhalzinho, para o intuito de formar um clube, que era uma coisa boa para a comunidade. E deu certo, tanto que nesse dia foi fundado o clube em Pinhalzinho e de lá para cá não parou mais. Sempre foi um clube muito atuante, muito na época não existiam tantos programas sociais e o clube fazia essa parte também. Então hoje praticamente essa parte social ali a gente participa colaborando de alguma maneira ou de outra, mas executar esses projetos não se faz mais. Mas então vamos a um pouquinho, só um detalhezinho assim, que o clube foi formado então, como eu falei, em 1972. Nós pertencemos ao distrito 4740 de Rotary, que abrange Laje a 116 para cá até Dionísio Cerqueira, para a gente se localizar, né? Na época foram 28 sócios fundadores, 28 guerreiros, né, que encabeçaram a entidade para fazer chegar até onde chegou hoje, com 54 anos, agora 54. Dia 20 vai completar, né? E hoje o nosso quadro social, ele é composto de 44 sócios, sendo um fundador atuante, os demais 27 já ninguém mais faz parte do clube, não quer dizer que todos partiram dessa vida, né? Mas no clube, apenas um atuante. Até eu vou destacar o nome dele, porque é uma pessoa que merece, é muito, muito bom e é atuante, com certeza, que é o nosso companheiro Licínio Constante. Dentro disso nós temos a nossa família Rotária, que ela é composta pelo Rotary, pela Casa da Amizade, Rotaract e Interact. Isso compõe. E hoje também chegando ali também o Rotary Clube de Pinhalzinho, capital da amizade, é um clube novo também na nossa cidade, muito atuante, merece todos os elogios possíveis, né? E nossas reuniões são realizadas às quintas-feiras, aqui próximo da Rádio Centro-Oeste, às 19h30, semanalmente. Então, aí, esse é o parâmetro inicial, assim, o que eu poderia dizer do histórico. Daí, depois, durante a programação, a gente vai comentando outras coisas conforme é necessário.
0: Com certeza. Quero fazer uma perguntinha para vocês. Quanta gente já não passou dentro do Rotary aqui? Quantas pessoas, você tem uma estimativa de quantas pessoas já participaram ativamente?
1: Eu tenho um relatório, eu até podia ter trazido junto, é interessante, mas passa de 120 pessoas.
0: E fora quantas pessoas já foram beneficiadas?
1: Ah, isso não tem números, não tem números. E eu vou te dizer uma coisa, o nosso clube é um clube que tem pouca rotatividade dentro e sai sócio. A maioria pode ver, 44, 40 anos, 44, 47. E quantos tem assim, né? Estão ficando veinho também, né? Mas, mas é bom, tem que ter isso também, né? Se o cara não chegar nesse ponto, não tem história para contar, né? Eu sempre digo assim, quanto mais velho o cara ficar, mais história para contar os netos vão ter depois lá atrás, né?
0: Com certeza. Mas, senhor Hernani, para o senhor agregar também, o senhor vem para cá, para Pinhalzinho, né, na rádio, e praticamente acompanha essa história do Rotary junto, né? A Rádio Centro-Oeste também acompanhando, o senhor fazendo parte. Como é que é esse crescimento, ver esse crescimento do Rotary em meio à sociedade pinhalense?
2: Olha, eu fui trazido a Pinhalzinho pelo seu Valério Brown, inclusive um dos fundadores do Rotary Clube de Pinhalzinho, inclusive meu padrinho de Rotary, né? E naquela época eu já admirava muito o trabalho dos membros do Rotary Clube, porque não havia distinção de profissão, né? Médicos, odontólogos, agricultores, mecânicos, né? Profissionais liberais, enfim, participavam ativamente do clube, todos com aquele desejo, né? De fazer valer o lema principal, o maior lema do Rotary, dar de si antes de pensar em si. Mais se beneficia quem melhor serve. E eu via que, inclusive, através dos antigos companheiros, que hoje não participam mais, aqueles depoimentos, e nós trazemos para cá o Banco do Brasil. Foi ideia do Rotary, e o Rotary batalhou para trazer uma agência do Banco do Brasil em Pinhalzinho. Nós providenciamos o acesso à cidade de Pinhalzinho, o acesso leste, né? Nós também providenciamos, por incrível que pareça, a fundação e a instalação da Rádio Centro-Oeste de Pinhalzinho. O Valério, na época, já era rotariano, Ele encabeçou essa ideia e com demais sócios, né, tornou-se realidade o que temos hoje, né? A Piscina Clube aqui de Pinhalzinho, Piscina Clube aqui próximo à rádio também, foi uma ideia do Rotary Clube de Pinhalzinho. E o que mais me chamou a atenção, isso tudo ajudou, né? Acredito que as pessoas mentalizar e acreditar que o Rotary promove muitos benefícios para o próximo, né? E então, o que me chamou muita atenção na época foi a vacinação contra a paralisia infantil, a poliomielite. E quem aplicava a vacina nas crianças de 0 a 5 anos? Eram os próprios rotarianos.
3: As gotinhas.
2: As famosas gotinhas do milagre, né? Eram assessorados, né? Na retaguarda pela polícia militar, por médicos, por enfermeiros. E nós procedíamos essa atividade nas entradas de Pinhalzinho. Saída para Saudades, saída para BR-282, né? E outras estradas que demandavam para o centro, né? Outros caminhos. Então, nós mesmos aplicávamos a vacina, né? Então, veja só, isso foi em 79 a 81, por aí, né? Me lembro perfeitamente. Então, as pessoas começaram a acreditar no trabalho desses líderes, né? Que se nivelavam, né? Dentro do clube, não tinha que eu sou fulano, eu mereço mais atenção do que o outro, né? Então havia assim uma atenção muito especial e uma preocupação importante com o município de Pinhalzinho. Então, dado a esses fatos, esses acontecimentos, marcaram o Rotary Clube e a comunidade com certeza reconhece, né, esse trabalho que o Rotary Clube fez, faz e continuará fazendo por muitos anos, né, aqui em Pinhalzinho. E agora, inclusive, né, notadamente com o novo clube que surgiu aí, que é o Rotary Clube Capital na Amizade, né, que vai também ser um braço direito aí para todos nós e para auxiliar aqueles menos favorecidos pela sorte, as entidades, como o caso da PAI, do hospital, né? E também através daquele serviço muito bonito que o Rotary faz, que é a distribuição de cadeiras de rodas e outros aparelhos ortopédicos. Então isso faz com que a gente se sinta orgulhoso aos 47 anos de convivência no Rotary, de que nós plantamos uma semente e ela está produzindo muitos e ótimos frutos.
0: Que bacana. E Celso, falando um pouquinho sobre esses projetos, a PAI e o hospital são sempre entidades muito ajudadas também pelo Rotary, porque são entidades que também fazem o bem à sociedade, mas quero que você comente um pouco sobre esses projetos que são realizados pelo Rotary.
4: Então, Felipe, nessa história dos 50 e poucos anos do clube, todos os anos, de uma maneira ou de outra, o clube participou de várias formas. É o que o companheiro lembrou da poliomielite, foi uma das primeiras campanhas mundiais. Lembrar de que os projetos, eles são envolvem a Fundação de Rota Internacional, às vezes apenas o distrito e também os outros demais clubes da família rotária aqui da nossa cidade, que são Casa da Amizade, Rotaract, Interact e os Rota. Então, lembrando de que lá atrás, antes de nós fazermos esses projetos físicos, nós já tínhamos esse projeto da Poliplus, tivemos o início, a fundação do PROERD, que é uma campanha interessantíssima, que foi no ano de 98, 99, quando começamos trabalhar juntamente com o Estado e com o Distrito, o PROERD. Nesse período fizemos por vários anos, o Rotary participou nas escolas, na época de festas juninas, fazendo as campanhas do espetinho do Rotary. Por vários anos o clube participou. Bazar solidário, que era uma maneira de nós fazer intermediar doações e alguma coisa, fazia seu bazar e destinava o resultado para uma entidade, para uma escola, alguma coisa assim. Então, basicamente, os projetos iniciais não envolviam uma necessidade de um recurso do clube. A partir dos anos 95, bom, nós estamos na 23ª edição da Feijoada, Então, a partir daí, o clube pensou em se fazer uma promoção para nós termos a contrapartida, porque todos esses projetos, quando vêm de fora, da fundação, do RI ou do distrito, você precisa ter uma contrapartida. Então, nós começamos pensando nisso, de fazermos participar com o clube, com o distrito ou a fundação e com uma entidade parceira. Que aí nós priorizamos os projetos para a PAI e para o hospital. O primeiro, talvez mais impactante projeto que ainda hoje beneficia foi a piscina lá da PAI. Que ela foi, nós concluímos no ano de 98, 99, e até hoje nós temos lá a satisfação de acompanhar. E a PAI hoje tem mais de 250 alunos que diariamente se beneficiam disso. Além dos alunos, os seus familiares, seus professores, profissionais que trabalham, porque a qualidade de ensino melhora muito. Um segundo projeto importante, que foi no ano de 17, 18, foi a conquista do mamógrafo, que está instalado no hospital aqui da cidade. Ele foi também, é um projeto global, que a gente chama, quando ele passa de um valor de $50 mil. E aí nós tivemos a participação, além do Rota Internacional, do distrito, de um clube parceiro do Paraguai, de Encarnação, do município e da sua própria associação hospitalar, para atingir esses números aí. Esse mamógrafo hoje, para nossa satisfação, ele atende uma média de 200 exames por mês. São exames gratuitos e a população da região próxima aqui se beneficia disso.
0: Celso, só se tu também permitindo um espaço, a gente está falando de APAI e falando de hospital, que é atuação regional. Ou seja, a gente está falando de um clube que ajudou aqui em Pinhalzinho, mas que o resultado está impactando na região.
4: É, nós temos 5 municípios, além de Pinhalzinho, que trazem os seus alunos especiais na APAI, assim como o hospital atende uma micro-região importante aqui. E aí nós continuamos, então, no ano de 19 e 20... voltamos para a PAI fazendo, desculpa, aí nós mudamos o foco, fomos para um projeto de recuperação da mata ciliar, da nascente aqui da nossa cidade. Nós sabemos que Pinhalzinho tem várias nascentes aqui dentro da cidade, e aí nós elegemos uma delas, que foi o Lajeado Limeira, para se fazer a limpeza e a recuperação da mata ciliar. Aí nós tivemos a participação, além do Rotary Club, da Cooper Itaipu e da Kazan, que achou interessante esse projeto, até levaram essa ideia para ser sugerido para outras cidades. Foi muito interessante. Aí, no ano de 23, 24, voltamos para a PAI com um projeto de uma academia terapêutica. E graças à participação aí também do distrito e da entidade parceira, que foi a Sicoobi, que era Itaipu, nós conseguimos deixar essa academia pronta e que está sendo muito útil lá para o desenvolvimento e atendimento dos alunos da escola. Aí no ano de 24, 25, como o hospital ampliou a área física aí, nós elegemos 2 projetos, 2 postos de enfermagem, projeto de saúde, nessa ala nova do hospital. Em cada pavimento, também tivemos, além do distrito, do Rotary, a participação do próprio hospital. É o que nós sempre associamos, uma empresa parceira, a entidade e o clube. E agora, nessa última gestão 25-26, nós foi concluído um parque, a revitalização do parque sensorial lá na PAI. É muito importante, muito bonito, está trazendo um resultado fantástico lá. E aí também tivemos a participação, além do distrito, da entidade em prol do autismo aqui da nossa cidade. E aí destacar e agradecer o amigo Jerry, que foi parceiro, está sendo sempre um entusiasta nessa causa, E além de desses outros municípios que fazem parte da microrregião e que são atendidos pela PAI, que também tiveram participação. Então, Felipe, basicamente são esses. A ideia é cada ano pegar ou usar parte do resultado dessa promoção para direcionar para uma entidade.
0: Com certeza. Rony, daqui a pouco a gente vai falar da feijoada, mas a gente sempre destaca aqui que a sociedade ela vem mudando. A gente, se voltar anos atrás, a gente tinha comunidades no interior muito forte, a gente tinha propriamente clubes de futebol, a gente tinha uma comunidade que era muito unida. Hoje a gente tem uma sociedade que está muito acelerada, né? Cada um tem a sua empresa, tem os seus projetos. Como é manter um clube de serviços, que são serviços comunitários, querendo ou não, ativos, com as pessoas engajadas, sempre trazendo novos desafios e mantendo a sua essência?
3: Bom, o desafio é integrar esse grupo lá. Eu vejo assim, nós temos a Família Rotária, participa o Interact, o Rotaract e a Casa da Amizade. É, eu vou já complementar, porque eu já fui interactiano, já fui rotaractiano. O pessoal novo, esse pessoal jovem, para começar a participar desses clubes, né? Então nós temos esses clubes excelentes para desenvolvimento da comunidade, né? Então já começa ali, então já cria um perfil de rotariano, né? Esse envolvimento com o pessoal, né? Então nós temos os clubes aí de Interact formado, já solidificado, nós temos o Rotaract se formando de uma forma espetacular, né? Que auxilia o Rotary. Mas enfim, a gente vê que tem dificuldades, né? Esses clubes têm dificuldades justamente pelo fato de que você comentou, né? São muitas atividades, redes sociais, que acabam distraindo o pessoal desse foco, né? Eu sempre digo que você participar de um clube de serviço, eu não sei nem explicar o que é participar de um clube de serviço, é automático, né? Então assim, você pega o gosto quando você começa a participar. Então assim, uma hora que você for convidado para um clube de serviço, Interact, Rotaract, participe, veja como é que funciona, veja como é que é, né? Eu acho que seria gratificante e para a pessoa mesmo, né, que está participando, né? Seria isso aí, Felipe.
0: E aí está vindo a feijoada. Uhum. E antes da gente falar da feijoada deste ano aqui, tá? Eu quero saber se vocês lembram como é que foi as primeiras feijoadas. Como é que foi? Vocês falaram antes da ideia, Vilmar. Tu lembras da primeira feijoada realizada?
1: Lembro, como que tivesse sido a semana passada.
0: E como é que foi?
1: Lá no estádio do Ajap. A gente fazia, mas daí era um número bem reduzido e limitado de participantes. 80, 100 pessoas no máximo. Eles faziam num tacho só, que hoje eles fazem a galinhada no tacho. Uhum. Deve ser uma promoção que vocês divulgam constantemente aqui. E nós fizemos lá no Ajap. Lá no Ajap nós fizemos a primeira. Depois nós viemos para o Diviné, daí a pessoa ia lá e se servia até que tinha, depois acabou, né? Então por isso que era um número reduzido. E o pessoal, desde aquela época, inclusive, nós negávamos a venda de ingressos porque a procura era grande, que era uma coisa nova na cidade, não existia. E o Rotary teve a feliz ideia de fazer isso há 24 anos atrás, né? E até hoje fizemos no Ajap, fizemos aqui no Divinéia. E depois nós partimos, que eu me lembro, e depois partimos para o Salão Paroquial, onde até hoje a gente tem uma parceria muito grande ali com a paróquia também, né? Teu companheiro Ival, que era presidente, passou pela presidência da paróquia também e nos auxiliava muito. Então, por isso que hoje tem essa dimensão, ganhou essa dimensão toda. Então, tu vê de 80 a 100 pessoas para hoje não baixa de 800 pessoas que nós servimos nessa feijoada.
0: E aí, senhor Hernani, todo ano sendo feito, teve algum ano que não teve a realização da feijoada?
2: Todos os anos a feijoada foi um fato, né? Marcante, né?
1: Dois delivery.
2: Na época da pandemia, sim.
0: Mas deixou de acontecer.
2: Bem colocado pelo Vilmar. Na época da pandemia houve dois deliveries. Né? Mas não foi tudo presencial até os dias de hoje, né? Graças a Deus, né?
0: E como é que é a sensação de realizar essa feijoada? E o pessoal se une cada vez mais para estar reunido e estar fazendo é uma festa, querendo ou não, também, né? Porque é um ambiente muito alegre.
2: Já na recepção, né? Eu sou um dos responsáveis pela caipirinha, né? Já deixa o pessoal mais alegre, né? Mais entusiasmado, né? E abre, claro, o apetite para o cara saborear aquele prato especial preparado com muito carinho. Nós temos vários chefes aí que na cozinha dão de nota 10, né? Na preparação desse prato principal, que é a feijoada, né? E o pessoal realmente comparece porque sabe que o lucro desse evento, parte desse lucro, vai para alguma entidade da cidade, né? O APAI, o hospital, né? E, claro, reserva-se também parte desse lucro para a contrapartida de um projeto global, como foi colocado aqui, né? Então, realmente, eu adoro, e eu acredito que todos os demais companheiros do meu clube, né, que se fazem presentes lá, trabalham com muito afinco e fazem com muita satisfação, muita alegria, né, essa parte, né, de doação, né, para a comunidade, que com certeza também a gente colhe bons frutos.
0: Marcelo, com certeza o pessoal não vai só por beneficiar a sociedade, porque a feijoada também é boa, né?
4: Com certeza. Muitas pessoas acabam adquirindo, eu viajo, mas quero ser parceiro da promoção, porque você sabe, eles sabem da importância e dos resultados que ela trouxe.
0: Essa. E Rony, quero que você fale agora um pouco mais dessa edição da feijoada, né? Como é que está sendo a programação, quando que vai ser, onde vai ser, eu quero que você detalhe um pouco mais pra gente.
3: Então, a feijoada, dia 1º de agosto, né? Começa ali pelas 10 horas, nós vamos servir a feijoada no local e vai ter servido também o pessoal que quiser retirar, né? Então, essa edição da feijoada, nós vamos servir juntamente com o feijão, que a gente sempre serviu o feijão, nós vamos servir o arroz, a farofa, a batata, né? Então, o pessoal pode retirar também. As fichas estão sendo comercializadas com o pessoal da família Rotária, né? R$60 o valor, né, dessa feijoada. E esperamos vocês, né? Porque assim, a feijoada é o que nós começamos com os projetos no Rotary, né? É a feijoada que deu início a esses projetos. E é uma forma de nós dar a contrapartida para poder receber a questão dos projetos do Rotary.
0: Para o pessoal que vai no dia, consegue ingresso ainda lá?
3: Consegue sim. Então, assim, nós vamos ter no dia lá, já previsto também, né? A gente sempre está previsto para essa quantidade de 800 a 900 pessoas, né? Então, com certeza, o pessoal que se disponibilizar no sábado, vou ter algum lugar para almoçar, está lá a feijoada do Rotary disponível para quem quiser adquirir no dia, sem problema.
0: Tem que levar pratos, talheres?
3: Não, pratos e talheres estarão disponíveis no local. A gente pede, né, o pessoal que tiver o bom senso de levar os pratos, tranquilo também, é uma forma de ajudar a questão ambiental e tal.
0: Né? E já tem algum projeto que vocês estão prevendo no qual esse ano a verba da feijoada vai ser implementada depois ou pós a feijoada, se tem um planejamento?
3: Na verdade, os projetos estão encaminhados, né? Enfim, essa contrapartida, é bem interessante dizer que essa contrapartida pelo distrito do Rotary está bem madura. Eu acredito que, se não agora, imediato, esse projeto mais adiante vai acontecer. Então, assim, a gente, para essas gestões do Rotary, cada gestão auxilia uma outra, né? Então, assim, nem todo o projeto iniciado numa gestão termina nessa gestão. A esperança é que a próxima gestão talvez já tenha alguma contrapartida disso.
0: Dando um exemplo, é um plano de Estado e não um plano de governo, exatamente, né? Não é só exatamente de uma gestão, ele vai permanecendo. E é isso que é bom ver também.
1: Não querendo cortar, nós falamos em feijoada, mas não falamos na data, né? É sábado, dia 1º, e como foi nas anteriores, as posteriores serão sempre no primeiro sábado de agosto.
0: Por que o primeiro sábado de agosto foi escolhido?
1: Foi uma data que nós escolhemos, porque no município tem muitas programações. Tem o calendário da prefeitura, não sei se hoje ainda existe. Daí, às vezes, fazia em agosto, às vezes fazia em julho, às vezes em setembro. Aí virou uma coisa que não tem uma data definida. E a feijoada, você sabe que ela tem que ter um período assim, que seja um pouquinho frio também, para fazer com que o prato se torne mais agradável. E aí, então, optamos por faz uns 6, 7 anos aí que nós optamos, primeiro sábado de agosto, independente de tempo e coisa errada, sempre será nesse dia.
0: Aí, mas com certeza vai ser um sucesso também, todo mundo já está no convite, encontra com todo o pessoal do Rotary os ingressos para venda, né?
2: Perfeito. Isso. Inclusive teremos música ao vivo, né?
0: Música ao vivo?
2: Música ao vivo, para deixar o pessoal bem à vontade, né?
0: Aí, é bom. Vilmar, por que o pessoal participar da feijoada?
1: São dois objetivos bem distintos. Um que você já falou, que é a qualidade do produto que a gente comercializa, e outro é para ajudar a comunidade. São os dois fatores primordiais, que se não fosse isso, de nada adiantaria nós ter 40, 50 edições, e simplesmente é uma promoção que passa. E essa passa, mas ela é comentada, é lá na frente, lembra? Se for igual do ano passado, eu vou de novo, e assim por diante. Então é uma coisa que ficou marcada por essas duas trajetórias.

0: trajetórias, né? Qualidade e o produto que tu, a qualidade e o bom atendimento também, né? O Nenone falou, tu chega lá pra ficar alegre, uma caipirinha, um caldinho de feijão, já na chegada, a recepção já está inclusa no pacote, né?
1: Que bacana. Celso, o que significa fazer parte do Rotary?
2: Olha, Felipe, são basicamente, eu falando pela minha, é a oportunidade de servir. Essa é uma característica que ela está embutida no perfil da pessoa. Eu, praticamente, também, assim como os demais companheiros, participei lá quando ainda jovem do Rotarite, e agora 40 anos praticamente sendo rotariano. E a gente tem um lema que diz que dar de si sem pensar em si. Então, o que você recebe como retorno disso? É a certeza de você estar diminuindo ou estar aliviando o sentimento de dor ou de dificuldade da outra pessoa. Participei de algumas, já há mais tempo, como membro do conselho diretor do hospital, depois como presidente do hospital, como membro da diretoria da PAI, na diretoria do Rotaract, do Rotary. Então, é um vício gostoso que te traz como retorno a emoção de você ver como é bom você diminuir o sentimento de dor, aliviar, não só falando da pai daquele aluno, daquele doente que está no hospital, mas daqueles profissionais que lidam no dia a dia com essas pessoas.
1: Seu Hernani, vale a pena fazer parte do Rotary?
3: Mas vale muito a pena. É como o próprio companheiro Celso falou, não tem preço quando você estende a mão ao próximo, você vê no semblante, nos olhos dele, da pessoa beneficiada, né? Aquela alegria, né? Aquele agradecimento que a pessoa realmente, né, profere na hora, né? Que você estende a mão e ajuda ela num momento de dificuldade, né? Isso aí não tem preço. Eu sempre apoiei e continuarei apoiando. Até tem um provérbio chinês que diz: você tira uma soneca, você fica contente. Agora, e tu esquece depois. Mas se você ajudar o próximo, você terá benefícios a vida inteira, né? Por ter servido alguém, ajudado alguém, dado a mão para alguém. E não tem preço. E o grande arquiteto do universo, que é Deus, com certeza, ele olha por você, te dá força, te dá ânimo para você continuar essa tua senda aí de ajudar o próximo, fazê-lo feliz, né? Ajudar as entidades. E o importante é que você não está sozinho. Você tem aí uma pléiade de companheiros de clube que te dão força, e unindo todas as forças, né, a gente não encontra dificuldade nenhuma nos caminhos da vida.
1: Rony, a gente falou da história, a gente falou de projetos, a gente está falando de feijoada. Como é ver toda essa história, ver companheiros de Rotary que estão há mais de 40 anos e agora você continuando essa história também à frente do clube?
4: Vejo o aprendizado que você tem estando no meio dessas pessoas, né? Então, assim, como te faz se sentir bem também em forma disso aí, né? Felipe, eu acho assim que você tá no meio dessas pessoas, você tem um aprendizado grande, você cresce com isso aí também. É uma satisfação, como o Hernani falou, é uma satisfação, como o Bazan falou, né, de servir a comunidade, de verificar isso aí. Enfim, a importância de você ser um rotariano está em criar essas funções de ajudar, né? Dar de si antes de pensar em si.
1: Isso é bacana. Vilmar, nossas considerações finais, quero agradecer a presença de vocês. Sábado, tem dia primeiro, a partir das 10 da manhã, salão comunitário. Todo mundo convidado para feijoada, vou encontrar todos vocês por lá, trocar ideia, conversar, comer uma boa feijoada, tomar uma caipirinha lá que vai estar preparada também. E o encontro de amigos também, não é mesmo?
0: Com certeza, vamos se encontrar lá, se for possível tomar um líquido da espuma, né? Bem tranquilo, vamos comemorar o sucesso da promoção, que vai ser com certeza, que já está nos números próximos do que nós almejamos, né? Mas mais uma forcinha nós alcançaremos lá, com certeza.
1: Vilmar, obrigado pela presença.
0: Obrigado.
1: O Celson, da mesma forma.
2: Obrigado, Felipe, obrigado a oportunidade que a Centro-Oeste nos dá. E agradecer mais uma vez a todos os ouvintes, estão todos convidados, com certeza vai ser mais um ano de muito sucesso lá.
1: Com certeza vai. Senhor Hernani, obrigado e até daqui a pouquinho tem jornal, tem 100.9 News e muito mais, né?
3: Saio daqui e já vou para outro batente aí, né? Para o meu cantinho ali. Mas enfim, ó, muito obrigado também pelo convite e agradeço também a presença dos companheiros aí que elucidaram muita coisa, né? Porque muitas pessoas não sabem o que é o Rotary, inclusive. É bom que se diga que o Rotary Internacional foi o primeiro clube de serviço a ser fundado no mundo. Nasceu em Chicago, Illinois, Estados Unidos, uma ideia de Paul Mercy Harris. Ele, mais um engenheiro, mais um alfaiate, afinal, quatro começaram a esse movimento fantástico que vive até hoje. E por que a roda dentária? Muita gente não sabe por que surgiu. Porque as reuniões iniciais se realizavam na casa de cada um dos membros, os quatro membros. Então, veio aí o nome Rotary, né? E em Pinhalzinho, por incrível que pareça, o Rotary também foi o primeiro clube de serviço a ser fundado, como bem o Vilmar falou, em 1972. Obrigado mais uma vez. Uma boa semana produtiva para todo mundo, né? E estamos aí, né, a serviço da nossa comunidade, arregaçando sempre as mangas, né, sem pensar em receber algo em troca. Muito obrigado.
0: Fica à vontade. O Hernani falou na roda dentada, que sabe que são 24 dentes, né? Sim, 24. O que representa isso? É que o rotariano tem que estar 24 horas por dia à disposição da comunidade.
1: Olha só, legal de saber, viu? Aqui é história também, né? Aprendizado. Rony, deixar as portas da RCO sempre abertas ao Rotary, a vocês também, e o nosso muito obrigado pela disponibilidade.
4: Obrigado, Felipe, obrigado pelo convite, uma satisfação. Lembrando a todos, então, dia 1º de agosto, ali a nossa feijoada, procure o pessoal do clube aí para adquirir os seus ingressos, suas fichas.
1: Com certeza.
4: Obrigado, Felipe. Obrigado a todos.
1: Gente, fechando por aqui o nosso programa de hoje, agradecendo a sua companhia, agradecendo a sua audiência, você que teve ligado, sintonizado com a gente. Tá chegando na sequência por aqui o Gilmar Bortese com o Show da Manhã na nossa 100.9. Amanhã, 7 horas, tem mais um radar para você, mais um espaço para aberto aqui para a gente trazer a informação com credibilidade, as nossas entrevistas também. E claro, você fica bem informado durante todo o dia em nossa programação e no site rco.com.br. A todos, uma excelente semana, um forte abraço, até a próxima. Tchau, tchau.

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3: A agropecuária brasileira multiplicou a produção nas últimas 5 décadas, impulsionada principalmente pelos ganhos de produtividade. 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
8: Oi, gente, tô chegando. Agora faltando 4 para as 9. Mais um show da manhã nessa segundona, gente. 27 de julho, 2026. Última semana de julho, né? Estamos chegando para levar muita coisa boa para você que tá ouvindo em toda a região. Eu sou Gilmar Bortese e te faço companhia por aqui, tá certo? Como é que foi teu final de semana? Na paz, na tranquilidade? Ó, eu espero que sim, tá bom? 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Muito bom dia!
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10: Bom dia a todos os ouvintes. É sempre um prazer estar aqui. E mais ainda quando eu escuto que as pessoas chegam lá e dizem: eu te escutei na rádio.
8: Que então, coisa
10: boa. É, nós já temos essa conexão aí há quase 20 anos, né? Não são 20
8: não
10: meses.
8: Não é pouca coisa,
10: não
8: né?
10: Não é pouca coisa, né? Então, eu sou muito grata, assim, porque eu tenho pessoas, assim, que sempre... às vezes elas dizem assim: ah, te conheci pela voz. Isso é muito bacana, né? Isso prova que a rádio funciona,
8: dá
10: né?
8: Dá resultado, né?
10: É,
8: dá resultado.
10: Eu não estaria aqui há 20 anos se a rádio não funcionasse. Eu digo pro pessoal aí, vamos colocar na rádio que funciona realmente. Então, assim, ó, essa é a última semana. Olha como o julho passou
8: rápido,
10: passou,
8: né?
10: Passou muito rápido, né, Gilmar? 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
8: Valeu, gente. Todo mundo tá curtindo o show da manhã. Para você da região toda, aumenta o volume. Vem na boa, vem na melhor. Que até, gente. Às 11, eu te faço companhia, levando muita coisa boa para você da região toda. Bom?

0: Vitor Clay, pra fechar mais uma, com Bruno Martini, Morena. Já, já tô de volta. Bom dia. 9:17.
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0: Oi, gente, tô de volta por aqui levando muito mais, tá bom? Pra você que tá ouvindo, curtindo a 100.9 em alto e bom som, tô junto, levando muita coisa boa. Pra você que tá ouvindo, curtindo, é show da manhã, segunda, 27 de julho, 2026. Tamo junto, aumenta o mau volume, vem na boa, vem nessa vibe bacana de segunda-feira, né? Semana começando. Gente, vamos fazer a melhor semana das nossas vidas, com certeza, né? Taylor Swift, pra fechar, abrir mais uma de hoje. Bom dia!

Frejá, gente. Amor pra recomeçar. Já tô de volta, levando muito mais essa segunda, 27 de julho de 2026. Como você tá? Tudo certo? Na paz? Tomara que sim. Como é que foi teu final de semana? Na tranquilidade? Curtiu? Foi pra festa? Ficou com a família? Conta pra gente. Já tem.

0: Oi, gente, 9:32.
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1: Muito bem, gente. Agora 9h38. Obrigado pela tua companhia, gente. Vamos falar de coisa boa. 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
1: Bora de Skank, bom dia, sutilmente.

0: Valeu, gente, show da manhã pra você da região toda, que tá na boa, já já tô de volta. Aguenta aí, 15 faltando para as 10 agora.
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0: Gente, vagas de trabalho disponíveis para Pinhalzinho e também toda a região. Indústria contrata auxiliar de produção.

0: Coringa para setores de venda, cobrança e caixa. Currículos pelo 988040307. Vaga para auxiliar de dentista. Contato no 988691463. Contrata-se eletricista de manutenção industrial para atuar em Pinhalzinho. Currículos no WhatsApp 11 975680605. Ainda contrata-se representante comercial em distribuidor atacadista. Vagas para Pinhalzinho, Chapecó e também Palmitos. Contato 34 98437 4042. Ainda a gente vaga para técnico em informática com experiência e setor de planejamento e controle de manutenção. Currículos no 49 98859 3716. Fábrica de móveis em Serra Alta contrata auxiliar de produção. Currículos no 49 99824-5153. Posto de combustível contrata frentista e atendente de conveniência. WhatsApp 33662703. Rede de lojas contrata caixa e credialista. Informações aqui na RCO. Informações para essas vagas também podem ser obtidas através da recepção aqui da Rádio Centro-Oeste pelo 33666200. Balcão de empregos na Rádio Centro-Oeste em duas edições, 9:45 e 15:30.
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0: Valeu, gente. Todo mundo tá ouvindo. É tua rádio. Bom dia.
1: Corrida! Eu sei que errei. Fui mulher. Mas se você voltar pra mim, esquece. A verdade é essa aqui, ó.

0: Valeu, gente. Já já tô de volta, levando muito mais som pra você que tá ouvindo a melhor. Bom dia. 10 e 1, temperatura de 20 graus em Pinhalzinho.
1: Em ponto 9 News, a informação da hora. O Partido Liberal oficializou no último sábado, em convenção nacional realizada em São Paulo, a candidatura do senador Flávio Bolsonaro à presidência da República nas eleições de 2026. O evento reuniu lideranças do partido, apoiadores e representantes da direita brasileira. Durante o discurso, Flávio afirmou que pretende dar continuidade ao projeto político iniciado pelo ex-presidente Jair Bolsonaro e defender propostas voltadas à redução de impostos, endurecimento no combate à criminalidade e fortalecimento da economia. A convenção contou com manifestações de apoio de lideranças nacionais e internacionais, entre elas o presidente da Argentina, Javier Milei. O candidato a vice-presidente ainda não foi anunciado e o partido segue negociando alianças para ampliar a chapa. 100.9 News, com a informação da hora para a rádio da sua cidade, Hernani Edson.

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0: Felipe Rodrigo, pra fechar mais uma, ignora, já tô de volta. Levando muito mais, gente, pra você da região toda que ouve, curte a melhor. Bom dia, 10h17.
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0: Muito bem, gente, 10h21 agora, vamos com as principais informações desta manhã de segunda-feira, por aqui nosso colega Henrique Paulo. Oi, Henrique, bom dia, bem-vindo.
9: Bom dia, Gilmar, também a todos que nos acompanham na programação da 100.9. A gente traz aqui os principais destaques também da segurança pública, porque uma mulher foi agredida durante uma tentativa de roubo em uma residência no bairro Maria Terezinha, aqui em Pinhalzinho, no sábado pela manhã. A informação que foi divulgada hoje pela PM. O suspeito teria invadido o local armado com uma faca e fugiu após ela pedir socorro. O objeto acabou sendo apreendido. De acordo com a PM, O homem usava roupas escuras, luvas e balaclava. Ele teria impedido a saída da moradora e a atingiu com socos, além de segurá-la pelo pescoço. Após gritos, o envolvido saiu a pé do local. A vítima foi encaminhada ao hospital com lesões no rosto, nos braços, costas e no abdômen. Durante a ocorrência, os policiais encontraram a casa revirada. Apesar da invasão, nenhum item foi levado. A guarnição também fez buscas nas proximidades, mas não localizou o suspeito. Então, mobilização por parte da Polícia Militar nesse final de semana. Caminhoneiros aqui da região enfrentam frio de menos 9 graus. Na nevasca histórica que atinge a Cordilheira dos Andes e interrompe a passagem dos veículos. Muitos caminhoneiros então estão alguns dias parados no local, para quem conhece também essa travessia que vai em direção ao Chile, também conhecida como uma das rotas mais frias. Vale destacar também que mesmo com essas temperaturas, há locais para que os caminhoneiros permaneçam, inclusive algumas ajudas que eles têm recebido de pessoas por lá para se manterem e depois seguirem viagem. São cerca de 620 caminhões que aguardam a liberação da fronteira e muitos aqui do Oeste Catarinense. Gilmar, seriam essas as principais informações no Direto da Redação desta segunda-feira e a gente volta amanhã com mais destaques.
0: Valeu, Henrique, obrigado pelas informações e tem mais no rco.com.br.
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0: Aí tá Murilo Huff pra fechar mais uma Saudade Estranha. Obrigado pela tua companhia, já tô de volta levando muito mais som, tá? Segunda, 27 de julho, 2026, contem pra mim, tudo certo, na paz, na tranquilidade? Ó, espero que sim, já tô de volta levando muito mais som. 10h30 agora, 20 graus.
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Valeu, gente, todo mundo tá ouvindo, tá curtindo a 100.9 em alto e bom som, tô junto contigo levando muita coisa boa. Temperatura de 20 graus aqui em Pinhalzinho, Santa e Bela Catarina. Liga, participa, fica à vontade. Até, gente, às 11 nesse clima gostoso, maravilhoso, né? Da segunda-feira também, mais uma semana que tá começando. Oi, parabéns para Inês Bernardi, que hoje está de aniversário. Muita saúde, felicidade, homenagem de todos os amigos e também familiares. Luiz Streiser também tá curtindo a gente, segunda da limpeza. Ademar também tá curtindo a gente em Pinhalzinho. O Adilson Santana também tá curtindo a gente, coloca nós no sorteio, né? Valeu, abraço, querido, tamo junto, obrigado pela audiência. Nelci também tá com a gente, tá participando. Oi, Vanessa Jacob, tá participando também, né? Lá em Bom Jesus do Oeste, oi, pessoal de Bom Jesus também na boa. Quem mais tá por aqui, ó? José Quevedo também tá curtindo a gente. O Francisco Brizola tá na audiência também. Todo mundo ouvindo, curtindo. Liga, participa, fica à vontade.

0: É Rafa Torres, pra fechar mais uma, eu era, valeu, obrigado pela tua audiência, todo mundo tá ouvindo e curtindo a 100.9 em alto e bom som. Gente, já tô de volta levando muito mais pra você da região toda. Bom dia, agora gente, 16 saltando pras 11.
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Valeu, gente. Obrigado pela tua audiência. 10h48. Todo mundo ouve, curte a melhor. Segunda-feira, 27 de julho de 2026. Eu sou Gilmar Bortese. E até as 11 a gente fica junto. Já tá chegando Milton com o Conexão. Luan Santana, te esperando.

100.9 News, a informação da hora. Uma nova lei autoriza mulheres a partir dos 18 anos a adquirir e manter spray de pimenta para defesa pessoal em todo o Brasil. A medida foi sancionada com vetos. Para comprar o produto, será necessário apresentar documento com foto, comprovante de residência e declaração de inexistência de condenação por crime violento. O dispositivo será individual e intransferível, destinado à proteção diante de uma violência em andamento ou iminente. Os estabelecimentos deverão registrar as vendas e orientar as compradoras. As especificações técnicas e as regras de segurança ainda serão regulamentadas pelo governo federal. 100.9 News, com a informação da hora para a rádio da sua cidade, Hernani Edson.

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Alô, você, muito bom dia, 11 horas e 5 minutos, chegamos com a nossa conexão. Segundamos, meu povo, dia de São Pega. Opa! Hoje, 27 de julho, reta final do mês. Hoje temos a lembrança do dia do despachante, documentalista, foco em trânsito ou documentos em geral. Então, vocês despachantes, amigas, amigos, aquele abraço, nosso carinho, parabéns aí pela data e também pelo trabalho, com certeza, que exercem diariamente. Tempo ensolarado da Grande Pinhalzinho na região, temperatura em 23 graus, segundo a Camila, deve bater nos 28 hoje, né? Caramba, bora lá! É viver cada instante, é você curtir cada momento aqui na programação da Rádio Centro-Oeste. 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

0: Obrigado, gente. Fique com Deus. Até breve.
1: Obrigado,
0: gente,
1: pelo carinho.
2: Com Deus, Deus. Mata Grosso e Matias e Fernando Sorocaba, o som de Lely B. Que música, hein? A gente também viajou no tempo com Butterflies, Zezé de Camargo.

0: Luciano. E o lançamento dele, Chin Giovanni, com Bruno Marrone, Me Faz Teu Dia. Em toda a estação, a música que você gosta, aquela da atualidade, pra matar saudade, a gente roda aqui na programação da Rádio Centro-Oeste, com certeza. Senzão da Facilita na segunda, bora participar, 11:16.
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0: Zé Neto e Cristiano, câmera de frente. Teve ainda Gustavo Lima, Demais da Conta, uma regravação. Agora 11:26.
1: Bom dia, Milton.
0: Bom dia.
1: Terezinha Schaefer de Pinhalzinho. Quero participar do sorteio da Facilita. Valeu, abraço.
0: Valeu, dona Terezinha. Paulo, todo mundo aí, obrigado, boa sorte. A Sandra Marcante também está na sintonia, obrigado. A Marinette Sulzbacher igualmente, pessoal Minha Riqueza, valeu. 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
2: Olá, bom dia, eu sou Sara Viana de Bom Jesus, gostaria de participar do sorteio da segunda da limpeza da Facilita. Um ótimo dia.
0: Oi, Jussara, bom dia para vocês também, Bom Jesus do S Região, obrigado. Diva Gubiani, amigo Milton, participar do sorteio de hoje, segunda da limpeza com a Facilita. Família Gubiani, valeu galera, boa sorte para todo mundo. A Janete Geisel também na sintonia, valeu.

Ana Castela, o barulho da caminhoneta. 11h30, você confere no sinal. 11h30. 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
11: Minuto do Agro, uma produção do Sistema CNA Senar.
12: O Sistema CNA Faesc alerta os produtores rurais sobre a prorrogação para janeiro de 2027 do prazo para a obrigatoriedade de inscrição no CNPJ. Apesar de ser um CNPJ, produtores enquadrados como pessoa física serão inscritos automaticamente no cadastro para emitir documentos fiscais. A exigência foi prorrogada pela Receita Federal e pelo Comitê Gestor do Imposto sobre Bens e Serviços. O novo prazo traz segurança e previsibilidade para que produtores com receita anual igual ou inferior a R$3.600.000 se adaptem às exigências. O produtor pessoa física precisará ter CNPJ para emitir documento fiscal no novo modelo do IBS e da CBS. Minuto do Agro, uma produção do Sistema CNA, Faesc, Senar e Sindicatos Rurais. Sim.

0: 11:38 para você que está no trabalho, pessoal que está em férias, né? Isso. Comunidade escolar, nosso abraço. Outros já estão se preparando. É, o retorno é rápido, né? Logo, logo. Então, bom descanso para todo mundo aí, tá?
1: Bom dia, tudo bem? Que Deus abençoe ali na rádio. Quero participar do sorteio. Tudo de bom.
0: Tudo de bom. É a Hilda Della Poça, é isso? Bom dia.
2: Quero participar do sorteio. Armeira de Oliveira, Francisco de Nova Taberada. Desde já agradeço por atendido. E peço para trocar a música com Maria Mendonça, a Estrelinha. Uma ótima semana abençoada.
0: Amém, para todos nós. A Elisete Zanella também está na sintonia. Bom dia, dona Elisete. Um abraço aí para toda a família também. A Iraci Kaminski Miller, aqui de Pinhalzinho, também nos honrando com a sua companhia. Obrigado. Boa sorte para todo mundo. 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Boa sorte. Dá uma chegadinha na Facilita e veja quanta novidade que chegou por aí, hein? Você que tá preparando aquele almoço. Ah, coisa boa, hein?

0: inexplicável. Que som dele, hein? Daniel, cara, só tem moda boa. 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No sinal, 15 minutos nos separam do meio-dia. Bom dia também a Marli Maria Ren, bairro Jardim Maria Terezinha, está na sintonia, obrigado. Que mais?
1: Bom dia, meu irmão. Queria homenagear meu neto Rafael Linha Machado, que hoje completa mais um ano de vida. Quero desejar a ele muita saúde, muito sucesso e muitos anos de vida. Aqui é a avó dela, Marlene, e também quero participar do sorteio da Facilita, tá bom? Obrigada se for atendida.
0: Tá bom, minha irmã, um beijo pra você. Um abração também, querido Rafael, pra você, tá, querido? Felicidade, saúde, vida longa, maravilhosa. Sucesso, tudo de melhor, tá bom, querido?
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2: 8 minutos nos separam do meio-dia e a galera. Bom dia.
3: Eu tô escutando a rádio, tô ali fora fazendo suco na sombra e eu quero participar também da segunda-feira da limpeza.
2: Uhum.
3: Certo?
2: Certo. E a dona Clary Hens, Vitus, alemãozinho, acho que viajou. É que zarpar, segundo, né, alemãozinho? Não é esse negócio aí, né? Só fazendo churrasquinho, negócio, né? Ó, espichar.
4: Bom dia, Milton.
2: Bom dia. Tudo ótimo.
4: Tá sempre faceiro, alegre.
2: Graças a Deus.
4: Felicidade pra ti, pra tua família.
2: Amém.
4: Pessoal da Rádio Centro-Oeste.
2: Amém.
4: E eu quero Santina Alves, que vai participar do sorteio da Facilita.
2: Uhum.
4: E mandar uma música pra Elvira, lá no Boa Vista 3. E para todos os ouvintes que estão ouvindo aí a Centro-Oeste, um abração, uma boa semana, porque a semana começou boa, vamos ver se continua assim, né?
2: Opa, aí que é bonito, aí é começar bem, aí termina bem, né, Sandina? Com certeza.
5: Bom dia, Milton.
2: Bom dia.
5: É Lucida Cruz, do bairro Maria Terezinha, queria participar do sorteio da Facilita, agradeço por atendido.
2: Claro, atendemos com todo carinho. Boa sorte, meu povo. 6 minutos do separo do meio-dia. A gente vai desejando um excelente apetite para você. Na sequência, depois da moda da Simone Mendes, a gente vai ter informativo da Cooper Itaipu e Sicoobi Crédito Itaipu, RCO Notícias. E depois, claro, a gente segue com conexão até as 2. Então, até daqui a pouquinho.

0: 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A terra fecundada se abrindo para que possa nascer o sustento do mundo. 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
1: Bom dia, hoje, segunda-feira, 27 de julho de 2026. 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Fecoagro informa, a cobertura do solo é uma prática que faz a diferença na sustentabilidade e na produtividade das lavouras. Culturas de inverno como aveia, trigo e cevada desempenham um papel importante nesse processo, protegendo o solo contra a erosão, contribuindo para a conservação da umidade, aumentando o aporte de matéria orgânica e favorecendo a atividade biológica. Investir na saúde do solo é investir em resultados duradouros. Projeto Soja Mais. Parceria entre a Cooper Itaipu e Fecoagro Fertilizantes tem o objetivo de avaliar diferentes tecnologias aplicadas à cultura da soja e acompanhar, na prática, seus resultados em produtividade. Uma das tecnologias que mais se destacou foi a Alga Mais. E mais que um experimento, o projeto Soja Mais representa a união entre conhecimento técnico, inovação e cooperativismo para gerar resultados reais ao produtor. 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Estação Meteorológica em Pinhalzinho. Para acessar os dados desta nova estação meteorológica, basta digitar a palavra AgroConnect no Google. Clicando no link que aparece com a palavra AgroConnect, você irá direto para a página da Epagre Ciran, onde abrirá um mapa de Santa Catarina. passando por cima da região de Pinhalzinho, os dados desta nova estação meteorológica podem ser acessados. Crédito Rural exige atenção a prazos e documentos. A regulamentação de novas linhas para a composição de dívidas rurais abriu uma janela de renegociação para produtores e cooperativas que foram afetados por perdas de renda nos últimos anos. A resolução do Conselho Monetário Nacional, número 5.330, que foi publicada em 23 de julho, tornou operacional a medida provisória número 1.376 deste ano, com prazo de contratação até 12 de novembro. Lembro deste ano. Mais detalhes nós traremos no próximo programa da quarta-feira. 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Vende-se um resfriador Ordemilk 400 litros, pouco tempo de uso em Sul-Brasil. No fone 99830-4767. Vende-se casa com terreno de 600 metros quadrados no bairro Efacipe, em Pinhalzinho. Fone 98896-9547. Vendem-se 20 vacas Jersey em lactação no distrito de Juvêncio. No fone 99947-3078. Vende-se 300 metros de esterco de aviário posto no local a combinar o preço. Em modelo. Fone 99805-3014. Procura-se casal para trabalhar no ramo leiteiro, em linha Santa Terezinha Pinhalzinho. Possui casa para moradia. Fone 98811-8768. Vende-se um suíno misto, 150 quilos, em Sul Brasil. Fone 99802-4912. Vende-se um aviário para retirar do local, tamanho 108x14, telhado de brasilite 6 milímetros, em bom estado de conservação. Fone 99932-3266. 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Obrigado pela atenção, uma ótima segunda-feira e até quarta em mais um informativo Cooper Itaipu, uma sociedade de pessoas.

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12: Fotos sem roupa que nunca existiram viram ameaça para adolescentes. Fotos sem roupa que nunca existiram viram ameaça para adolescentes.
13: Prefeitura fará lançamento de feira em Nova Itaberaba.
12: Pinhalense enfrenta tumor cerebral e precisa de ajuda.
13: E as informações do esporte.
14: Segunda-feira, 27 de julho de 2026. Além do rádio, você pode nos acompanhar pelo rco.com.br ou baixar e ouvir no aplicativo do seu celular. Eu sou Hernani Edson e começa agora o RCO Notícias.
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17: A previsão do tempo para este começo de semana é um começo de semana em que a gente tem sol e aquecimento em Pinhalzinho. As temperaturas já estão amanhecendo próximas aí a casa de 17, 19 graus e durante a tarde devem chegar a casa dos 28 a 29 graus. Isso acontece tanto hoje na segunda quanto amanhã na terça-feira. Os ventos sopram do quadrante norte com intensidade moderada, ficando ventoso, sobretudo nas tardes e noites. Em função do forte calor, há a possibilidade de pancadas de chuva, inclusive associada a alguma trovoada, de maneira isolada e passageira, sobretudo no final desta segunda e também ali mais no final da terça-feira. Lembrando, essas pancadas de chuva vão acontecer em áreas de Pinhalzinho, em direção à divisa com o estado do Rio Grande do Sul. Portanto, são bastante irregulares e podem falhar na maior parte dos municípios. A chuva deve ganhar força na quarta-feira, dia 29, quando áreas de instabilidade que vão estar no Rio Grande do Sul avançam para norte, atingindo nós aqui no Grande Oeste Catarinense e, portanto, o dia da semana com alerta no tempo fica a cargo da quarta-feira, dia 29. Portanto, uma semana que inicia com sol e temperaturas elevadas. Pancadas de chuva formadas pelo calor podem acontecer de maneira isolada e mal distribuída, mas realmente bastante passageiras. E a quarta-feira é aquele dia que a gente tem um maior alerta por aqui. Camila Cardoso, para você ouvinte aqui da RCO.
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18: O dólar comercial está cotado em R$5,10. O euro, R$5,81. Peso argentino, 0,03 centavos de real. Mercado agrícola. Preços praticados pela Cooper Itaipu. Feijão carioca, R$150. Feijão preto, R$125. Milho, R$58. Soja, R$127. Trigo, R$75. Suíno peso vivo, R$4,95.
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19: O fim de semana foi marcado por convenções nacionais. O PSD e o PL apresentam os seus candidatos. No sábado, foi a vez do PL de Flávio Bolsonaro apresentá-lo como candidato à presidência da República. O seu vice ainda está em aberto. Caberá definições sobre coligações, composições, além, é claro, da indicação do nome a vice, que poderá vir de Santa Catarina, e o nome é Júlia Zanatta. Mas como bem anunciou o presidente nacional do partido, Valdemar Costa Neto, a escolha é de Flávio e de mais ninguém. A ele caberá escolher quem estará com ele durante toda a campanha à presidência. Júlia Zanatta tem excelentes relações com a família Bolsonaro, com Flávio, tem compartilhado não somente da ideologia, mas também de amizade com o presidente ou ex-presidente Bolsonaro, e durante a sua estada na Câmara Federal sempre manteve a sua postura de direita conservadora, às vezes até extrapolando um pouco esses limites, mas mantendo a coerência com aquilo que pensa. Por isso, o seu nome é lembrado. Flávio Bolsonaro teve a presidência de Javier Milei, presidente da Argentina, a qual criticou duramente o presidente Lula, o Supremo Tribunal Federal. O ministro Alexandre de Moraes, em específico, fez as suas ponderações ao ponto de incitar que Lula chame o embaixador da Argentina para o Brasil. Da mesma forma, o embaixador-chefe Mauro Vieira fez declarações classificando as falas de Javier Milei como inaceitáveis. Agora, ressalta-se também que a própria esquerda da América Latina mandou marqueteiros, mandou pessoas à Argentina para fazerem campanha contra Javier Milei. Daí também a sua irritação, é preciso bem lembrar. A movimentação em torno de Flávio Bolsonaro é bastante grande e trabalha para conquistar o voto feminino. Dali a necessidade de uma vice, uma mulher,

0: na sua chapa para trazer mais este público. Agora, resta saber quem será esta representante. Ronaldo Caiado fez a sua ascensão ao posto de candidato à presidência da República ontem, com a presença inclusive de catarinenses, como Heron Giordani, presidente do PSD, e Júlio Garcia, presidente da Assembleia, entre outros. Caiado, em sua fala, criticou Flávio Bolsonaro e Lula, dizendo que o Brasil não poderia escolher entre os mais rejeitados. Em outras palavras, ele pensa que a terceira via deveria governar o Brasil. Caiado teve uma convenção menos movimentada, menos prestigiada, entre aspas, do que Flávio Bolsonaro. Lula deverá ter a sua convenção nesta semana, bem como também outras candidaturas menores. Lembrando que o prazo para a realização das convenções encerra no dia 5 de agosto. Depois daí, todos são registrados no Tribunal Superior Eleitoral, no Tribunal Regional Eleitoral, e a campanha efetivamente inicia e termina com a eleição de primeiro turno no dia 4 de outubro. Agora, destaca-se que esta campanha nacional deverá ser marcada mais uma vez por uma série de barbáries entre os candidatos, discutindo mais ego do que Brasil.
1: Daqui a pouco no RCO Notícias, fotos sem roupa que nunca existiram viram ameaça para adolescentes. Festa do Color e Motorista reúne mais de 1.200 pessoas em Águas Frias. Pinhalense enfrenta tumor cerebral e precisa de ajuda. Prefeitura fará lançamento de feira em Nova Itaberaba. 11 escolas e 6.600 refeições por dia. Merendeiras recebem treinamento em Pinhalzinho. E as informações do esporte, daqui a pouco. Aguarde.
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1: Boa tarde. Estamos de volta com o RCO Notícias.
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1: As informações da segurança pública e do trânsito com Roberto Lorenzon.
7: Muito bem, no trânsito tivemos um acidente em Chapecó, no bairro EFAP, envolvendo moto, colisão contra poste e placa de sinalização. Morreu a jovem Giovana Lissa Rodrigues, de 21 anos. Outro acidente em Chapecó, colisão de carro contra muro e edificação de uma residência. O motociclista, homem de 38 anos, morreu no local. Em Brusque, colisão entre dois carros, morreu o idoso Raulino Ilschheim, de 86 anos. Em Criciúma, colisão entre dois carros, morreu um jovem, Bruno Mota, 20 anos. Também em Criciúma, acidente envolvendo caminhão e veículo de passeio, morreu Guilherme Balejo, de 31 anos. Outro acidente com morte em Criciúma, envolveu uma caminhonete e moto, da moto morreu a jovem adolescente Maria Vitória, de 17 anos. Em Içara, no sul do estado, na BR-101, colisão entre duas motos. De uma das motos, o condutor, Christian Bittencourt, de 20 anos, morreu no local. A caroneira, a namorada dele, Maria Eduarda, morreu no hospital. O condutor da outra moto teve ferimentos. No município de Gaspar, acidente envolvendo moto, colisão contra poste, morreu Guilherme Ribeiro, 36 anos. O caroneiro teve ferimentos graves. Em Palhoça, na BR-101, atropelamento de pedestre envolvendo uma carreta. O pedestre morreu no local. Morreu no hospital, homem vítima de acidente no município de Major Vieira. O acidente envolveu o veículo Oroque no dia 13 de julho, na SC-477. Robson Rodrigues, 39 anos, estava no hospital e, nesse final de semana, não resistiu e acabou falecendo. Outros acidentes na região. Em Chapecó, colisão de carro contra poste, ninguém se feriu. Em Chapecó, colisão de carro e moto, da moto uma mulher ficou ferida. Em Saltinho, na SC-160, sede de pista e capotamento, envolvendo veículo de passeio, condutor e carona, não se feriram. Em Xanxerê, na BR-282, acidente envolvendo Ranger e moto, condutor da moto ferido grave. Em Xaxim, saída de pista de veículo de passeio na BR-282, só danos materiais. Em São Domingos, colisão entre dois veículos de passeio, com impacto, um dos carros capotou. Duas pessoas ficaram feridas. Em Seara, na SC-283, acidente envolvendo veículo de passeio, três pessoas ficaram feridas. Em Concórdia, acidente envolvendo Fiat Estrada, condutor, um idoso de 77 anos, ferido grave. Também em Concórdia, no interior, colisão de trator e veículo de passeio, homem de 56 anos, teve ferimentos leves. Em Cunhaporã, na BR-158, acidente envolvendo veículo de passeio e moto, condutor da moto de 26 anos, ficou ferido. Na área da segurança pública, idoso que estava desaparecido foi encontrado morto e dois suspeitos são presos em Pinhalzinho. A Polícia Civil esclareceu o desaparecimento do idoso em menos de 48 horas e prendeu dois homens suspeitos. O idoso, um empresário de 75 anos, as investigações tiveram início imediatamente após o registro do desaparecimento da vítima. Em buscas realizadas em um imóvel onde residiam os investigados, os policiais localizaram o corpo do idoso enterrado nos fundos da residência. A vítima foi localizada com os pés, as mãos e o pescoço amarrados. Após a localização do cadáver, as equipes policiais identificaram e localizaram os dois investigados. A polícia investiga o fato do possível desentendimento entre dois inquilinos em razão de questões envolvendo contrato de locação e pagamento de aluguel. As investigações prosseguem para o completo esclarecimento da dinâmica dos fatos e a conclusão do inquérito policial, que vitimou o empresário Valdir Bazanella, de 75 anos, aqui em Pinhalzinho. Também aqui em Pinhalzinho, uma mulher foi agredida durante uma tentativa de roubo em uma residência situada no bairro Jardim Maria Terezinha. O fato teria ocorrido na manhã do sábado. Segundo a Polícia Militar, o suspeito invadiu o imóvel armado com uma faca e fugiu após a vítima pedir por socorro. O objeto foi apreendido. De acordo com a PM, o homem usava roupas escuras, luvas e balaclava. Ele teria impedido a saída da moradora e a agredido com socos, além de segurá-la pelo pescoço. Após os gritos de socorro, o envolvido saiu a pé do local. A mulher foi encaminhada ao hospital com lesões na face, braços, costas e no abdômen. Durante a ocorrência, os policiais encontraram a casa revirada, indicando que o invasor havia procurado por objetos no interior do imóvel. Apesar da invasão, nenhum item foi levado. A polícia investiga o caso. No município de Entre Rios, mulher é baleada no rosto durante tentativa de feminicídio. Mulher de 42 anos. Foi no centro da cidade. O suspeito, homem de 58 anos, fugiu do local após o disparo. Em São José do Cedro, uma briga entre familiares terminou com agressões e danos a veículos. morreu no hospital em Concórdia o trabalhador Valcir Antônio Gonçalves, de 59 anos. Ele foi vítima de uma queda de uma estrutura aproximada de 3,5 metros quando realizava cobertura de um barracão no município de Irani. O acidente de trabalho ocorreu ainda no dia 16 de julho. Ele estava internado no hospital em Concórdia. Em Campo Herê, fábrica de embutidos é alvo de furto e arrombamento e sofre grande prejuízo. No município de São Domingos, mulher é suspeita de agredir companheiro, homem de 55 anos. Em Cunhaporã, na linha Sabiazinho, tentativa de homicídio. Homem de 56 anos estava ferido após uma briga com o próprio irmão, de 48 anos. A vítima apresentava lesões provocadas por arma branca, com cortes na cabeça, atrás da orelha, no braço e em um dos dedos. Em Dionísio Cerqueira, homem é preso após tentativa de feminicídio contra a esposa. Mulher de 38 anos foi atacada com uma faca, mas conseguiu fugir para a casa de um vizinho. Os três filhos do casal presenciaram a violência. Também em Dionísio Cerqueira, homem invade festa de aniversário, atira e agride participantes. Um homem foi atingido por disparo próximo ao pescoço e outras duas pessoas ficaram feridas. Homem tenta invadir casa da ex, foge da PM e acaba preso no município de Descanso. No município de Santa Helena, homem é preso após agredir idoso com socos e chutes. Homem de 61 anos ficou ferido com sangramento no rosto e o suspeito foi detido em flagrante. Em Tunápolis, um homem de 39 anos foi preso por porte ilegal de munição. Em São Miguel do Oeste, foi preso homem de 37 anos, expedido pela comarca de Anchieta pelo descumprimento de medida protetiva de urgência. Também foi preso em São Miguel do Oeste, homem de 29 anos, pelo crime de lesão corporal dolosa. Seriam essas as informações do trânsito e da segurança pública.
1: Fotos sem roupa que nunca existiram viram ameaça para adolescentes. Henrique Paulo.
8: Uma nova forma de crime praticada com o uso de inteligência artificial tem preocupado autoridades e famílias em Santa Catarina. Criminosos criaram montagens falsas de adolescentes e utilizaram essas imagens para ameaçar as vítimas e tentar obter fotografias íntimas. Segundo o delegado Eder Mati, o suspeito entrava em contato com as jovens se passando por uma mulher para ter mais confiança delas.
9: A primeira abordagem dizia então que o adolescente teria tido uma foto sua vazada na Dark Web, uma foto que teria sido criada com inteligência artificial, né? Então essas adolescentes, com medo, perguntavam como é que se fazia para retirar então essa foto da rede, né? Após então entrava esse homem que se passava por uma mulher, por uma jovem mulher, e se oferecia então para auxiliar na retirada dessa foto. E segundo, então, o criminoso, para poder retirar essa foto, teria que ser criada uma nova foto na mesma posição e da mesma forma, com a adolescente nua, mas ela teria que, além de tirar a roupa ainda, fazer algumas poses que, segundo o criminoso, era daquela forma que as fotos teriam sido criadas e vazadas. E ali, então, começava a conversa. O criminoso, então, ameaçava que se essa adolescente não fizesse as fotos conforme ele orientava, essas fotos poderiam vazar. As adolescentes, então, apavoradas, enfim, com medo, acabavam e acreditando que estavam conversando com outra mulher, com uma mulher jovem que estava ajudando, então elas acabavam realizando, então, fazendo essas fotos, na maioria das vezes até sem conversar com as mães, sem conversar com nenhum familiar, né? Toda essa investigação começou com uma adolescente aqui de Pinhalzinho. Posterior à prisão, então, desse homem, a gente conseguiu identificar outras vítimas em Pinhalzinho. Então, foram diversas vítimas, né? Aí já nos procuraram, além de Maravilha, Dionísio Cerqueira também. que já foi possível identificar vítimas em outras regiões, né? Então, um criminoso que vinha atuando tanto no estado de Santa Catarina e Paraná, fazendo diversas vítimas. É importante destacar que esse homem, ele vai ser indiciado. Aqui comigo já foi possível identificar 4 vítimas pelos crimes previstos nos artigos 241 do ECA, mas ele também será indiciado por estupros. São condutas graves, a gente consegue verificar nos celulares que foram apreendidos com ele, diversas conversas, né? Conversas com adolescentes que estavam com muito medo, estavam constrangidas, e ele ao todo momento ameaçando e constrangendo as meninas, dizendo que se elas não fizessem aquilo que ele pedia, que aquelas fotos seriam divulgadas, né? Fotos que elas nem teriam tirado. Os adolescentes ficam muito tempo com o celular, com as telas. Esse criminoso está preso, mas há diversos outros criminosos, pedófilos, espalhados pelo Brasil afora, e que converse com seus filhos, que os filhos tenham confiança de quando forem abordados com qualquer tipo de situação, solicitando fotos, vídeos, solicitando qualquer informação sensível, que procure o pai, procure a mãe, procure a avó, tio, enfim, qualquer pessoa da família, para evitar esse tipo de situação.
8: Da Central de Jornalismo para o RCO Notícias, repórter Henrique Paulo.
1: Prefeitura fará lançamento de feira em Nova Itaberaba. Detalhes com Felipe Eduardo.
10: O município de Nova Itaberaba fará na próxima quinta-feira, dia 30 de julho, o lançamento da sua primeira feira municipal, que será realizada nos dias 25, 26 e 27 de setembro, em meio às comemorações do aniversário do município, que é comemorado em 26 de setembro. A iniciativa já tinha sido antecipada pelo prefeito Marciano Pagliarini durante o programa Radar, aqui na Rádio Centro-Oeste. E agora será feito o lançamento oficial da feira, que deve conter na sexta-feira as finais dos Jogos Abertos da Terceira Idade, também a Feira da Educação, no sábado, a Sessão Solene e o Baile do Município, também tendo no domingo Encontro de Carros Antigos. E em meio à feira, haverá estandes do comércio de Nova Itaberaba e também de comércios de outros municípios, atraindo a população para prestigiar o evento. O prefeito Marciano Pagliarini comenta mais sobre este momento planejado para fazer algo diferente e implementar uma cultura dentro do município.
11: Decidimos por fazer uma feira municipal, aonde que ela será feita nos dias 25, 26 e 27 de setembro, uma sexta, um sábado e um domingo, para comemorarmos o aniversário do nosso município, junto com a exposição de nosso trabalho, de nossos talentos, de nosso comércio, da nossa indústria. Estamos nessa semana, na quinta-feira, às 8 da manhã, nas dependências da Prefeitura Municipal, lançando a primeira feira de Nova Itaberaba. Feira essa que a gente espera atingir um grande público, com atrações, com exposições e com muita dedicação. A gente quer fazer isso com excelência. Estamos organizando então o espaço para nossa feira no centro de eventos de nosso município. E dentro dessa feira, além da organização dos estandes, da disponibilização dos espaços, a gente vai falar sobre as condições que a gente vai ter de aquisição de espaços para expor, de alguns que serão doados às nossas associações sem fins lucrativos, principalmente do município, para expor o seu trabalho, bem como todas as atividades que serão feitas dentro da feira. Mas, de antemão, imagino fazer uma feira para que passem, nos 3 dias de feiras, de 3.500 pessoas a 6.000 pessoas. Tudo isso vai depender muito das condições climáticas. E falo com segurança desses números, porque me preocupei muito, tanto a mim como ao Gabriel, que é o nosso presidente da comissão organizadora, e aos demais componentes da comissão organizadora, em fazer uma feira garantindo presença maciça de público. Então, a gente tem alguns eventos que acontecem no mês do município que a gente conciliou para serem feitos neste fim de semana, durante a feira, no Parque da Feira. Com essas ações, acredito ter um público bem bacana, bem significativo, e vamos tornar a nossa feira uma feira interessante com um grande fluxo de visitantes, tanto do nosso município como de fora do município.
10: Da Central de Jornalismo para o RCO Notícias, Felipe Eduardo.
1: A moradora de Pinhalzinho, Lisete Maria Rames, está enfrentando uma das maiores batalhas de sua vida. Ela foi diagnosticada com tumor cerebral que cresceu, colocando sua saúde em risco e exigindo uma cirurgia com urgência. Segundo a família, o procedimento envolve uma equipe especializada em neurocirurgia, anestesistas, exames de alta complexidade, além de internação em UTI e quarto hospitalar. O custo total está estimado entre 100 mil e 160 mil reais, valor que os parentes não têm condições de arcar. Diante da situação, uma campanha de arrecadação para ajudar a custear o tratamento foi iniciada. 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Festa do Colono e Motorista reúne mais de 1.200 pessoas em Águas Frias. Detalhes com Gilmar Bortese.
12: A tradicional Festa do Colono e o Motorista de Águas Frias foi um grande sucesso neste sábado, reunindo um excelente público em um dia de homenagens, fé e confraternização. Promovido pela Prefeitura de Águas Frias em parceria com o CTG Águas da Tradição, o evento teve início com a Santa Missa, seguida da tradicional bênção dos veículos. Na sequência, ocorreram pronunciamentos de autoridades e, após, o tradicional almoço com porco à paraguaia. O prefeito Wesley Terrible destacou a importância da festa como forma de reconhecer o trabalho e a dedicação dos homens e mulheres que impulsionam a economia local por meio da agricultura e também do transporte.
13: Dia do Colono, do Motorista, duas classes que muito fazem para o nosso município. Hoje, a movimentação econômica do município de Águas Frias, 75% da movimentação econômica é por intermédio da classe da agricultura. Então, claro, diante disso, o governo municipal de Águas Frias, o nosso governo, do ES, do Gimar, de toda a nossa equipe, busca sempre valorizar, incentivar, dar condições para os agricultores, né, e agricultoras a ficar na sua propriedade, a se sentir valorizado aqui. Então, criamos vários projetos e leis para incentivar, valorizar a hora máquina, tudo isso é voltado para as pessoas. Então, o nosso lema sempre é trabalhar bem para o povo, né? E claro que isso é muito importante, porque uma festa como essa, que a gente conseguiu reunir mais de 1.200 pessoas aqui para prestigiar essas duas classes, a gente fica muito feliz com isso e tenho certeza que sempre vai incentivar e valorizar as pessoas.
12: Da Central de Jornalismo para o RCO Notícias, repórter Gilmar Bortese.
1: A Prefeitura de Pinhalzinho participou de uma capacitação regional voltada às profissionais responsáveis pela alimentação escolar. O encontro realizado na UDESC reuniu cerca de 150 merendeiras dos municípios da MOSC e busca aprimorar o preparo das refeições servidas aos estudantes. Atualmente, a rede municipal de ensino oferece cerca de 6.600 refeições por dia em 11 escolas. A formação foi conduzida pela chefe gastronômica Marigilda Dalla Rosa, que apresentou técnicas para o uso de temperos naturais e combinações de sabores, mostrando alternativas para reduzir o uso de sal sem comprometer o sabor dos alimentos. A nutricionista Liseia Pesini destacou que a capacitação contribui para melhorar a qualidade das refeições e também auxilia no preparo de cardápios especiais para alunos com restrições alimentares, garantindo pratos nutritivos e saborosos. A secretária de Educação, Carmen Fiorini, parabenizou as profissionais e ressaltou que a busca por novos conhecimentos reflete diretamente na qualidade dos pratos oferecidos aos estudantes. Esporte. Os destaques do esporte com Felipe Eduardo.
10: Muito bem, chegamos com as informações do esporte. A gente fala de Campeonato Brasileiro Série A, que teve o início, o retorno da competição. E no sábado, o Internacional perdeu fora de casa para o Atlético Paranaense pelo placar de 2-0. Santos e Chapecoense empataram em 2-2. Vasco e Mirassol empataram em 1-1. O Botafogo

0: Botafogo fora de casa venceu o Cruzeiro por 1-0. O Bahia empatou em 1-1 com o Corinthians. Bragantino e Coritiba ficaram no 0-0. 1-1 foi o placar também de Grêmio e Fluminense, Flamengo e São Paulo. O Remo venceu Vitória por 2-0 e o Palmeiras em casa perdeu para o Atlético Mineiro pelo placar de 2-1. Neste meio de semana, o Internacional joga quarta contra o Flamengo e Grêmio e Chapecoense tiveram seus jogos adiados, já que o Grêmio tem jogo da Sul-Americana, então não jogará contra o Botafogo, e a Chapecoense, que jogaria contra o Vasco, não terá o jogo também, porque o Vasco também tem duelo da Copa Sul-Americana. Destacar para você no esporte local, a equipe da Japiapef jogou o Campeonato Brasileiro Feminino Sub-17, jogo de ida das quartas de final, e perdeu por 1-0 para o Vasco da Gama. O jogo foi ontem na Arena Condá, e no finalzinho do jogo a equipe carioca conseguiu balançar a rede, levando a vantagem para o jogo de volta, que será realizado no dia 3 de agosto em Nova Iguaçu, no Rio de Janeiro. Já no futsal, a DAF Saudades venceu Catanduvas por 4-1 em jogo da Copa Santa Catarina. E falando nisso, Catanduvas é o próximo adversário da Pinhalense Futsal Zagonel, justamente pela Copa Santa Catarina, na próxima sexta-feira, às 19h30, no Centro de Eventos em Pinhalzinho. Com as informações do esporte para o RCO Notícias, Felipe Eduardo.
1: Mais informações em nossa programação. Eu sou o Hernani Edson e encerro aqui o RCO Notícias. Uma boa tarde e uma excelente semana.
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4: 12:44.
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0: Som e imagem. Muitos artistas gravaram, regravaram. Mas Guilherme Santiago e os irmãos gravaram em 2003. É linda essa canção, hein? Falaram em canção, daqui a pouquinho tem o nosso ritmo de banda, bailão. Você tem a sua música preferida, música de bandinha, já pode mandar pra gente, 3366-6200, no sinal, 13 horas e 1 minuto.
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13:05, conexão agora. Vai seguindo até as duas, mas aquele ritmo de bailão. Esse almoçou. Já fez aí o soninho da beleza? Como é que tá? Tá. Inácio Boto, como é que você tá, meu amigo? Aí no posto Ipiranga da Copa de Itaipu, tudo dominado. Um abraço, amigo. Toda a equipe e também a grande família Itaipu, grande abraço. A segunda da limpeza com a Facilita Distribuidora, hoje tem R$100 em Vale Compras. A Marlice Wagner, pessoal de linha Coxilha também na sintonia, boa sorte. Olha, temperatura batendo nos 27 graus. Para você que continua ligado em nossa programação, ou para você que chegou agora, seguinte, ó, bailão começou! Sim.

0: Olha que festa bonita!
1: Felipe e Falcão, aí a banda Mercosul vai por aí. Teve também Cosmo Express com Flávio Dal, sem medo de beber. Bom, que história! Tudo começou com Brilhação e o Negão, Louco Apaixonada. Essa é a nossa conexão, esta é a Rádio Centro-Oeste Pinhãozinho. Você pode ir participando. Tem Cenzão e Vale Compras da Facilita Distribuidora, 3366-6200. No sinal, 3:16.
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4: A safra brasileira de trigo deve ser menor em 2026 e aumentar a dependência do país pelo cereal importado. Segundo a Conab, mais de 90% da área prevista já foi semeada, mas a produção deve alcançar 6 milhões e 200 mil toneladas, volume cerca de 20% inferior ao registrado na temporada passada. A queda está relacionada à redução de 13% na área cultivada e à expectativa de menor produtividade. Com margens pouco atrativas, produtores vêm substituindo o trigo por culturas como cevada e canola, além de reduzirem os investimentos nas lavouras. O clima também preocupa. Um El Niño mais intenso poderá provocar excesso de chuva no sul durante a colheita, prejudicando a produtividade e principalmente a qualidade dos grãos. Com a menor oferta nacional, a Conab estima que o Brasil precisará importar aproximadamente 6 milhões e 800 mil toneladas de trigo.
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Musical San Francisco de Cunha Porã, parecia mundando, meu Deus, falsidade de mulher, teve modelo Rogério Magrão com Se Eu Não Tivesse Bloqueado. Essa é a música de lançamento e já está tocando muito. E claro, é sucesso. Toque aqui na Rádio Centro-Oeste, 13 horas 25 minutos. Hoje, 27 de julho, nossa homenagem aí aos despachantes, né? Amigos, amigas que trabalham, que são desta profissão. Nosso carinho, nossa admiração e, claro, parabéns aí pela data, né? Todos os dias aí, sempre com toda essa dedicação para a população e hoje seu dia especial de comemorar. Alô, Vanete Rena, aqui de Pinhalzinho, ligado com a gente, obrigado. A Rosane Hirt, também na sintonia. Ótima semana para todos nós, amém. Gabriela e Cristina Quevedo dos Santos, aqui de Pinhalzinho também. 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Por isso, a Facilita está aí para facilitar a sua, a nossa vida. 13h27, daqui a pouco Henrique Paulo traz notícias 100.9 News.

0: Preferência do ouvinte, banda Mercosul, Homem Reciclável. Às 7 horas no sinal, 13:30, notícia da hora, voltamos já.
1: 100.9 News e a informação da Central de Jornalismo. Uma mulher foi agredida durante uma tentativa de roubo em uma residência em Pinhalzinho. Segundo a Polícia Militar, o caso aconteceu no sábado, mas foi divulgado nesta manhã. O suspeito invadiu o imóvel armado com uma faca e fugiu após a vítima pedir socorro. O objeto foi apreendido. De acordo com a PM, ele usava roupas escuras, luvas e balaclava. Ele teria impedido a saída dela e a agredido com socos, além de segurá-la pelo pescoço. Após os gritos de socorro, o envolvido saiu a pé do local. A moradora foi encaminhada ao hospital com lesões no rosto, braços, nas costas e abdômen. Apesar disso, nenhum item foi levado. A PM realizou buscas nas proximidades, mas ele não foi localizado. Da Central de Jornalismo, repórter Henrique Paulo.

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6: Boa tarde, meu amigo Miltinho. Tudo bem?
2: Tudo bem.
6: Hoje tá bom, né?
2: Ou?
6: Solzinho. Aqui é Osmar Bidinho, bairro Bela Vista. Eu queria,
2: opa,
6: participar do sorteio dos produtos da Facilita.
2: Uhum.
6: E coloca no sorteio aí. Valeu, obrigado, tudo de bom.
2: Grande abraço, amigos Marbedim. Bom trabalho também. Daqui a pouco tá lá no PAN, né? Aliás, chegar já fica pertinho pra ir ali na Facilita, né, Osmar? Já retira por aí mesmo. Boa sorte, galera. São 13h34. Você continua participando, se habilitando e, claro, curtindo o melhor som aqui na Centro-Oeste.

Musical San Marino, Colinho do Pai. Tem uma versão alemã também dessa música, né? Setzenbala das Shows. Também é modão, né? Ainda passou por aqui a banda Modelo. Direto ao assunto em paixão. Bandida, 13 horas 42 minutos. Temperatura marcando 26 graus 8 décimos. Solzinho brilhando aí na Grande Pinhalzinha da região. E olha a informação: o governo federal lançou hoje o Move Brasil Entregadores e Moto App, programa que facilita financiamento de motocicletas e bicicletas, elétricas ou não, para entregadores de aplicativos, mototaxistas e outros profissionais do setor. A iniciativa oferece taxas de juros subsidiadas inferiores à metade das praticadas pelo mercado. A linha de crédito será operada pela Caixa Econômica Federal, com recursos aí do Fundo de Investimento em Infraestrutura Social e garantia do Fundo Garantidor de Operações. E o objetivo é financiar até 100 mil veículos. Céu e Cantos também chegando. Tamo junto. Junto com o Mercosul. Aí o Vidro Fume.

0: céu e cantos com Mercosul Vidro Fumê. E olha, para a alegria dos colecionadores, a Panini vai liberar compra de figurinhas faltantes do álbum da Copa do Mundo 2026 a partir de quarta-feira. Então estarão disponíveis aí para os colecionadores. No sinal, 14 para as duas. 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

A banda Passarela Sofrendo e Vivendo é lançamento das férias, já fazendo maior sucesso também. Alô, Lourdes da Silva, aqui de Pinhalzinho, obrigado pela participação, boa sorte. Senzão e Vale Compras, da Facilita Distribuidora Produtos de Limpeza, hein? Boa tarde também para Tânia Gubert Bach, distrito de Machado. Segunda da limpeza com a Facilita Distribuidora. Valeu, Tânia. Entrega um abraço para toda a família aí também. Legal? Faltando 8 para as 2, nossa conexão dessa segunda-feira vai fechando por aqui. Mas não sem antes agradecer muito carinho, companhia, as participações. E convidá-los a ficar com a gente. O colega Lindomar está chegando com o Sincroniza. Amanhã de manhã, 5 horas, Sertão e Querência, às 11, conexão. Tudo isso, seu

100.9 News, a informação da hora. Mais de 4 mil produtos brasileiros passam a enfrentar uma nova tarifa para entrar nos Estados Unidos. Ao todo, a cobrança adicional de 12,5% alcança 4.060 itens e afeta 12 bilhões e 400 milhões de dólares em exportações. Desse total, 3.985 produtos já pagavam uma sobretaxa de 25%. Com a nova medida, a cobrança acumulada sobe para 37,5%, atingindo cerca de 10 bilhões e 800 milhões de dólares em vendas. Outros 75 produtos que movimentam 1 bilhão e 600 milhões de dólares serão tributados somente em 12,5%. Segundo a Confederação Nacional da Indústria, a nova taxação alcança 29,4% das vendas brasileiras aos Estados Unidos. Considerando todas as taxas em vigor, 48,7% das exportações do Brasil ao mercado estadunidense estarão sujeitas a alguma cobrança adicional. 100.9 News, com a informação da hora, para a rádio da sua cidade, Hernani Edson.

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0: Sim, sim, é o nosso Sincroniza no Ar.
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0: É, na sua 100.9 Rádio Centro-Oeste, 47 anos com você, o melhor da música, alegria, descontração e, claro, muita informação. Eu sou o Lindomar, até às 16h30, a gente vai juntinhos com o melhor do pop, rock, dance music, também tem por aqui a nossa hora sertaneja e muito som bacana.

Bacana demais, hein? Tá aí nossa primeira sequência musical aqui na sua tarde. É o nosso Sincroniza, hein? Tarde quente, 27 de julho, temperatura 20.

0: São 14 horas mais 15 minutos. Boa tarde.
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0: Bacana demais, hein? E a gente segue por aqui, esse é o nosso Sincroniza e hoje tem enquete pra você também, né? 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

Demais, hein? Legal, legal. 14 horas 24 minutos e a gente segue por aqui com a programação do nosso Sincroniza. É, e aí, a nossa perguntinha de hoje, amanhã, enfim, talvez a gente leve mais do que 2 dias, né? A mesma pergunta, mas enfim, hoje a gente quer saber. Qual a sua atitude na hora de tomar decisões mais delicadas? Aquela decisão que te deixa assim com uma pulga atrás da orelha, como se diz no ditado popular, né? Que te deixa aí com um pouquinho de receio. O que você faz na hora de tomar decisões? Qual é a sua atitude? Você dá tempo ao tempo, não toma decisão imediatamente, você consulta os universitários, né? Você vai conversar com um amigo de confiança, com um familiar que você se inspira ou tem mais confiança. O que você faz na hora de tomar decisões cautelosas, decisões difíceis? Assim, vamos dizer assim, né? Decisões difíceis. Qual é a sua atitude diante de tomar uma decisão difícil? Responde para mim aí no nosso WhatsApp 3366-6200 e tem prêmio Zagonel para você, é? Tem mais uma ducha Zagonel para quem responder a nossa enquete. Sorteio acontece na sexta-feira aqui no Sincroniza. Então, bora, manda o teu nome completo e a resposta. O que você faz, né, na hora de tomar decisões difíceis? Qual é o teu procedimento aí? Conta pra gente, manda aí o teu recadinho e você estará concorrendo a essa ducha Zagonel.

0: bacana demais, tá aí mais um som legal aqui na sua tarde. Rápido intervalinho pintando, já já a gente volta com mais música pra você. Segue ligado, ligando, participando, 33666200, pede o teu sucesso, responde nossa enquete e concorra a prêmios. Cidade, 14 horas e 30 minutos. Boa tarde.
1: Cem ponto nove News e a informação da Central de Jornalismo. Um homem de 55 anos disse à Polícia Militar que apanhou pela quarta vez da companheira de 33 anos na noite de ontem no centro de São Domingos. A PM foi chamada após uma denúncia de que uma mulher estaria agredindo o companheiro. Quando os policiais chegaram ao local, encontraram ele com ferimentos no rosto. Com receio de que novas situações como essa acontecessem, ele decidiu registrar um BO. A moradora também apresentava alguns machucados e, durante o atendimento, informou que preferia permanecer em silêncio. Como os dois estavam com ferimentos, o casal foi levado para atendimento médico. A filha deles, de 4 anos, ficou aos cuidados de um familiar enquanto a ocorrência era atendida. Da Central de Jornalismo, repórter Henrique Paulo.

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4: É, aqui na 100.9 tem muitas promoções, muitos prêmios pra você, ouvinte. Não fique de fora, participa, hein? 14 horas e 34 minutos agora.

0: demais o som de Vitinho aqui na sua tarde. 16 minutos faltando para as 15 horas.
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0: E tem informação chegando aqui na sua tarde, nosso colega Felipe Eduardo, Departamento de Jornalismo da Rádio Centro-Oeste em Ação, trazendo informações pra gente. Felipe, onde você está nesse momento? Quais são as informações? Boa tarde.
2: Muito bem, falamos diretamente do município de Maravilha, que nesta segunda-feira comemora seus 68 anos de emancipação política administrativa. Estamos aqui com o prefeito Vinícius Ventura. Prefeito, um dia para se comemorar a história de Maravilha. Um momento especial preparado para a comunidade.
3: Com certeza. É das festividades, é um ano que sem dúvida o município tem muito a comemorar, mas toda a comunidade junta também. A gente veio desde o baile da Escolha das Soberanas aí fazendo grandes comemorações e hoje culmina então na festa do município. Teremos o ato de homenagem, o corte do bolo, logo após aí atrações musicais, apresentações culturais. Então é o dia todo reservado para as festividades, para a comunidade agradecer essa história e pensar no seu futuro também.
2: Prefeito, e como é que está o seu desenvolvimento de Maravilha? Hoje você à frente do município já há 2 anos. Como é que está sendo ver o município crescer? O senhor que também já foi vereador.
3: Bem, Maravilha por si só é um município pujante, é um município de gente empreendedora, trabalhadora. Desde que nós assumimos aqui no início do ano passado, a gente conseguiu acompanhar uma escalada da economia, da segurança, das grandes obras de infraestrutura, obras que vão dar condição da cidade atender essa população que cresce em torno de 1.000 pessoas por ano, seja de quem vem morar aqui ou de quem nasce aqui. Então é uma taxa de crescimento vertiginosa que nós precisamos estar preparados, não só com estruturas, mas também com uma cultura de gente que vai fazer parte da cidade, que precisa aqui se sentir acolhida, ter serviço de qualidade, e é por isso que a gente trabalha aqui.
2: Prefeito, para a gente findar, para quem é de Maravilha já conhece bem o município, mas para quem é dos municípios ao redor, sempre conheceu Maravilha como a cidade das crianças, mas também agora tem o slogan do progresso e do futuro. Se tiver que fazer um resuminho básico, como é que você resumiria Maravilha?
3: Bem, Maravilha é o lar, é mais do que uma cidade, é mais do que uma casa, é um lar que acolhe as pessoas, que desde 1949 tem recebido bem quem é imigrante, tem recebido bem quem vem para cá com vontade de somar. E nós temos uma rede de serviço público que também pensa essa cidade desde a mobilidade, das oportunidades de habitação, o pleno emprego. Então é uma rede que funciona junto e que torna a Maravilha uma cidade que as pessoas gostam de viver.
2: Prefeito, em nome da Rádio Centro-Oeste, em nome do senhor, parabenizar a Maravilha pelos seus 68 anos, desejar um crescimento próspero e sempre a gente próximo também de vocês, divulgando todo esse trabalho realizado.
3: Obrigado à equipe da Rádio Centro-Oeste, sempre muito prestativa aqui conosco, e sejam bem-vindos ao início dos 68 anos de Maravilha. Obrigado.
2: Sábado.
0: Legal demais, então, tá aí as informações. Nosso repórter Felipe Eduardo trazendo as informações aí direto do município de Maravilha. Aniversário do município de Maravilha hoje. Parabéns a todos os munícipes, também à administração municipal, então, de Maravilha, em mais esta comemoração político-administrativa aí do município vizinho de Maravilha. Bacana demais, hein? E a gente vai fechando por aqui mais uma sequência. Rápido intervalo, já já a gente volta com muito mais música pra você. 11 minutos nos separando das 15 horas. Boa tarde.
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0: Tá aí o som de Scan, ou melhor, Charlie Brown Jr., né? Não erre o nome da banda. Charlie Brown Jr., se os, só os loucos sabem, teve Nila Branco, Me Disse Não, é, e Tiê, Lado Bom, sucessos que você curtiu pra fechar a nossa primeira hora de programação. Agora 15 horas e 2 minutos e meio.
1: Cem ponto nove News, a informação da hora. O Partido Social Democrático, PSD, oficializou ontem, domingo, a candidatura de Ronaldo Caiado à presidência da República nas eleições de 2026. A Convenção Nacional da Legenda foi realizada em São Paulo e também confirmou o presidente nacional do partido, Gilberto Kassab, como candidato a vice-presidente na chapa. Durante o discurso, Caiado afirmou que pretende apresentar uma alternativa à atual polarização política do país. O ex-governador de Goiás destacou a experiência acumulada ao longo de 4 décadas de vida pública e defendeu os resultados de sua gestão no comando do estado de Goiás. Com a decisão do PSD, a disputa pelo Palácio do Planalto ganha mais um candidato oficialmente confirmado. 100.9 News. Com a informação da hora, para a rádio da sua cidade, Hernani Edson.

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Legal, então, hein? Agora 15 horas e 8 minutos. Esse é o nosso Sincroniza. Temperatura subindo mais um pouquinho. 28 graus agora, hein? Tá quente, rapaz. Tá calor demais, hein? É inverno e o calor chegando com tudo nessa semaninha. Mas até quarta-feira, e quarta-feira vem chuva por aí, tudo pode mudar, né? Então, tá chegando o nosso momento flashback agora aqui na 100.9, pra gente recordar grandes sucessos do mundo da música. Aumenta o som, entra no clima comigo!

0: Flashback pra você ligadinho na 100.9 Rádio Centro-Oeste. Legal demais, hein? Deixa eu mandar um alô por aqui. A Marli Ternos tá ligadinha com a gente por aqui. Participando da promoção aí em parceria com a Facilita. Valeu, boa sorte. A Neuci Meotti também participando por aqui dos nossos sorteios. A Vanette Ren também tá ligadinha na nossa programação e concorrendo aí ao Vale Compras da Facilita. Agora 15 horas e 16 minutos, 15 com 16. É uma excelente tarde para você ligadinho aqui na 100.9.
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0: Bacana demais, é o nosso Sincroniza na Rádio Centro-Oeste, a rádio da cidade de todas as idades. É, pra você aí de toda a grande região, uma excelente tarde. E olha só, hein, tá rolando nossa enquete em parceria com a Eletro Zagonel. A gente quer saber o que você faz quando você precisa tomar uma decisão importante. Conta pra mim aí, tem algo que você gosta de fazer? É pedir a opinião de alguém mais experiente, alguém da família, ou tem um amigo, uma amiga, enfim, ou você toma a decisão de forma mais rápida, depois aí você busca saber os detalhes, qual é aí o passo a passo, ou qual é a forma que você faz para tomar decisões importantes, né? Pode responder em poucas palavras aí, bem de boa. É só para você concorrer aí. Tem prêmio da Eletro Zagonel para você, ouvinte 100.9. Manda teu nome completo e a sua resposta aí. O que você faz para tomar decisões mais assertivas, né? Na hora de tomar decisões aí. Manda para cá e você estará concorrendo a esse presentão aí da Eletro Zagonel. Vamos recordando por aqui mais um som bacana. Shakira, lá no finalzinho dos anos 90.

0: som de Rapazola aqui na programação 100.9 do seu rádio, hein? Excelente tarde, obrigado pelo teu carinho e sintonia desde já. E daqui a pouquinho, dentro de instantes, tem também o nosso balcão de empregos e as oportunidades de trabalho para Pinhalzinho e região. Tá em busca de trabalho? Já já a gente destaca para você as melhores vagas, oportunidades aí, para você que tá em busca, então, de um novo trabalho, de um novo emprego, de uma oportunidade aí. Deixa eu mandar um abraço para Clarice Unhoff, pessoal lá em Sul Brasil também, ligadinhos com a gente. A Lourdes da Silva, aqui de Pinhalzinho, participando também da nossa promoção. A Claudete Gracioli, um grande abraço. Quinze horas, 30 minutos, boa tarde.
1: Cem ponto nove News e a informação da Central de Jornalismo. A tradicional festa do colono e o motorista de Águas Frias foi um grande sucesso neste sábado, reunindo um excelente público em um dia de homenagens, fé e confraternização. Promovido pela Prefeitura de Águas Frias em parceria com o CTG Águas da Tradição, o evento teve início com a Santa Missa, seguida da tradicional bênção dos veículos. Na sequência, ocorreram pronunciamentos de autoridades e após, o tradicional almoço com porco à paraguaia. O prefeito Wesley Terrible destacou a importância da festa como forma de reconhecer o trabalho e a dedicação dos homens e mulheres que impulsionam a economia local por meio da agricultura e também do transporte.
2: Dia do colono, do motorista, duas classes que muito fazem para o nosso município. Hoje, a movimentação econômica do município de Águas Frias, 75% da movimentação econômica é por intermédio da classe da agricultura. Então, claro, diante disso, o governo municipal de Águas Frias, o nosso governo, do ES, do Gimar, de toda a nossa equipe, busca sempre valorizar, incentivar, dar condições para os agricultores, né, e agricultoras a ficar na sua propriedade, a se sentir valorizado aqui. Então, criamos vários projetos e leis para incentivar, valorizar a hora máquina, tudo isso é voltado para as pessoas. Então, o nosso lema sempre é trabalhar bem para o povo, né? E claro que isso é muito importante, porque uma festa como essa, que a gente conseguiu reunir mais de 1.200 pessoas aqui para prestigiar essas duas classes, a gente fica muito feliz com isso e tenho certeza que sempre vai incentivar e valorizar as pessoas.
1: Da Central de Jornalismo, repórter Gilmar Bortese.

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1: Muito bem, estamos chegando com mais uma edição do nosso Balcão de Empregos e as oportunidades de trabalho para Pinhalzinho e região. Indústria contrata auxiliar de produção, soldador, almoxarife e operador de empilhadeira. Currículos poderão ser enviados no 999-290094. Vaga para auxiliar de bordado e auxiliar de produção em fábrica de uniformes. Contatos no 988-41-6038. A APAE de Pinhalzinho possui vagas para educador físico, fisioterapeuta e psicólogo. Contatos e informações no 999-60-1108. Restaurante contrata atendente, garçom, auxiliar de sushiman e auxiliar de cozinha. WhatsApp 998394247. Loja de materiais de construção contrata multitasking, coringa, né? Para setores de venda, cobrança e caixa. Currículos pelo 98804-0307. Vaga para auxiliar de dentista, aqui em Pinhalzinho, contatos no 988-69-1463. Contrata-se eletricista de manutenção industrial para atuar em Pinhalzinho. Currículos poderão ser enviados via WhatsApp, código de área 11-975-68-0605. Contrata-se representante comercial em distribuidor atacadista. Vagas para Pinhalzinho, Chapecó e Palmitos. Contatos, código de área 34 98437 4042. Vaga para técnico em informática com experiência e também vaga para setor de planejamento e controle da manutenção. Contatos pelo 49-98859-3716. Fábrica de Móveis em Serra Alta contrata auxiliar de produção. Currículos pelo fone 499-9824-5153. Informações complementares para estas vagas também podem ser obtidas através do nosso WhatsApp 33666200 ou diretamente no nosso balcão de expedientes em horário comercial aqui na Rádio Centro-Oeste. Balcão de empregos em duas edições, às 9h45 e às 15h30, de segunda a sexta-feira.
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0: 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Simbora com mais som, ou melhor, rápido intervalinho, né? A gente vai para um rápido intervalo, já já a gente volta e aí sim tem muito mais música para você. Nessa tarde, tempo bom em Pinhalzinho, em toda a grande região, temperatura 28 graus, hein? 13 minutos nos separando das 16 horas.
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E seguimos também com a nossa enquete de hoje. E aí? A gente quer saber o seguinte, hein? Na hora de tomar decisões, para você tomar decisões as mais assertivas, o que você faz? Você pede conselho para alguém, seja da família, seja aquele amigo? Você busca conhecimento de que forma sobre os assuntos aí? Qual a sua atitude na hora de tomar decisões importantes? Conta pra gente. Manda o teu WhatsApp no 33666200 com teu nome completo e você estará concorrendo a mais um sorteio de produtos da Zagonel. 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Mandar um alô pra Claudete Gracioli, ela já participou por aqui, já está concorrendo, né, Claudete? Ela disse que ela estuda bem o que ela deve fazer, né? E se apega muito a Deus também. É isso aí, então, dona Claudete, grande abraço, tudo de bom, obrigado pelo carinho, tá? Simbora, esse é o nosso, nossa hora sertaneja aqui no Sincroniza.

0: Tá aí, Jorge Mateus.
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0: 2 minutos nos separando das 16 horas. Em excelente tarde pra você. Vem comigo, tem muito mais som.

0: Entra aí, mais um som bacana, fechando por aqui a nossa segunda hora de programação. Rafa Torres, Eu Era, pra você ligadinho na 100.9. Excelente tarde, vem com nós que tem muito mais música. Cidade Centro-Oeste FM 16 horas, 2 minutos, boa tarde.
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3: E a nossa Blitz de hoje é com ela, Elis Just, Cowgirl. 16 horas e 7 minutos e meio. Boa tarde.

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0: Obrigado. Leandro. Respeita com a vontade.
1: Bacana demais, tá aí, sucesso pra você ligadinho aqui na 100.9. Som de Panda com Ícaro e Gilmar e muito mais, né? Tudo que você quer, te esperando. Carlos e Jader separados, também teve Elis Justi abrindo todas por aqui com a nossa Blitz de hoje. Rádio da Cidade, 16 horas 19 minutos, excelente tarde para você.
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3: Legal, então, e assim a gente vai chegando ao final do nosso Sincroniza de hoje. Lembrando aí, então, que tá rolando para amanhã novamente a nossa enquete. Amanhã tem promoção novamente, então bora. Fica ligadinho com a gente todos os dias de segunda a sexta-feira. O nosso Sincroniza das 14 às 16h30, tá ok? E a gente vai ficando por aqui, tá chegando o Som Brasil na sua tarde. Tudo de bom, bom restinho de tarde pra você e até amanhã.

0: 100.9 News e a informação da Central de Jornalismo. A tradicional festa do colono e o motorista de Águas Frias foi um grande sucesso neste sábado, reunindo um excelente público em um dia de homenagens, fé e confraternização. Promovido pela Prefeitura de Águas Frias em parceria com o CTG Águas da Tradição, o evento teve início com a Santa Missa, seguida da tradicional bênção dos veículos. Na sequência, ocorreram pronunciamentos de autoridades e após, o tradicional almoço com porco à paraguaia. O prefeito Wesley Terrible destacou a importância da festa como forma de reconhecer o trabalho e a dedicação dos homens e mulheres que impulsionam a economia local por meio da agricultura e também do transporte.
1: Pelo colono, do motorista, duas classes que muito fazem para o nosso município. Hoje, a movimentação econômica do município de Águas Frias, 75% da movimentação econômica é por intermédio da classe da agricultura. Então, claro, diante disso, o governo municipal de Águas Frias, o nosso governo, do ES, do Gimar, de toda a nossa equipe, busca sempre valorizar, incentivar, dar condições para os agricultores, né, e agricultoras a ficar na sua propriedade, a se sentir valorizado aqui. Então, criamos vários projetos e leis para incentivar, valorizar a hora máquina, tudo isso é voltado para as pessoas. Então, o nosso lema sempre é trabalhar bem para o povo, né? E claro que isso é muito importante, porque uma festa como essa, que a gente conseguiu reunir mais de 1.200 pessoas aqui para prestigiar essas duas classes, a gente fica muito feliz com isso e tenho certeza que sempre vai incentivar e valorizar as pessoas.
0: Da Central de Jornalismo, repórter Gilmar Bortesi.

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1: Alô você, alô Pinhãozinho, alô toda a nossa grande região, estamos chegando no seu rádio, segunda-feira, 27 de julho de 2026, 29 graus a temperatura, está marcando no momento aqui no centro da capital da amizade, prazer em estar contigo para mais uma tarde de programação, para mais uma semana de muito trabalho aqui, ó, na Rádio Centro-Oeste, a rádio da sua cidade, ano 48 de comunicação, é bom demais ter essa audiência, participa então, tá valendo hoje. É a promoção segunda da limpeza, é um vale-compras no valor de R$100, então, da loja Facilita, aqui de Pinhalzinho. Participe, então, e por volta das 18 horas haverá um sorteio para você. Uma semana abençoada a todos nós, que você possa realizar todos os seus objetivos, seus sonhos, nessa semana que estamos iniciando aí, com o pé direito, com certeza. Gente, por aqui o José na comunicação, até as 18h30 eu te faço companhia. É um sertanejo bom demais no seu rádio. E a nossa primeira sequência está chegando aqui, ó. É muito mais música pra você. A rádio dos grandes sucessos também. Jorge Mateus, 24 faltando pra 5. Aumenta o som aí, som Brasil por aqui, ó. Boa tarde.

Rio Preto, 310 quilômetros. Uberlândia, 126 quilômetros. Belo Horizonte, 713 quilômetros.

0: Tá aí pra você a primeira sequência, Racine e Rafael, Trevo de Itumbiara, também Jorge Matheus, Um Dia Te Levo Comigo. É a programação que dá 100.9, a rádio da sua cidade. Excelente tarde de segunda-feira. É, ouvinte, tá mandando um recado pra nós aqui, deixa eu mandar um alô aqui pro ouvinte, tá mandando a mensagem pra nós aqui, ó. A Gabriele, alô Gabriele, forte abraço, boa tarde, boa semana. Também a Veronice, boa sorte, hein? A Lucila Cruz também está sintonizando a programação aqui na DART. Forte abraço, boa sorte também, hein? Alô, Dilvo Scarati, está lá em Nova Erechim. Alô, Nova Erechim, meu amigo Dilvo. Valeu. Boa semana a Lourdes. Alô, Lourdes da Silva, aqui de Pinhalzinho também. Está na companhia aqui da tarde. Mais uma participação aqui, ó. Segunda da limpeza, Vanete. Valeu. Alô, Marli também. Está na companhia aqui, ó. Nelci também. Já garantiu a participação por aqui, ó. Tá todo mundo ligado? Minha amiga Tânia também. Boa sorte a vocês. Gente, um vale-compras no valor de R$100. 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
1: Sucesso, gente!
0: 17, faltando para 5. Jean Giovanni, Bruno e Marrone.

0: 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Vamos lá, tem intervalo comercial chegando por aqui também. E já já eu volto com muito mais. Aí você pode sempre interagir com a gente. Na rádio da sua cidade, 14 faltando para 5. Boa tarde.
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1: Brasil para você, 16h49. Pode mandar a sua mensagem para nós, seguir ligado. Deixa eu mandar um alô lá para meu amigo Kleder. 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Valeu! Obrigado pela companhia de vocês aí também, hein? Vamos seguindo por aqui. Deixa eu mandar um alô aqui para o ouvinte aqui, ó, que acabou de mandar mensagem. A Rosane também, valeu. Alô, Marli aqui de Pinhalzinho. Mais uma participação chegando por aqui, a Iraci aqui da Capital da Amizade. Forte abraço, boa tarde para a Elisete. Tudo de bom aí para vocês, hein? Tá todo mundo concorrendo, então, ao Vale Compras no valor de R$100 na loja Facilita. Aqui de Pinhalzinho, que é completa, Facilita, distribuidora aqui da Capital da Amizade. Vamos lá, de Guilherme Santiago.

0: 17 horas e 2 minutos, e a programação aqui da 100.9. E você ouviu então o Walter Moraes e também Leonardo, ainda Guilherme e Santiago, foram as canções que você ouviu aqui na 100.9, a rádio da sua cidade, tá certo? Você pode pedir a sua música preferida também, tá valendo que ele vale compras da loja Facilita aqui de Pinhalzinho. A rádio das maiores e melhores promoções. Vamos lá, tem intervalo comercial chegando por aqui. 17 horas e 2 minutos.
1: Cem ponto nove News, a informação da hora. Empresários, contadores, gestores e empreendedores de Pinhalzinho região terão a oportunidade de se preparar para uma das maiores mudanças no sistema de impostos do país. A Sala do Empreendedor, em parceria com o SEBRAE, promove uma palestra gratuita sobre a reforma tributária, com foco nos impactos práticos da nova legislação para os negócios. Durante o encontro, serão apresentados os principais pontos da reforma, as mudanças previstas para os próximos anos, o período de transição, além de orientações sobre como empresas de diferentes portes podem se adaptar às novas regras. O objetivo é esclarecer dúvidas e ajudar os empresários no planejamento financeiro e tributário. A participação é gratuita, porém, as vagas são limitadas e as inscrições devem ser feitas antecipadamente. 100.9 News, com a informação da hora para a rádio da sua cidade, Hernani Edson.

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0: Som Brasil pra você, 17:06. Novo sucesso da banda Passarela. É o novo trabalho deles, hein? No vocal do Luciano.
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0: Som Brasil pra você, sejam todos bem-vindos, a programação, você ouviu os quatro galderes, também os mateadores, e ouvinte segue mandando mensagem pra nós aqui, o alô para a Vanessa Jacobi, valeu, também a Claudete Gracioli tá ligada com a gente, boa tarde para a Diva Gubiani, boa sorte, Celi Ferla também tá na companhia aqui, nosso Som Brasil, oi para a Tereza Teriques, 5:16.
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0: Cinco horas e 18 minutos. Rapidão, nosso intervalo comercial. Sejam todos bem-vindos. Vamos lá, tem mais som aqui pra você. Tá valendo que ele vale compras no valor de R$100, hein? É cenzão, hein? Vale compras pra você na... 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Vamos lá de som, tem um novo sucesso deles, Brilha Som.

5h28 para você, Cleiton Camargo, também Ataíde e Alexandre. Participa aqui também na tarde, está valendo aquele vale compras no valor de R$100 na loja Facilita aqui de Pinhalzinho. Deixa eu mandar um alô aqui para o ouvinte que está mandando mensagem para nós aqui. Alô, Aline, aqui de Pinhalzinho. A Elisandra também, lá de Cunhataí. Alô, Cunhataí, forte abraço. Tá participando por aqui, a Jordana também tá na companhia, a Jusilei mandou recado, a Marice também, lá de Saudades, no Vale da Hospitalidade. Tá todo mundo querendo ganhar, hein? 5h29, Tchê Campeiro.

0: Som Brasil pra você, destacando as melhores canções aqui no seu rádio também. Segunda-feira, 27 de julho de 2026. Confirmando no sinal 28, faltando para 6.
1: Em 100.9 News e a informação da Central de Jornalismo. Em ano eleitoral, a população acompanha propostas, entrevistas e debates com diversos candidatos. Mas e você sabe qual é a função de cada cargo que estará em disputa? Nas eleições de 2026, os catarinenses farão 6 escolhas na urna: deputado estadual, deputado federal, primeiro e segundo senador, governador e presidente da República. Santa Catarina irá eleger 40 deputados estaduais. Eles criam e votam leis, analisam o orçamento e fiscalizam as ações do governo do estado. Também serão escolhidos 16 deputados federais, responsáveis por representar os catarinenses na Câmara dos Deputados em Brasília. Eles discutem leis nacionais, fiscalizam o governo federal e participam da definição do orçamento da União. Para o Senado, serão eleitos 2 representantes. O mandato é de 8 anos e cada senador concorre com 2 suplentes, que podem assumir o cargo em caso de afastamento ou saída do titular. Os catarinenses ainda escolherão um governador e um vice, responsáveis pela administração estadual. Já na eleição para presidente, os votos de Santa Catarina são somados aos demais estados para definir quem comandará o país. Conhecer as responsabilidades de cada cargo é fundamental para analisar as propostas e fazer uma escolha consciente nas urnas. Da Central de Jornalismo, Felipe Eduardo.

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3: 26, faltando para 6 horas da tarde. 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
3: Som Brasil no seu rádio. Você pode seguir ligadinho com a gente aqui na programação aqui da Rádio Centro-Oeste. Deixa eu mandar um alô para o seu Inácio Colet, lá de saudades também. Alô, meu amigo José Quevedo de Pinhalzinho, bairro Boa Vista 2. Meus amigos e amigas lá do bairro Boa Vista 2, sempre são ligadinhos aqui também.

0: Tá aí pra você então, na super sequência, Daniel com o Joneto e Frederico. É, passou por aqui na super sequência. Você pode pedir a sua música preferida também via 33666200. O telefone está sempre à sua disposição aí. Temos intervalo comercial chegando, a gente vai faturar por aqui e daqui a pouco eu volto com muito mais. Na rádio da sua cidade, 9 faltando para 6. Boa tarde.
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Participando por aqui, ó, boa sorte. Hoje está valendo R$100 no Vale Compras na loja Facilita. Gabriele, aqui de Pinhalzinho, também está apta a concorrer. Rosália Clauk, também, da Capital da Amizade. Boa sorte, boa semana. Alô, Rosália. Um abraço de bom, felicidade para a senhora e também, hein? Daqui a pouco tem a oração da Ave Maria com o Padre Wilson. Agora tem a banda Modelo. Teve a participação do Rogério Magrão aqui, ó.

0: 18:01, Sina Gaúcha, Par Ideal também, banda modelo com o Rogério Magrão. Som Brasil no seu rádio, tem intervalo comercial chegando, vem aí a oração da Ave Maria com o Padre Wilson, abençoando nosso dia, nossa semana também aí.
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2: Queridos irmãos e irmãs, amigos e amigas, sejam bem-vindos a este momento de oração. Vamos começar juntos, em nome do Pai, do Filho e do Espírito Santo. Amém. Rezemos o Santo Ângelo. O anjo do Senhor anunciou a Maria e ela concebeu do Espírito Santo. Eis aqui a serva do Senhor, faça-se em mim segundo a vossa palavra. E o Verbo de Deus se fez carne e habitou entre nós. Ave Maria, Mãe do Amor, o Senhor é convosco. Bendita sois vós entre as mulheres e bendito é o fruto do vosso ventre, Jesus. Santa Maria, Mãe de Deus, rogai por nós, os pecadores, agora e na hora de nossa morte. Amém. Rogai por nós, Santa Mãe de Deus, para que sejamos dignos das promessas de Cristo. Amém. Aclamação ao Evangelho. Deus nos gerou pela palavra da verdade como as primícias de suas criaturas. Aleluia, aleluia, aleluia. Vamos ler o Santo Evangelho. O Santo Evangelho que alimenta o nosso coração. O Senhor esteja convosco. Ele está no meio de nós. Proclamação do Evangelho de Jesus Cristo segundo São Mateus. Glória a vós, Senhor. Naquele tempo, Jesus contou-lhes outra parábola. O reino dos céus é como uma semente de mostarda que um homem pega e semeia no seu campo. Embora ela seja a menor de todas as sementes, quando cresce fica maior do que as outras plantas e torna-se uma árvore, de modo que os pássaros vêm e fazem ninhos em seus ramos. Jesus contou-lhe ainda uma outra parábola. O reino dos céus é como um fermento que uma mulher pega e mistura com 3 porções de farinha, até que tudo fique fermentado. Tudo isso Jesus falava em parábolas às multidões. Nada lhes falava sem usar parábolas, para se cumprir o que foi dito pelos profetas. Abri a boca para falar em parábolas. Vou proclamar coisas escondidas desde a criação do mundo. Palavra da salvação. Glória a vós, Senhor. Que as palavras do Santo Evangelho perdoem os nossos pecados. Amém. Queridos irmãos e irmãs, a palavra de Deus hoje nos alimenta na força, na esperança e na nossa fé. Hoje Jesus está revelando o que é o reino de Deus. Que Jesus veio até nós, nasceu entre nós, para nos trazer um presente, o reino de Deus. O reino de Deus que nós perdemos através dos nossos pecados. Fomos nos afastando de Deus e fomos perdendo esse sentido bonito de viver o reino de Deus. E Jesus está revelando para nós a presença do reino de Deus em nossa vida. E ele faz algumas comparações para mostrar que o reino de Deus não é como a gente pensa que é. Ele vai manifestando e diz, o reino de Deus é como uma semente de mostarda, que seria a menor de todas, e joga na terra, e através dessa terra ela vai crescer e vai se tornar uma planta, uma árvore. Depois ele manifesta também falando de uma mulher que está fazendo um pão. Ela faz a massa e depois ela pega uma pitadinha pequena de fermento e mistura toda nessa massa e depois coloca no forno e dessa massa vai sair um pão. um pão cheio, né? Um pão grande, e vai alimentar a família. Aí mostra para nós que o reino de Deus, ele é colocado em nossa vida devagar. Nada para Deus tem pressa. Quem tem pressa somos nós. Nós temos pressa. Deus não tem pressa. Deus é paciente, porque ele sabe que nós somos lentos na fé, somos lentos na conversão de vida, somos lentos para amar, somos lentos para perdoar, somos lentos para rezar. Nós somos lentos. Para fazer a vontade de Deus, nós somos muito devagar. Mas para fazer a nossa vontade, somos até mais eficiente, né? Para alimentar o nosso orgulho, nós somos eficientes. Mas para viver a graça e o amor de Deus, obedecer a Deus, viver as coisas de Deus, nós somos lentos. Por isso que Jesus, ele vai colocando essa semente pequena no nosso coração. Porque ele tem paciência com nós. Até que chega um momento que nós estamos preparados e abraçamos o amor de Deus. Então vamos pedir a Deus essa graça da paciência e da sabedoria, que sem paciência, sem sabedoria, não vamos chegar a Deus e muito menos no reino de Deus. Então que Deus abençoe a todos nós com a graça da paciência e da perseverança. Vamos receber a bênção de Deus. O Senhor esteja convosco, Ele está no meio de nós. Que Deus abençoe a todos, sua casa, sua família e a sua vida. Em nome do Pai, e do Filho, e do Espírito Santo. Amém. Tenham todos uma boa noite, fiquem com Deus e fiquem em paz. Amém.
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Som Brasil, para você que está ligadinho com a gente, 18 horas e 12 minutos, 18 e 12. É, o ouvinte tá mandando mensagem para nós aqui também, interagindo com a gente. Tá na companhia aqui da 100.9, a rádio da sua cidade. Vamos lá, deixa eu mandar um alô aqui pra Silvia, tá ligado com a gente. A Lourdes da Silva também aqui de Pinhãozinho, Rosália Clauc, já garantiu a participação por aqui também, a Glo Gabriele. Valeu. Forte abraço, tudo de bom pra vocês, felicidades, hein? A Malu também tá ligada com a gente. Alô, Inácio, de Saudades no Vale da Hospitalidade. José Quevedo, de Pinhãozinho. Diva Gubiani, valeu, Diva. Diva Gubiani, de Pinhãozinho. Família Gubiani, recebam o nosso abraço, o nosso carinho também. Sem demais delongas, vamos lá para o sorteio. Momento muito esperado, você que ligou, participou. Hoje tá valendo R$100 em Vale Compras, a loja Facilita aqui de Pinhãozinho, Facilita Distribuidora, realmente facilitando o seu, no seu dia a dia aí, hein? Visite uma loja completa aqui na capital da amizade, distribuidora de água também, hein? Sorteio automático, você que ligou, participou, então tá valendo Vale Compras no valor de R$100. Já temos uma participação por aqui, hein? Já temos uma participação por aqui. Alô, você do final do telefone 0452. Alô, você do final do telefone 0452. É uma ganhadora. E é lá de Saudades, hein? Vamos lá, então. Aqui, ó. Quem ganhou hoje na promoção segunda da limpeza foi... Parabéns, Doris Male, de Saudades. Doris Male, de Saudades, foi a ganhadora de hoje do kit do Vale Compras no valor de R$100 lá na loja Facilita. Doris Mali precisa passar aqui na rádio e tirar o seu vale. Final do telefone 0452. Amanhã tem mais, com certeza. Amanhã teremos o Vale Vale Gás, hein? Amanhã é o Vale Gás para você que participa sempre aqui. Amanhã é terça com todo o gás. Deixa eu mandar um alô para o Hélio, lá de Jardinópolis. Alô, Hélio. Tá na lida o rapaz, toda a família. Estão trabalhando ainda, mas sempre na audiência aqui da Rádio Centro-Oeste. Valeu, Hélio. Um abraço. Boa semana. Bom trabalho a vocês aí. Grupo Marcas.

0: Na Rádio da Sua Cidade, 6h19. Boa noite.
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0: Vamos lá então, encerrando o nosso programa, edição da segunda-feira, 27 de julho de 2026. Agradecendo de coração a sua companhia, a sua audiência, a sua participação aqui no horário, hein? E também agradecendo ao nosso Criador por mais uma vez estarmos aqui comunicando para você. Volta amanhã, se Deus quiser, às 16h30, aqui nos microfones da Rádio Centro-Oeste, a rádio da sua cidade. Ó, não desliga o seu rádio, tá chegando aí Resenha Esportiva. Bom descanso, bom repouso, até amanhã. Valeu, tchau!

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1: 18:27.
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4: Muito bem, estamos de volta com Resenha Esportiva. Como assim de volta? Falo o dia inteiro aqui na rádio, estamos de volta, né? Com Resenha Esportiva, segunda-feira, hoje, 27 de julho de 2026. Chegando para falar de esporte, para falar de futebol para você, aqui na 100.9 FM. Eu sou Felipe Eduardo, estarei aqui com o Branco, com o Roberto. Niquete, não sei se está vivo, depois de mais um laçaço que o Internacional levou. O Odi já disse que não vem, né? Não achou mais lenço para secar os olhos de tanto choro de ver o Internacional. 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Quase que o Kleder já fecha as portas no primeiro dia com o prejuízo que levou. Mas tudo certo, né? Abraço, pessoal lá na Avenida do Comércio. Seja de Modelo, seja de região, Serra Alta, Sul Brasil, convidados aí conhecer o novo Degustar. Segue na Machado, segue aqui em Pinhalzinho também, mas agora também em Modelo. Roberto Lorenzon, tudo bem? Seja bem-vindo.
5: Tudo bem. Boa noite para você, Felipe. Boa noite, Branco. Alô, Kleder. O Kleder já fez, quando ele foi implantar o novo restaurante, ele já colocou lá, né? Tudo bem? Boa noite, Niquete. Tá chegando por aí. O Kleder já colocou lá no balanço, né? Valor exclusivo de prejuízo. Então ele já colocou o que vocês comeram lá como
4: colocou prejuízo inicial. Colocou uma foto para nós não voltar mais lá.
5: Ai, ai, ai. Mas tá bom, final de semana é, entre tapas e beijos, né? Dupla Grenal continua lá embaixo, Chapecoense quase ganha do meu Santos também, enfim, pois é. E o Palmeiras que dá uma balançada, até que é bom isso tudo pro Campeonato Brasileiro, pelo menos ter um pouco mais de pitisco. E o que mais ainda me chama a atenção é que continuam os problemas de arbitragem.
4: E o que mais me chama a atenção foi a gente achar um palmeirense para vir no programa, o Palmeiras começa a ter zica e perder também. Tudo bem, Branco?
6: Boa noite, é. Vamos ter que ver isso aí, né? Porque tava indo bem, né?
5: Sem a intriga da oposição.
6: Tá? É, não, mas eu não vou falar do Palmeiras porque eu queria fazer uma pergunta pro Niquete.
5: Opa, já de cara, assim?
6: É, o Helmans lá, eu chamo de Helmans, ele já foi treinador do Inter, né? Rapaz, que ascensão do Atlético Paranaense, hein? Terceiro lugar, com ele firme no cargo, time dele simplesinho, bem montado.
7: Barato.
6: Barato, vem de dos últimos cinco jogos, um empate, quatro vitórias. O Helmans, né? Tava no Inter.
4: A verdadeira maionese. Tudo bem, Niquete?
7: Tudo bem, ainda bem que hoje o Roberto deixou a gente falar, né? Porque se dá o ânimo dele, ele tá muito grande, né? Então, um abraço pro Branco, né? É sempre bom revê-lo. E aí, vamos falar um pouco do Inter. A depressão, né? O Inter é o time mais depressivo de todo o campeonato. Aliás, vamos ver, vamos falar um pouco sobre isso e também vamos falar sobre outros assuntos que envolvem futebol. O Branco tá lá em primeiro, não tem problema nenhum, né? Mas nós estamos atolados e nós vamos falar. E vamos falar também do presidente da Chape lá, pelo amor de Deus, só briga com todo mundo.
8: É que o Niquete tá com um pouco de delay, ele não veio nas últimas vezes.
7: Não, não, tá... mas tudo bem, mas ele não consegue não brigar, é, né?
5: É, só pra dizer assim, eu acho que o teu Inter não é o problema.
7: Deve não?
5: Ser de depressão. Eu acho que tem outros que estão numa situação até pior.
7: Pior que o Inter?
5: Uhum. Pega o Vasco da Gama, por exemplo.
7: Tá, mas aí é revolta.
5: Lota o estádio e quase perde pro Mirassol.
7: Não, tudo bem, mas aí é revolta, é uma outra situação. Existe uma situação psicológica, assim. O cara fica revoltado, sabe? Sabe quando o cara... tipo, quando o cara é traído, o cara fica revoltado, brabo. O Inter já não tá nesse patamar. O Inter já tá naquele cara que não quer mais ninguém, sabe? Aquele cara depressivo, melancólico.
8: Ele já levou muito
7: tempo. Não quer mais. O Inter já é outro patamar. O Inter já tá. Tu pode ver os colorados não ficam mais tristes.
5: Já tão tristes direto?
7: Não, é direto, totalmente. Cara, isso é uma coisa muito. Isso é pior, viu? É mais sério do que nós estamos falando.
5: O Branco falou do Odair, né? O Odair tava na Série B, pegou o Atlético do Paraná numa naba desgraçada. Ameaçado até, claro, de cair na Série B para ser, não. Mas de não subir.
7: De não subir.
5: E tava numa situação...
7: Não ganhou o Campeonato Paranaense.
5: É, e não ganhou o Paranaense. Pressão. Enfim, pegou ali numa situação complicada, né? Fez o Atlético subir. Fez uma campanha boa, né? Recuperou bem o Atlético. Agora no Campeonato Brasileiro... Tá.
7: Até que não voando. Fez tão bem, né? Na reta final que ele subiu.
5: Sim, não, exatamente, mas a partir do momento que ele pegou. A partir do momento que ele pegou, o Atlético deslanchou.
6: É a sequência, né?
5: É, daí veio o Viveiros, né? Que é um dos artilheiros do Campeonato Brasileiro.
7: E o time dele,
5: né?
7: Não é... Tu pode ver nitidamente que não é um time forte, assim. É bem treinado, bem organizado, bem focado, jogando bem, assim. Mas é um time que tu vê nitidamente a mão do treinador, sabe?
6: Exato.
7: É que é um time...
8: E lembrando que o Daíra era técnico do Inter quando o Inter perde a Copa do Brasil
7: pro
8: Atlético Paranaense, lá em 2019.
6: Mas eu comentei dele porque eu acho ele um baita treinador, esse cara. E o que ele fez? Ele pegou... Eu falo do Atlético Paranaense porque eu conheço muito bem,
8: ele,
6: né?
8: Ele fez uma harmonização facial e emagreceu também.
6: Ele tomou um Monjaro.
8: Quem? O Helmans.
5: É. Ela parece, que nem...
8: Agora ele é Helmans Light.
5: Ele e o Fabiano Ramos dão uma carreira, viu?
7: E aí... O Fabiano não tá no Monjaro.
5: Não tá no Monjaro, mas sempre foi palito, né?
6: Deixa eu ver. Aí, olha só. Aí ele pegou o Inter bem numa época em que o Petralha é meio louco, sabe, meu? O presidente do Atlético Paranaense, ele é... O fio dele às vezes encosta,
8: é tipo,
6: né?
8: O Dudu aqui.
6: É.
5: O tique e o teco dele depende quando dá uma faísca.
6: E ele... E o Odair aguentou e ele falou... Ele pegou uma espinha dorsal, você pode ver, o goleiro é o Santos, que é um
5: cotado pra seleção.
6: Um cara experiente. É, Luiz Gustavo foi dispensado de São Paulo.
8: Que jogou seleção, né?
6: É. E ele tem o Leozinho, que era para ser um dos melhores do futsal do mundo, né?
8: Largou o futsal, foi pro campo.
6: O cara tá se destacando a toda... Então, assim, ele tem um time muito, muito... Você vê que é a mão do técnico.
8: Achou um centroavante que faz gol, que é o Viveiros.
5: Mas peraí, tu acha que o Atlético ganhou, o Inter perdeu?
7: Para.
5: Porque a naba que fizeram...
8: Mas o Atlético
5: fizeram...
8: não jogou tão bem. Pelo que eu assisti um pouco enquanto
5: exatamente,
8: fazia a Chape,
5: viu?
8: O Atlético ia vendo análises... O Atlético não jogou tão bem quanto os últimos
7: jogos.
8: Mas o
7: Inter tem um inimigo do gol, o Inter não faz gol.
5: E além de não fazer gol, entrega, faz cada lambança lá.
8: Você sabe que no jogo treino do Inter sempre termina 0-0 com 99 chances criadas para cada lado, né? Porque a zaga entrega e os atacantes não fazem gol.
7: Mas
6: é
7: que bom
6: fase,
7: isso,
6: né?
7: De bom humor.
5: Boa,
7: tá bem, né?
5: Que
7: bom
5: a teoria dele, né?
8: Não, sim, vamos falar do Inter, do Grêmio.
6: Mas é a fase, né? Às vezes o time tá numa fase boa, joga mal e ganha, né? E quando você tá numa fase,
8: a gente tá falando do Inter, o Inter é dois jogos, que o Inter leva 4 gols nesses dois jogos. E praticamente os 4 entregues.
7: E vamos agora, se nós vamos falar do Inter de uma forma mais séria, o Inter, o problema do Inter estrutural é fora do campo, né? Tipo assim, uma direção que não passa credibilidade, tá no final da gestão, uma torcida que já não se motiva com o time, não tem dinheiro para investir, não temos nem patrocinador master, só ver assim os volumes de problemas que o Inter tem é gigantesco. E aí é um campeonato longo, ainda falta mais 18 rodadas... E o Inter tem que ganhar no mínimo 8 partidas. E como esse time vai ganhar 8 partidas? É muito difícil. É desesperador, assim, porque o Inter tá numa situação muito complicada. E outra, e tu pega o Remo que tava morto, vai lutar. O Mirassol, que estava totalmente fora, vai lutar. Então o bolo para o rebaixamento vai ser bem grande e isso complica mais ainda a situação do Inter.
5: Ó, tem gente falando que quem fizer 42 tá escape.
7: Tá,
5: que o corte da Série B, para quem para a Série B, nesse tempo tem gente falando que não vai ser 45, vai ser 42.
8: Então olha como é que tá a disputa, Roberto. A gente tem aqui, ó, o Santos 14º com 22, o Grêmio 15º 22, o Inter 16º 21, o Vasco 17º 21, o Remo 18º 21, o Mirassol 19º com 20. Então são 1, 2, 3, 4, 5, são 6 times que estão ali na parte de baixo, brigando por 3 vagas fora do Z4, 3 vagas dentro. E a diferença de apenas um pontinho.
7: É, e aí nós vamos ter que rever, né? Nós, cara, o Branco não, que o Branco é, acho que é, ele é paranaense, né? Mas, tipo assim, os gaúchos vão ter que se rever porque, cara, estruturalmente, Inter e o Grêmio, agora tô falando no futebol do gaúcho inteiro, cara, eles estão fora do compasso do futebol que nós temos hoje.
8: Mas o ritmo, né?
7: É, o tipo de direção, de comando. Cara, um ano, quase 7, 8 meses sem patrocinador master. É um contrassenso no futebol.
8: O Branco me mandava a tabela do Brasileirão e falava do Atlético hoje ao meio-dia e eu comecei a raciocinar um pouquinho. O Atlético quase não sobe pra Série A. O Atlético estava na metade da tabela, lá no final que deu um sprint e subiu, isso, né? Depois de cair. Aí no ano que volta, o Atlético está lá em cima brigando. Já aconteceu isso com o Grêmio e com o Inter, de ter anos ruins e voltar e brigar lá em cima. Agora o Inter caiu em 2016, o Grêmio caiu em 2021. E quando a gente voltou, o Grêmio 23 faz uma boa campanha, porque tem o Soares. Tira o Soares daquele Grêmio para ver. A gente não aprende, a gente faz um ano bom e depois volta a fazer caca. Não, vamos ver o Atlético. Mas a gente tem que usar mais o modelo do Atlético, talvez, para ser exemplo de quando a gente tá na ruim, pegar um ano e tentar melhorar.
7: Mas tu falou do Petralha, mas o Petralha, com todos os defeitos do lado da balança, ele é uma pessoa que faz bem o Atlético.
6: Com certeza. É, vocês viram os 10 primeiros do... Geralmente tu pega... Eu sou da época que tinha o Fantástico, né? Tu olhava os 10 primeiros, né? Tu só via lá os paulistas, os carioca, os gaúchos, né? Se tu pegar os 10 primeiros... Palmeiras, Flamengo, Atlético Paranaense, Fluminense, Bragantino, Bahia, Botafogo, Atlético Mineiro, Corinthians e Curitiba. Olha quanta gente. O Bragantino, quantos anos que faz um campeonato razoável? Né?
5: Você mantém ali.
6: Você mantém.
5: Entre os 10 primeiros.
6: E o que o Ricardo.
7: E o Curitiba também, né?
6: E o que o Ricardo falou, os times do Sul tem que entrar no ritmo. Eu entendi o que você quis dizer. Eu assisti o jogo do Vitória. O Vitória pagou antecipado os salários de agosto já. Vitória, da Bahia. Tá entendendo? Então, assim, são clubes que já estão adiantado a forma de cuidar do time.
8: Vocês conhecem o novo time que tem aqui no Brasil? É a ONU? Não ouviram falar?
6: Não.
8: É o Grêmio. O Grêmio contratou seu 12º estrangeiro, um croata agora. Pra que contratar um croata? Pagando sei lá quanto pro cara. E a gente com o Thiaguinho, com a Bernardo, com o Riquelme, com agora o Mac, e tem mais gente ali.
7: Tá, mas ó.
8: Mas daí o que eu quero dizer? Estamos gastando horrores, pagando pros caras que vêm lá do PQP, pra gente aí não usar base, aí fica devendo salário e não consegue, e fica devendo.
5: Aí fazem um contrato, né, longo, que não fazem por menos de um ano, fazem no mínimo por 2 anos. Aí vão ter que rescindir o contrato e depois ficar pagando o jogador ali. A rescisão é alta, então é falta de planejamento. Grêmio Internacional, com todo o respeito, tá, tem uma história que é invejável, mas não fazem planejamento. Tá, mas... E aí por trás disso vem os caras que levam dinheiro, que são alguns empresários, que levam dinheiro, que não estão preocupados com o time, estão preocupados com eles. E desde que se arrebente financeiramente o clube.
7: E eu não sei, né? Os gremistas vão talvez falar com mais propriedade. Eu acho o Grêmio... o Inter é um time depressivo e um treinador que tentando ajudar o time é ruim, né? O Grêmio parece um time mal treinado. Sabe, é um time...
5: Tem um elenco bom, mas mal treinado.
7: E gastou, hein? Só que o Grêmio, ele chegou numa ponta, num tempo, que ele trucou, ele chamou 6. Mesmo o treinador ruim, agora ele vai manter. E isso pode custar cara o Grêmio, porque o Grêmio fora de casa é uma... E agora dentro de casa também, que o Grêmio tinha umas vitórias dentro de casa, mas agora também tá com dificuldade e o Grêmio joga mal, né?
5: Eu não sei porque Grêmio e Inter, não sei se o Branco vai concordar, vocês que são gremistas e colorado, tanto o Grêmio como o Inter, as grandes conquistas foram com pratos da casa, com jogadores que eles apostaram da casa e com técnicos que eles apostaram que vestiam a camisa realmente do espírito, aquele espírito é dos Pampas, como é que é o espírito gaúcho, uns dizem aí, mais ou menos, castelhano, espírito castelhano. Então, só que quando muda, quer inventar moda, fazer que nem filosofia, outros clubes fazem, aquela coisa toda, aí acaba se borrando tudo. Então, volta o espírito que tem a marca já do Inter, que tem a marca do Grêmio.
6: Tá que nem o Brasil, né? Tá querendo jogar que nem o europeu, perdeu a essência.
5: Se ferrando cada vez mais.
6: Isso é verdade.
8: Mas ontem o Grêmio, não sei se vocês assistiram, eu não achei que o Grêmio jogou tão mal. Tá? Não tô dizendo aqui também que jogou como uma seleção, mas não jogou assim tão mal. Mas daí a gente espera levar um gol com três volantes. Esperamos levar um gol pra tirar um volante e colocar o time pra frente. Pô, jogando em casa, do seu torcedor, precisando vencer, tu vai ficar esperando, esperando. Há muita gente criticou o Kahneman, acho que ele errou realmente no pênalti, mas não acho que fez uma partida horrível assim pra dizer, ah, tem que tirar fora. Outros gremistas já falam que tem que, chega, deu, vai visitar consulado e pronto.
5: Foi pênalti ou não foi?
8: Mas não tem nem que questionar, né, Roberto? Foi pênalti. E o cara tá atrás pronto pra tirar a bola. É comunicação, o erro não foi só dele, tem que ter uma comunicação geral, né? Mas eu acho que o Grêmio falta atitude. Jogar em casa, sem um meio armador, com três volantes, não dá. Pô, se apequinar sim, mas não tanto, não. Tira um ponto e coloca um meia, cara. Não dá pra ficar jogando sem um meia. A gente fala mal do Brasil que não tem um camisa 10, mas a gente não consegue colocar um 10 porque deixa no banco de reserva.
7: E outra, e nós não produzimos também, né? É tipo assim,
8: mas o Grêmio tem um Mac hoje, cara.
6: É. E, por exemplo, tu viu o Cruzeiro, né? Tava numa. Só pra dar um exemplo do 10, né? O Cruzeiro tava numa crescente legal. Perdeu 5 jogadores por lesão. Um deles o Gerson e o Matheus Pereira. Acabou o time. Perdeu pro Botafogo esse fim de semana.
8: Em casa, né?
6: Em casa. Então, tipo assim, eu acho que o time do Grêmio não é um time ruim. Se você pegar as peças.
7: É verdade.
6: Mas agora me explica: Pavon nunca foi lateral direito, cara? O que esse treinador coloca ele de lateral direito? Não,
7: aí deixa jogo após jogo.
8: Mas é que o que acontece? Ele fez alguns jogos bem. Aí vamos fazer o quê?
6: Quebrando o galho.
8: Vamos deixar. E tu vai deixando. Agora já foi dando certo. Agora deu, acabou. Quando fez a parada pra Copa, acaba com isso, cara. Tu prepara. Agora veio o Diego Caio, onde fez o gol, entrou, né? Mas é um lateral de origem. Já tem uma outra pegada. Tu tem mais noção. Já deu, acabou, pronto. E aí agora a gente traz um cara pra jogar no meio, um outro que tu não sabe nem de onde que vem e tu aposta, cara.
6: E outra, dá oportunidade pro Zortea, né, cara?
8: Mas não só ele, mas o Thiaguinho, tantos caras da base.
7: Só que tá fazendo um campeonato ruim, né? A gente fala assim, né? Nessa situação que Grêmio entretão, cara, se chegar a perder 4, 5 a fio, vai complicar bastante, porque depois de 10, 12 jogos tem que vencer 8. É complicado, sabe? A gente tá criando um clima ruim pra gente.
8: Mas né? E olha só, o Grêmio agora tem a folga meio de semana do brasileiro, joga contra o Bolívar. Pode cair fora. Depois é 2 jogos com o Mirassol. Se cair fora das duas.
7: Eu acho que o Grêmio passa pelo Bolívar.
8: Diz que teve uma reunião, o JB Filho trouxe uma informação, que teve uma reunião que a cúpula de dirigentes do Grêmio chamou o Pelaipe e o presidente do Grêmio e disse assim, ó, vamos levantar o debate de poder sair o Luiz Castro. E aí o Pelaipe e o presidente bancaram que não, que ele faz um bom trabalho e que não vai.
7: Tá, mas
8: eu acho que o bom trabalho é a multa.
7: Tá, mas eu vou te falar assim, o que mais dói pra nós do Inter, talvez pro dos gremistas, é que, cara, ficou 30 dias trabalhando, sabe? Tu não vê nenhum tipo de evolução de trabalho, de coisa assim que tu... Isso é mais complicado. Porque se tu fosse no meio do rolo, ainda tu vai. Mas ficamos 40 dias pra agora... mandar embora, o Inter agora vai atrás de contratação, pelo amor de Deus, será que eles não viram antes? Isso é isso que revolta, né? Isso não é nem revolta, eu acho que isso desanima, porque tu pode ver os colorados tão desanimados, os gremistas tão desanimados, isso a gente vai ver nas audiências, em tudo, o pessoal tá mais animado, e aí o Branco tem lá os piá dele e tudo, o pessoal vai começar a torcer mais pro time de São Paulo e Rio, porque não tem o que fazer, os nossos clubes não é que não ganham, é que eles são muito desorganizados, tu não tem como botar fé nesses clubes.
8: Do Celso Rigo deu uma entrevista que eu acho que vai ao ar completa hoje à noite no canal do Duda Garbi, que ele fala que nesse ano ele faz uma injeção financeira pro Grêmio, que o Grêmio tinha muitas dívidas para pagar, e que agora ele tá recebendo com venda de jogadores. Ou seja, o Grêmio tá fazendo aquele bolo, sabe? pega um pouquinho emprestado para tentar vender, para tentar pagar depois e vai de rolo, e rolo. Mas daí para que me contratar
5: ele pega
8: um
5: cobertor para cobrir, cara, aqui, mas daí descobre aqui. Aí ele vai lá, pega aqui o outro, isso, cobertor para cobrir lá, daí descobre aqui. Aquela confusão de novo, né? Não tem planejamento, não, esse é o detalhe.
8: E me desculpa falar de novo, mas não dá para tu trazer um jogador croata porque, ah, o cara não sei o quê. Pô, pelo amor de Deus, vai pagar milhões pro cara, talvez, ou mil, e não dá oportunidade pra gurizada.
6: E eu vi hoje uma notícia que o Carlos Vinícius tá com o contrato, vem, é, e o Santos tá querendo ele, hein? Capaz de perder esse bobear.
5: É, falando do Santos, aí o Santos tá numa negociação com o Neymar. É, o Neymar tem, tem um valor lá pra receber do Santos. E estão fazendo
7: 100 milhões.
5: É, e tão fazendo uma negociação que o centro de treinamento do Santos vai, inclusive foi empenhado já pela dívida, mas já estão fazendo um acordo para ficar exclusivamente, paga a dívida e quita ali.
7: Agora, sério, mas o Santos...
8: 100 milhões todo o Roberto tem no bolso direito.
7: Não, mas tudo bem, com todo o respeito, mas...
5: 100 milhões,
7: cara, o Santos, ou fazer isso que ele fez para contratar o Neymar, sério, é lesa a pátria, é lesar o clube por uma geração.
5: Né? É, mas teve o seguinte, além disso, a dívida do Santos com o Neymar não é de agora. É, com a venda do Santos, o Santos ganhou muito dinheiro com a venda de camisas. Teve um equilíbrio financeiro ali. A dívida essa aqui é ainda do tempo que ele estava lá atrás e veio se acumulando e veio se acumulando e gerou essa dívida.
7: Falaram que não
5: toda.
7: Era essa, era só de agora, né? Não,
5: tem alguma coisa de agora, mas é mais ainda do passado.
7: Mas eu acho que é um caso. O Brasil vai ter que reformular também essa forma de pagamento, porque é muito. É tipo assim, cara, o Santos é um clube centenário, né? Teve que entregar o CT pro Neymar. E o Neymar não tá errado, porque o cara que contratou ele que quis pagar, né? Mas pra uma instituição de futebol, a gente tem que pensar a longo prazo também.
8: E pra gente usar só um exemplo aqui, eu quero daqui a pouco falar de arbitragem. Não sei se vocês viram o que aconteceu com a Itália. A Itália tinha anunciado o Maldini, o Leonardo e o Pirlo, né? O Pirlo ia ser treinador, os outros dois a trabalhar nos bastidores. Deu uma polêmica danada, os três estão fora da seleção da Itália. E aí que eu vou dar um exemplo. Olha a naba que tá vindo da Itália e a gente tá caminhando. Mas
7: por que ele deu? Por que eles foram?
6: O Pirlo, eles pegaram ele, acharam que ele tem ele é sócio de alguma coisa de uma empresa russa. E daí a Federação Italiana falou que então ele não seria mais o treinador. Daí o Leonardo e o Maldini falaram: se ele não for o treinador, nós vamos sair. E saiu os três.
5: Pronto.
6: É.
5: Eles tinham fechado ali para fazer um trabalho de reformular o futebol italiano.
8: E a gente está indo para o mesmo buraco da Itália. Escutem o que eu estou falando.
7: Nós não somos mais protagonistas.
8: E eu não vou falar muito, mas a Alemanha também não está aquela grande coisa, não.
7: Mas agora vai vir o Klopp, talvez vai um pouco melhor. Né?
8: Melhor, né? Mas quero saber, Roberto Lorenzon, quero te pedir desculpa, porque sábado eu discordei da vossa senhoria e agora eu acho que eu concordo contigo que não foi pênalti em cima do Neymar. Quero saber a opinião do Niquete primeiro, para ver o que o Niquete acha. Foi ou não foi pênalti contra a Chape lá no Santos?
7: Eu acho que foi pênalti.
5: Uai.
8: E eu na hora falei que foi pênalti. Uai. Tá? Aí vendo Simon, vendo o cara da Globo, vendo o cara a mulher da ESPN comentar, todo mundo disse que não foi pênalti.
5: Ó, só para te colocar na lógica, o jogador do Santos já estava caindo quando o braço do Bruno Matias pegou nele. É, teve um lance bem, inclusive na jogada que a Chapecoense fazia um ataque, que foi muito mais puxado e o árbitro não deu.
7: Ah, mas contra a Chape os caras...
8: De comparação, então, o Santos era Argentina, a Chape era Cabo Verde e o árbitro era a FIFA.
5: Ah. E teve o Bruno Leonardo que foi tão
7: contestado. Duvido que ele fazer isso contra o Flamengo. Duvido.
5: É, e o Bruno Leonardo que foi tão contestado, né, chamado de pica, aquela coisa toda na Chapecoense, ele deu um drible no Neymar que deixou o cara deitado lá, né? Mas o Neymar fez os dois gols, chamou para ele, mas mais uma vez o Neymar tem que parar de reclamar. Ele reclama muito, ele reclamou até ganhar o cartão amarelo, que ele não queria enfrentar o Atlético do Paraná. Isso. Então ele já chamou para ele, fez todas aquelas reclamações, encenação, porque ele queria o cartão amarelo.
8: E a Chape faz os gols quando entra o camisa 10.
5: Exatamente.
6: Isso,
5: Giovanni Augusto.
8: E aí diz muita coisa de futebol.
6: Eu assisti o jogo porque eu gosto de assistir o Neymar, então eu não perco, né? Se dá, eu assisto. E eu acho que o Neymar, sábado, ele tava com o combo completo. Ele jogou bola, ele...
8: Reclamou.
6: O Neymar é aquilo lá.
5: Aquilo é o Neymar que tava na história dele.
6: Tinha o cara lá de Portugal, tava assistindo o jogo lá, convidado dele.
8: O Rafael Leão,
6: ganhou a camisa... Neymar depois tirou foto e deu camisa pro Giovanni Augusto. O combo do Neymar é aquilo lá. O zagueiro provocou, ele foi lá, fez o gol de pênalti, passou pelo zagueiro, tirou o sarro do zagueiro, só que ele jogou bola, né? Mas...
8: O time do Santos é uma desgraça.
6: Eu acho que foi pênalti, sim. Eu acho que foi.
8: É que foi muito infantil a atitude. É a mesma coisa que o pênalti do Kahneman, é muita infantilidade.
6: Sabe por quê? E assim, ó, esses comentaristas aí da TV agora, tá meio complicado, né, cara?
8: Porque, e outra, na hora do calor do momento... Pô, foi o que eu disse na hora pênalti. O cara colocou o braço nas costas, caiu na área e pênalti.
5: Mas pra mim ele já tava caindo, ele tava meio em queda, sim, né? E por isso ali na hora também ele foi, ele não ia pegar a bola.
8: E aí tu pega, mas olhando um outro recorte, não dá pro Santos, como instituição Santos, fazer um ponto contra a Chapecoense em 6 no Campeonato Brasileiro, com todo o respeito.
7: E o Santos também vai brigar com essa chapeleira, o time deles também é limitado, né?
8: Ele tira o Neymar desse time aí, é uma desgraça. Mas, e se tirasse Carlos Miguel do gol do Palmeiras no jogo do final de semana, o que aconteceria, Niquete?
7: É, ia ser um jogo melhor pro Palmeiras, né? Eu também vou ter que sair, o Roberto também tem curso, né? Acho que tem curso.
5: Com o Niquete? Hoje não temos curso, não. Hoje nós temos outro assunto para resolver e vamos lá trabalhar. Hoje é reunião. Hoje é pegar do negócio.
8: Acabou o curso. Agora é colocar em prática o que aprendeu no curso.
7: Dois anos e meio de curso, então?
5: Quantos anos? Quantos anos você estudou para se formar?
7: Um ano.
5: Ah, então tá.

0: oscila muito, um jogo muito bom, dois, três jogos muito ruim, né? Então acho que essa oscilação que o Palmeiras de alguma forma consegue ter uma distância razoável. Acho que 6 pontos que tem, né? Acho que 6, né?
1: 6 pontos.
0: Ah, então é uma
2: distância. E o Flamengo com um jogo a menos.
1: É, só que o que acontece? O Palmeiras ontem estava sem 9, tinha 9 desfalques, né? É, e o Flamengo ontem contra o São Paulo jogou o primeiro tempo horrível, né? Jogou muito mal o primeiro tempo. O segundo tempo daí conseguiu ainda empatar o jogo. Mas assim, hoje o Flamengo tá tropeçando mais que o Palmeiras, né? E goleiro, eu sempre vou ser defensor. É a pior posição do mundo, né? Pra um time de futebol. O cara fechou o gol, né? Palmeiras amassou o Atlético Mineiro, mas infelizmente ele falhou ontem numa bola. Assumiu a culpa, inclusive, sim, né? E que nem o Abel falou, ele falou: é o nosso goleiro, os melhores já falharam e vamos pra cima, né? Faz parte, né? Mas podia ter colocado a mão um pouquinho de gordura, porque lá na frente vai ter o confronto direto também, né?
2: Só que olha a diferença do Palmeiras jogar sem 9 atletas e consegue jogar em alto nível mesmo assim, cara. Tira 9 atletas titulares do Grêmio pra tu ver, ou do Inter. Acabou, porque não tem elenco. Ficam contratando uns Zé Mané Barigudo ali, que não vai. Aí quando tem que colocar a gurizada, acaba talvez queimando, porque não pegaram cancha pra jogar quando que podia colocar. Aí vão ter que colocar no fogo a gurizada e não faz um jogo bem. Não, vão deixar aqui porque não deu certo. Tu tem que jogar. Quando que o Endrick surge no Palmeiras, o que acontece? Vai jogar, filho.
1: Sequência.
2: Tem sequência. Mas algum resultado te surpreendeu no final de semana, Branco? Teve Atlético 2 no Inter, Santos e a Chape 2-2, Vasco e Mirassol 1-1, Botafogo vence Cruzeiro, Bahia e Corinthians 1-1, Bragantino e Coritiba 0-0, que é um resultado que até me surpreende, o Coritiba buscar esse ponto fora de casa, Flamengo e São Paulo 1-1, o Remo fez 2-0 no Vitória, também subiu, e aí o Palmeiras perdeu pro Atlético Mineiro por 2-1 em casa.
1: Cara, eu acho que o Remo ganhar do Vitória me surpreendeu, né?
2: Porque mesmo que era em casa, mas...
1: É, porque eu assisti o último jogo do Vitória, foi contra... Até eles falaram do pagamento adiantado, dos salários...
2: Do Botafogo?
1: Né? É, cara, jogou de mano com os caras. E daí ontem perder 2-0, né? Mas mesmo assim, manteve o Vitória, acho que ele tá entre os...
2: 13º com 26,
1: o Vitória. Aí, ó, tá no meio da tabela, né? Então é isso,
2: tá
1: aí.
2: Tá 4 acima do Santos aí, do Grêmio ali.
1: Pois é. Mas essa briga aí pelo rebaixamento aí vai ser de matar o coração de muito torcedor aí, viu? Eu acho que vai. Eu tenho muito amigo. E Pinhãozinho tem muito vascaíno, né, cara?
2: Tem.
1: Cara do céu, eu converso com esse povo do Vasco, esses aí estão sofrendo, viu? Porque é anos que. Nessa batidão, né? Nesse batidão, e agora daí veio o Pedrinho, o pessoal achou que ia ajeitar a casa e daí já cai tudo. É, tá arrasado.
2: É bagunça.
1: É bagunça, cara. E daí, tipo, ontem contra o Mirassol, cara, o Cazé TV, eu tava assistindo lá nele, quase quebrou o estúdio ontem, cara. Tava indignado, né? A falta de vontade dos caras, enfim, né? Mas é isso aí, cara. Eu acho que vai ser uma briga gigante aí no pra quem vai ser essa quarta vaga pra rebaixar, viu?
2: Eu não sei se é quarta, viu? Acho que tem duas, é tranquilamente em aberto ali. Eu não sei se o Remo sai, né? Tem o Mirassol, o Vasco ali, a briga é grande, a situação é feia. E a briga é de facão, no escuro, né? E ninguém consegue enxergar a luz pra sair, porque todo mundo que tá ali, ó, o Santos tá mal, o Grêmio tá mal, o Inter tá mal. O Mirassol é o que mais tá em crescente ali. E agora vem um Grêmio e Mirassol final de semana pela Copa do Brasil. A situação não é nada fácil. E agora o Palmeiras pega o teu querido Vitória também, né, Branco?
1: Pega o Inter também, né?
2: Pega o Inter, sim.
1: Não é o próximo jogo?
2: No Brasileirão é depois, é no dia 9 do 8.
1: Ah, tá.
2: É depois da Copa do Brasil.
1: Primeiro Vitória, né?
2: Exatamente.
1: É, pega o Vitória e depois o Inter, tava vendo. É uma chance de ter que fazer 6 pontos nesse jogo, né?
2: Palmeiras, sim.
1: Com certeza, né?
2: E aí o Inter tem Flamengo e Palmeiras na sequência. Fora o Corinthians na Copa do Brasil.
1: Nossa Senhora.
2: Eu não queria ser o Pezzolano, viu? Eu tenho dó do Pezzolano.
1: E faleceu a mãe dele, né? Esses dias, né?
2: É, e ele é, eu não acho ele um mau técnico.
1: Ele é um cara, cara. Bom,
2: um cara bom,
1: né?
2: Mas enfim...
1: Vai fazer o quê, né?
2: Branco, obrigado.
1: Obrigado você.
2: Gente, fechando por aqui nosso programa de hoje. Amanhã vamos falar com o técnico Lewis da Pinhalense Futsal Zagonel aqui na nossa programação. Agradecendo a sua companhia, a sua audiência. A todos, um forte abraço. Até a próxima. Tchau, tchau.
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1: Boa noite, estamos chegando no Boteco do Felipe, gente, começando mais uma semana pra você aqui na 100.9 FM, seja bem-vindo. Eu sou Felipe Eduardo e a partir de agora estarei contigo aqui na noite da RCO com o melhor do sertanejo romântico, aquela música apaixonada, aquela música que toca o seu coração. Com certeza uma noite maravilhosa pra mim, pra você, pra todos nós. E juntos a gente vai até às 21 horas, até às 9 horas da noite, em duas horas de muita música boa pra você através do 100.9 FM no rco.com.br, no aplicativo e no teu smartphone, em todas as plataformas, te fazendo companhia. Aumenta o som, que o sucesso tá chegando pra você. Boa noite!

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1: É a melhor programação do seu rádio, é o Boteco do Felipe pra você. Ouviu as primeiras músicas de hoje por aqui? E o sucesso não para, tá chegando mais. Então, aumenta o som.

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2: É a nossa primeira meia hora de muita música boa pra você aqui na 100.9 FM. E aí, você gosta dos sucessos que roda por aqui? Então, fica ligado que a música não para não.
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11: Seja bem-vindo, esta é a Centro-Oeste FM, este é o Boteco do Felipe e eu sou Felipe Eduardo, te fazendo companhia por aqui com o melhor do sertanejo apaixonado. Bora com mais sucesso pra você, aqui no Boteco do Felipe. Música.

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1: Um forte abraço a você que tá ligado com a gente, hein? Aí na sua casa, você no seu carro, você que tá trabalhando agora à noite também. Obrigado pela sua companhia. Bora ouvir muita música boa aqui no Boteco do Felipe.

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1: É a nossa primeira hora que vai ficando por aqui do Boteco do Felipe nesta segunda-feira à noite. E aí, você tá gostando? Então, aumenta o som que tem mais uma hora de Boteco do Felipe daqui a pouquinho pra você. É a melhor programação do seu rádio. É aqui na Centro-Oeste FM.

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6: Olá, boa noite. Bom início de semana pra você. Você sabe, né? Toda segunda-feira, Boteco do Felipe, das 7 às 9 da noite, aqui na 100.9, a gente se encontra para ouvir muito sucesso apaixonado, aquela música romântica, aquele sertanejo bom demais. Então, aumenta o volume que tá chegando mais sucesso para você. Boa noite! Música.

0: coisa linda!
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2: É o Boteco do Felipe, comigo, Felipe Eduardo, te fazendo companhia aqui nas noites de segunda-feira da RCO. Obrigado pela sua companhia. Boa noite.

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1: RCO através do 100.9 FM. Obrigado pela sua audiência, você de Pinhalzinho e você em toda a região, dando aquela carona especial pra gente. Você que deixa nós entrarmos na sua casa, te fazer companhia aí no seu trabalho. O nosso muito obrigado, hein? Boa noite, vem com a gente no Boteco do Felipe.

0: 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Muito
1: sempre
0: obrigada.
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0: Última meia hora de programação aqui na 100.9, nesse Boteco do Felipe, segunda-feira, hein? Aqui você sabe que a música faz a sua noite ficar mais apaixonada. Vem com a gente!

0: um forte abraço, você que tá ligado com a gente, hein? Ah, que gostoso que é ter a sua audiência, a sua semana, começando aqui com a 100.9 FM, aqui no Boteco do Felipe. Boa noite!
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1: É hora de encerrarmos o programa de hoje. Obrigado pela sua audiência, pela sua companhia, gente. Tá chegando na sequência a Voz do Brasil. Segunda que vem eu tô de volta com mais uma programação super especial aqui na sua noite de segunda-feira. Não esquece, terças e quintas tem debate por Santa Catarina e tem reprises do Radar. Quarta-feira tem Raquel Cristine e o Só Bailão. E claro, nas sextas, Rodrigo Luiz pra você. Sem esquecer que toda segunda-feira eu, Felipe, tô aqui pra te fazer companhia, ó. Beijo pra você, ótima semana, até a próxima. Tchau, tchau.

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1: Está no ar a Voz do Brasil. As notícias do governo federal que movimentaram o país no dia de hoje.
2: Olá, boa noite.
3: Boa noite para você que nos acompanha em todo o país.
2: Segunda-feira, 27 de julho de 2026.
3: Vamos aos destaques do dia.
2: Estatuto da Igualdade Racial completa 16 anos.
3: Um marco legal no fornecimento de direitos e geração de oportunidades.
2: E quem conversa com a gente sobre os avanços da lei é Bárbara Oliveira, secretária executiva do Ministério da Igualdade Racial.
4: O Estatuto, ele fez um processo de trazer como responsabilidade para o Estado brasileiro a obrigação de enfrentar o racismo nas suas políticas, nas suas ações.
3: Proteção no ar.
2: Na hora de escolher o que as crianças assistem e jogam, a classificação indicativa é a maior aliada de pais e responsáveis.
5: A classificação indicativa leva em conta se a produção exibe cenas de violência, se há conteúdo sexual ou de nudez, ou se faz uso ou referência a drogas lícitas e ilícitas.
3: Cultura.
2: Teatro Amazonas em Manaus e o Teatro da Paz em Belém são reconhecidos como patrimônio cultural do mundo. Luana Karen.
6: Os teatros passam a figurar juntos na lista do Patrimônio Mundial Cultural da Unesco, com o nome Teatros da Amazônia.
3: Hoje na apresentação da Voz do Brasil, Mariana Jungmann e Luciano Seixas.
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3: Brasil e Coreia do Sul assinaram 5 memorandos de cooperação nas áreas de educação, energia, tecnologia.